0: Boa noite. As notícias apresentadas por Jacinta Nyamitambo. O presidente da República reitera o apelo aos moçambicanos para não se deixarem levar pela onda de desinformação e boatos relacionados com alegados casos de atrofiamento dos órgãos genitais por um simples toque. Falando num comício em Pende, sede do distrito de Magwe, Daniel Chapo considerou preocupante a propagação de informações falsas que acabam por alimentar o medo, a intolerância e atos de violência contra cidadãos inocentes. O chefe de Estado advertiu que atos de ódio, violência e justiça pelas próprias mãos em nada contribuem para a construção de um Moçambique unido e harmonioso.
1: Viemos à província de Tete para partir daqui de Tete, a partir de Magwe. Dizermos a toda a população da província de Tete e a população de Moçambique que este boato e esta desinformação, o boato de que existem pessoas que quando toca outra pessoa o sexo desaparece ou se atrofia, é uma mentira. Se aparecer alguém a dizer que alguém lhe tocou, lhe cumprimentou, e o sexo dele desapareceu, se atrofiou, vamos levar esta pessoa para a polícia, para ele poder explicar, para ele poder mostrar lá na polícia este desaparecimento que ele está a dizer.
0: Presidente da República reitera o apelo aos moçambicanos para não se deixarem levar pela onda de desinformação e boatos relacionados com alegados casos de atrofiamento de órgãos genitais por um simples toque. A ministra dos Negócios Estrangeiros e Cooperação anunciou esta quinta-feira a criação de uma zona econômica especial entre Moçambique, África do Sul e o Reino de Eswatini. Maria Manuela Lucas referiu que este mecanismo visa reduzir o desemprego e ajudar a controlar a migração com destino à África do Sul. A governante disse que uma das primeiras áreas de interesse mútuo é a agricultura.
2: Vai ser uma zona económica especial tripartida, não é? Porque temos a certeza absoluta que muitos dos nossos moçambicanos, quando vão para a África do Sul, é para ir trabalhar. Do lado deles, já estão muito avançados e agora concordaram que vão estender também para o lado moçambicano e o lado de Eswatini.
0: A ministra dos Negócios Estrangeiros e Cooperação falava à margem do encontro que manteve com o representante da Agência das Nações Unidas para os Refugiados para a região Este e África Austral, Mamadou Diane Balde. Produtores do setor comercial no distrito de Guijá, em Gaza, garantem colocar a sua produção no mercado dentro dos próximos 2 meses, depois do relançamento das suas atividades no pós-cheia de inundações. Neste momento, está em curso a lavoura dos campos agrícolas e sementeira de diversas culturas, com destaque para o milho, feijão e hortícolas. Ismael Cid e Rafael Macema afirmam que o apoio prestado pelo governo e parceiros é determinante para impulsionar a retoma das suas atividades, apesar dos prejuízos provocados pelas enxurradas.
3: Com esta semente que pude apanhar agora, irei atrás do prejuízo quanto àquilo que foi com as cheias. Estou a trabalhar em 25 hectares. Recebi agora milho, feijão, visadores, enxadas. Faz parte daquilo que é as minhas necessidades.
4: Tinha pimento toda essa área, então foi levado com cheia. Voltei a colocar levido, conforme velho, lá atrás. Lá. Daí a terceira sementeira. A primeira é aquilo que eu levei. Então estamos sendo resilientes. Perdi da primeira, perdi pimento de 3 hectares, voltei a colocar 4 hectares de repouso, perdi 2, mas voltei a erguer, conforme vê o campo já está posicionado.
0: Ismael Cid e Rafael Macema, produtores do setor comercial no distrito de Guijá, firmes na recuperação dos seus trabalhos, apesar dos danos provocados pelas cheias de janeiro e março últimos nos campos agrícolas. O reitor da Universidade Pedagógica de Maputo destaca a importância da formação de professores com qualidade para garantir profissionais que respondam aos atuais desafios da educação.

0: Jorge Ferrão defende, por isso, aposta numa formação de professores mais inclusiva, prática e assente na inovação.
1: Não existe uma transformação sustentável da educação sem professores bem formados. Também não existe uma formação de professores relevante se não estiver ligada à prática, à inclusão e à inovação.
0: O reitor da Universidade Pedagógica falava esta quinta-feira em Maputo na conferência de encerramento do projeto TIPOT, centrado no reforço da qualidade da formação de professores em Moçambique. Na atualidade internacional, o Estado-Maior das Forças Armadas Sul-Africanas confirma o roubo de armas na base militar de Tech, localizada na cidade de Pretória. Um comunicado das Forças Armadas da África do Sul indica que o roubo de 3 espingardas de assalto e 1 lança-granadas ocorreu no passado dia 27 de abril por meio de arrombamento. Esta não é a primeira vez que são roubadas armas de fogo na base militar de Teca. Em dezembro de 2019, foram furtadas e posteriormente recuperadas 18 espingardas de assalto e 3 pistolas. A base de Tec é uma importante instalação das Forças de Defesa da África do Sul, que serve para a formação do Exército Sul-Africano em Engenharia Militar. Para fechar o tempo, a cidade de Tete poderá registrar esta sexta-feira 37 graus centígrados de temperatura máxima, seguida por Beira e Quelimane com 33 graus. Nampula 32, Inhambane 31, Pemba e Vilanculo 30, Chimoio 27, Lixinga 26, Xaixaia 25 e por fim Maputo com 24 graus centígrados de temperatura máxima. Apresentamos as notícias das duas. Escuta as próximas quando for 3 horas.
2: Síndrome do couro. É chamada assim por causa do couro, que é a tartaruga, daquele movimento que ela faz quando recua na carcaça. Então é um síndrome na qual a pessoa tem uma crença, acredita, que os seus órgãos estão a desaparecer ou estão a diminuir por influência de outra pessoa, mas na realidade não está. O que acontece muitas vezes é que o medo de que isso esteja a acontecer provoca reações no nosso corpo que temporariamente e fisiologicamente dão a impressão que está a desaparecer. Porque se formos a ver, a pessoa entra em pânico, fica assustada e nesse momento desencadeia-se uma série de reações no nosso corpo, porque o nosso corpo está preparado para combater ameaças. E quando a pessoa ouve que isso está a acontecer e acredita que isso está a acontecer, ou seja, concebe, fica ameaçada e o corpo responde. E quando ele responde, desencadeia respostas no nosso corpo de libertar substâncias, ativar sistemas que fazem com que todos nós contraiamos o nosso corpo. Os músculos todos ficam tensos, ficam contraídos, incluindo a musculatura da região genital. Mas é uma reação fisiológica temporária.
3: Doutora Wilza Fumo, chefe do Departamento de Saúde Mental no Ministério da Saúde, e a explicação sobre o fenómeno onde o estado psicológico de pânico gera uma percepção física de retração dos órgãos genitais.
4: Vamos, nesta segunda hora do nosso encontro, ouvir o espetáculo do cantor angolano Yuri da Cunha. Em 2004, Yuri da Cunha, com a música Macumba, venceu o Top de Rádio Luanda e foi também vencedor do Prémio Rádio Luanda em 2008, na categoria Kianda de Sucesso, pela quantidade de shows e reconhecimentos da cultura do seu país. Em 2010, Yuri da Cunha foi homenageado com uma estrela de Nivaranda. Em 2010, Yuri da Cunha foi homenageado com uma estrela do Nivaranda Studios, um centro cultural português. Na sua discografia, conta com o álbum É Tudo Amor, em 1999. Em 2005, o álbum Eu. E em 2015, o álbum O Intérprete. Vamos ouvir.

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0: hoje não peguei. 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
1: Chama também.

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0: de Deus, meta a mão no ar. Quem é de Deus tem que mexer o Satanás tem que ficar aqui em terra. O Satanás não pode. Aquele que mexer o Satanás e ficar aqui, a vida dele será abençoada. Terá 7 anos bons, mas muito bons. E os outros a seguir têm que renovar o contrato com Deus. Certo? Então vamos tirar o Satanás, não é verdade?
1: É verdade.
0: Então quem é de Deus vai e faça comigo assim. Essa

Nesse momento eu quero fazer uma grande homenagem para um grande artista de Angola, meu amigo, que hoje já não está entre nós, mas que a música dele está conosco no coração e o espírito dele, com certeza, quando essa música cantada por todos nós soar, ecoar por essa marginal, estará aqui conosco. Portanto, essa música é para todos nós.

Ai, Montchuma, Kuduro, não tocaram ainda aqui não, Kuduro. Num festival mesmo que sai Kuduro. Dá uma batida de Kuduro, vai! Oh yeah!

0: muita paz, que bem haja, felicidades a todas as mulheres angolanas, ok? Que vos dê muito buquê, muito jardim e muita pancada. Não, pancada de... Não é pancada de soco, não, não confio. Outras pancadas, tá?
1: Chega. Calado, você está aí. Você só surgiu nas suas fotografias.
0: Não, o meu problema.
1: Máquina já saí.
0: O meu problema é ser bonito, tá vendo? Eu já me confundiram com Brett. Eu estava nos Estados Unidos. Hello, Disney. Eu disse, oh, no, no, I'm not Disney. I am a star. É, é complicado.
1: Aqui cada um está com um amigo dele. Não é verdade? Yeah.
0: Então... E eu, graças a Deus, tenho meu amigo. Yeah. Que eu amo. Yeah. E hoje, sempre, nos amaremos. É bom e importante quando você diz ao teu amigo, gosto de ti, te amo. Ok? Não quero te perder, meu amigo. Amar não é só namorada, nem mulher. Mãe, irmão, amigo. E eu amo esse meu amigo. Dadão!
1: Maculo!
0: E ô, Dadão.
1: Olha só, quem tem um amigo aí? Quem tem um amigo aí? Quem tem um amigo? Amigo de verdade. Não é amigo de comprar. Tá onde o teu amigo? Tá onde o teu amigo? Texas, dá-me só aqui uma cena. Cada um abraça o amigo dele.
0: Cuidado com a catinga.
1: Eu quero ver quem tem amigo. Faz barulho quem tem amigo. Assim, assim, assim.

0: nessa parte já mandaste para porque
1: stop. Agora eu quero ver todo mundo com o chapéu no ar. Homem que não tirar o chapéu não gosta de mulher.
0: Tem problema de calvície.
1: Homem que não vai tirar chapéu não gosta de mulher. O homem que não tiver um chapéu, levanta a mão.
2: Quando o tiro não vos mata.
1: Todo mundo com o chapéu lá em cima. Até essa mina aqui eu tô. Ali. Assim.

0: todo mundo tem uma amiga que tem tesagem. Mentira! Mentira! Quem tem aí?
1: Fala. Aquela tua amiga que tem tesagem, nem precisa de falar tesagem, ele fala sua amiga, desculpa lá, mas gênero. Ela fala, gênero é quê?
0: Gênero mais. Quem tem amiga que tem tesagem? Então quem tem amiga que tem tesagem, aponta assim na cabeça dele. Aponta na cabeça. Aponta.

0: Todo mundo tem um amigo ou amiga corno. Ou que já foi.
1: Ok.
0: É mentira. É mentira. Mas você não pode abandonar o teu amigo só porque é corno, não é verdade?
1: É, continua sendo teu mesmo com o chifre dele.
0: Não é dele. Então, quem tem um amigo aí corno, ou que já foi, né? Se você gosta do teu amigo...

0: Atenção, atenção. Eu quero ver todo mundo virado para esse lado. Todos nós assim para esse lado. Assim. Yeah.
1: Ele tá me impedindo de lançar.
0: Os dois braços para frente. Vira, quem virar para o outro lado assim, tá? Espera que ele faça uma. Todo mundo assim. Mas a moto não tá. Mas a moto não tá.
2: Pega.
0: Mas a moto não tá. Pegou sim. Agora viramos desse lado. Tem que andar, porque qual já essa moto tá parada então, é de quem? Vamos lá, mas a moto não tá. Mas a moto não tá. Mas a moto não tá. Pegou sim.
1: Não, tá.
0: Olha só, eu pra mim o show tem que ser assim, a história. Todos nós participamos, né?
3: Não é verdade.
0: Eu mesmo me pagar, tudo bem, tá bonito. Mas o maior pagamento do artista é, sem sombra de dúvida, esse carinho, as vossas
1: palmas. Não, cuia.
0: Tudo isso aqui. Chema, cuia. Chema, vem só. Chega aqui, Chema.
1: Cuia,
0: chega
1: aqui. Cara.
0: Ok. Chega aqui, Chema. Quem conhece o Chema? Eu tenho certeza que aqueles que não conhecem, quando sentiu que o Chema fazer, vão bater palma. Chema, aquela música que você tocou, do meu irmão, meu amigo, ela começa mais ou menos assim. Texas, vai!

0: dos festivais que eu adoro. Imagina nós nas Antilhas, Texas, nós nas Antilhas, sim.
1: Olá,
0: vira o chapéu!

0: Obrigado, Luana!
1: Estamos a fechar a segunda hora aqui na Antena Nacional da Rádio Moçambique. Ouvimos o espetáculo de Yuri da Cunha.
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Ouvimos a música de Hildo Ferreira, intitulada Amigos, uma homenagem a bons amigos. Gito Balói nasceu a 30 de setembro de 1964 e perdeu a vida em 2004 em Joanesburgo, na África do Sul. Com a sua voz, fala-nos da liberdade.

Músicas do nosso país, ouvimos Estácio Fernandes com a música Amar Sem Ser Amado e a banda Gruane, que trouxe-nos o tema Progresso. Esta banda, que foi fundada em 1800

0: São 3 horas em Moçambique.
1: Boa noite. As notícias apresentadas por Jacinta Nhamitambo. O presidente da República reitera o apelo aos moçambicanos para não se deixarem levar pela onda de desinformação e boatos relacionados com alegados casos de atrofiamento dos órgãos genitais por um simples toque. Falando num comício em Pende, sede do distrito de Magwe, Daniel Chapo considerou preocupante a propagação de informações falsas que acabam por alimentar o medo, a intolerância e atos de violência contra cidadãos inocentes. O chefe de Estado advertiu que atos de ódio, violência e justiça pelas próprias mãos em nada contribuem para a construção de um Moçambique unido e harmonioso.
2: Viemos à província de Tete para partir daqui, de Tete, a partir de Magwe. Dizermos a toda a população da província de Tete e a população de Moçambique que este boato e esta desinformação, o boato de que existem pessoas que quando toca outra pessoa o sexo desaparece ou se atrofia, é uma mentira. Se aparecer alguém a dizer que alguém lhe tocou, lhe cumprimentou e o sexo dele desapareceu ou se atrofiou, vamos levar esta pessoa a poder explicar para ele poder mostrar lá na polícia este desaparecimento que ele está a dizer.
1: Presidente da República reitera o apelo aos moçambicanos para não se deixarem levar pela onda de desinformação e boatos relacionados com alegados casos de atrofiamento de órgãos genitais por um simples toque. A ministra dos Negócios Estrangeiros e Cooperação anunciou esta quinta-feira a criação de uma zona econômica especial entre Moçambique, África do Sul e o Reino de Eswatini. Maria Manuela Lucas referiu que este mecanismo visa reduzir o desemprego e ajudar a controlar a migração com destino à África do Sul. A governante disse que uma das primeiras áreas de interesse mútuo é a agricultura.
3: Vai ser uma zona econômica especial tripartida, não é? Porque temos a certeza absoluta que muitos dos nossos moçambicanos, quando vão para a África do Sul, é para ir trabalhar. Do lado deles, já estão muito avançados e agora concordaram que vão estender também para o lado moçambicano e o lado de Eswatini.
1: A ministra dos Negócios Estrangeiros e Cooperação falava à margem do encontro que manteve com o representante da Agência das Nações Unidas para os Refugiados para a região Este e África Austral, Mamadou Diane Balde. Produtores do setor comercial no distrito de Guijá, em Gaza, garantem colocar a sua produção no mercado dentro dos próximos 2 meses, depois do relançamento das suas atividades no pós-cheias e inundações. Neste momento, está em curso a lavoura dos campos agrícolas e sementeira de diversas culturas, com destaque para o milho, feijão e hortícolas. Ismael Cid e Rafael Macema afirmam que o apoio prestado pelo governo e parceiros é determinante para impulsionar a retoma das suas atividades, apesar dos prejuízos provocados pelas enxurradas.
4: Com esta semente que pude apanhar agora, irei atrás do prejuízo daquilo que foi o enchente. Estou a trabalhar em 25 hectares. Recebi agora milho, feijão, visadores, enxadas. Faz parte daquilo que é as minhas necessidades.
5: Tinha pimento toda essa área, então foi levado com enchente. Voltei a colocar levedo, conforme ver lá atrás. Lá. Daí a terceira semente, a primeira é aquilo que eu levei. Então estamos sendo resilientes. Perdi da primeira, perdi repolho, pimento de 3 hectares, voltei a colocar 4 hectares de repolho, perdi 2, mas voltei a erguer, conforme vê o campo já está posicionado.
1: Ismael Cid e Rafael Macema, produtores do setor comercial no distrito de Guijá, firmes na recuperação dos seus trabalhos, apesar dos danos provocados.

pelas cheias de janeiro e março últimos nos campos agrícolas. Em Inhambane, mais de 4.300 raparigas de 9 anos de idade foram vacinadas este ano contra o cancro do colo de útero. O número representa uma cobertura de 97% das 4.500 raparigas

0: raparigas nas escolas, nas comunidades, que é para encontrá-las e garantirmos que elas se beneficiem desta vacinação.
1: Em Inhambane, mais de 4.300 raparigas de 9 anos de idade foram vacinadas este ano contra o cancro do colo do útero. Em Sofala, estima-se que 60 mil crianças sejam vítimas de exploração de mão de obra infantil. A maioria tem menos de 15 anos de idade e não tem pai nem mãe, segundo a Organização dos Trabalhadores de Moçambique, OTM Central Sindical, em Sofala. O secretário-executivo da OTM Central Sindical, em Sofala, Bento Gutini, classifica a situação como deplorável e defende medidas. No estrangeiro, a fundação com o nome da iraniana Narjis Muhammad, Nobel da Paz 2023, manifestou esta quinta-feira preocupação crescente pelo estado de saúde da ativista internada há 7 dias por complicações cardíacas. O estado de saúde de Narjis Muhammad permanece instável 2 dias depois do advogado ter afirmado que a ativista estava entre a vida e a morte. Muhammad tem tido episódios recorrentes de dores torácicas intensas, palpitações e fortes flutuações de pressão arterial desde 24 de abril, relatou a organização. O tempo. A cidade de Tete poderá registrar esta sexta-feira 37 graus centígrados de temperatura máxima, seguida por Beira e Quelimane com 33 graus. Nampula, 32, Inhambane, 31, Pemba e Vilanculo, 30, Chimoio, 27, Lixinga, 26, Xai-Xai, 25 e, por fim, Maputo, com 24 graus centígrados de temperatura máxima. Foram as notícias das 3, escuta as próximas quando for 4 horas.

0: Se nós queremos construir o desenvolvimento, temos que construir com paz e segurança. E a violência não se responde com violência. O ódio não se responde com ódio. Responde-se com paz, com segurança, com amor ao próximo e, sobretudo, com diálogo. Daí que achamos que era extremamente importante vir à África do Sul, sentar junto ao governo irmão da África do Sul, ao povo irmão da África do Sul, ao país irmão da África do Sul, para que estes atos de violência aos estrangeiros, principalmente africanos, incluindo moçambicanos, possa cessar o mais rápido possível, porque o nosso objetivo, como dois governos, como dois povos, é desenvolver Moçambique, desenvolver a África do Sul, desenvolver os dois países, desenvolver a nossa região, para que a prosperidade possa criar melhores condições de vida para os dois povos.
1: Presidente da República, Daniel Chapo.

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3: Atualizamos já as notícias a esta hora e seguimos com a música de Adérito Luiz, intitulada Amor e Brigas. É importante refletir sobre esses momentos e optar pelo amor, uma ótima sintonia.

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0: Amor e brigas de Adérito Luiz. O ideal é evitar as brigas e privilegiar a harmonia e trazer o sucesso para o seu coração.
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0: 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Vamos continuar a levar até si a nossa música até sensivelmente 4 horas, a altura em que vamos atualizar para si o essencial da informação. Alex Júnior com a música Coragem e Alfa Tulana com a música Cantar de Amor. Para ouvir.

Ouvimos a música de Alex Júnior com o título Coragem. E teve espaço ainda Alfa Tulana, com Cantar de Amor, e André Cabasso com a música intitulada Livros. É o autor de vários trabalhos musicais, nascido em Maputo e radicado em Portugal. Por ora, o convite vai para Alexandre Langa, com a música intitulada Beleza da Rapariga. Enaltecendo a beleza da mulher moçambicana, vai ainda ouvir o extinto projeto Chin Chin, com a música de Nuno Abdul e Yolanda, Coração de Aço.

Ouvimos do distrito de Chibuto, província de Gaza, Alexandre Langa, com a música Beleza da Rapariga. Alexandre Langa cresceu num ambiente rural e o seu pai tocava timbila. Ficamos ainda com a cumplicidade do jovem músico Nuno Abdul, ao lado de Yolanda, em Coração de Aço. Votos de uma ótima escuta à nossa emissão. 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Seguimos com a música de Ana Juliana, com o título Poema para a Paz. Ancha com a música da Dani e a Niano Tamel com a música Ntumbi. Para ouvir.

0: Dentro de instantes poderá acompanhar o programa Letras e Sons, o hino nacional quando for em 4 horas e 57 minutos, o programa Campo e Desenvolvimento às 5 horas e 10 minutos. 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A voz que segue é de Anita Makwakwa, com o som Destino.
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0: Já a seguir, vamos atualizar para si a informação. São 4 horas em Moçambique.
1: Bom dia. As notícias apresentadas por Jacinta Nhamitambo. O presidente da República reitera o apelo aos moçambicanos para não se deixarem levar pela onda de desinformação e boatos relacionados com alegados casos de atrofiamento dos órgãos genitais por um simples toque. Falando num comício em Pende, sede do distrito de Magwe, Daniel Chapo considerou preocupante a propagação de informações falsas que acabam por alimentar o medo, a intolerância e atos de violência contra cidadãos inocentes. O chefe de Estado advertiu que atos de ódio, violência e justiça pelas próprias mãos em nada contribuem para a construção de um Moçambique unido e harmonioso.
2: Viemos à província de Tete para, a partir daqui de Tete, a partir de Magwe, dizermos a toda a população da província de Tete e a população de Moçambique que este boato e esta desinformação, o boato de que existem pessoas que, quando toca outra pessoa, o sexo desaparece ou se atrofia, é uma mentira. Se aparecer alguém a dizer que alguém lhe tocou, lhe cumprimentou, e o sexo dele desapareceu, se atrofiou, vamos levar esta pessoa para a polícia, para ele poder explicar, para ele poder mostrar lá na polícia este desaparecimento que ele está dizendo.

0: fazer.
1: Presidente da República reitera o apelo aos moçambicanos para não se deixarem levar pela onda de desinformação e boatos relacionados com alegados casos de atrofiamento de órgãos genitais por um simples toque. A ministra dos Negócios Estrangeiros e Cooperação anunciou esta quinta-feira a criação de uma zona econômica especial entre Moçambique, África do Sul e o Reino de Eswatini. Maria Manuela Lucas referiu que este mecanismo visa reduzir o desemprego e ajudar a controlar a migração com destino à África do Sul. A governante disse que uma das primeiras áreas de interesse mútuo é a agricultura.
2: Vai ser uma zona económica especial tripartida, não é? Porque temos a certeza absoluta que muitos dos nossos moçambicanos, quando vão para a África do Sul, é para ir trabalhar. Do lado deles, eles estão muito avançados e agora concordaram que vão estender também para o lado moçambicano e o lado de Eswatini.
1: A ministra dos Negócios Estrangeiros e Cooperação falava à margem do encontro que manteve com o representante da Agência das Nações Unidas para os Refugiados para a região Este e África Austral, Mamadou Diane Balde. Produtores do setor comercial no distrito de Guijá, em Gaza, garantem colocar a sua produção no mercado dentro dos próximos 2 meses, depois do relançamento das suas atividades no pós-cheia de inundações. Neste momento, está em curso a lavoura dos campos agrícolas e sementeira de diversas culturas, com destaque para o milho, feijão e hortícolas. Ismael Cid e Rafael Macema afirmam que o apoio prestado pelo governo e parceiros é determinante para impulsionar a retoma das suas atividades, apesar dos prejuízos provocados pelas enxurradas.
3: Com esta semente que pude apanhar agora, irei atrás do prejuízo quanto àquilo que foi com as cheias. Estou a trabalhar em 25 hectares. Recebi agora milho, feijão, visadores, enxadas. Faz parte daquilo que é as minhas necessidades.
4: Tinha pimento toda essa área, então fui levado com cheia. Voltei a colocar levedo, conforme ver lá atrás. Lá. Daí a terceira semente, a primeira é aquilo que eu levei. Então estamos sendo resilientes. Perdi da primeira, perdi o pimento de 3 hectares. Voltei a colocar 4 hectares de repouso, perdi 2, mas voltei a erguer. Conforme vê, o campo já está posicionado.
1: Ismael Cid e Rafael Macema, produtores do setor comercial no distrito de Guijá, firmes na recuperação dos seus trabalhos, apesar dos danos provocados pelas cheias de janeiro e março últimos nos campos agrícolas. Em Inhambane, mais de 4.300 raparigas de 9 anos de idade foram vacinadas este ano contra o cancro do colo de útero. O número representa uma cobertura de 97% das 4.500 raparigas previstas no plano de vacinação. Apesar de a vacina fazer parte do calendário regular de imunização, as autoridades de saúde mostram-se preocupadas com os casos de raparigas que ultrapassam a idade recomendada sem receber a vacina. O responsável pelo programa alargado de vacinação no Serviço Provincial de Saúde em Inhambane, Nordino Nuva, disse que além das unidades sanitárias, brigadas móveis recorrem também às escolas para assegurar maior abrangência do grupo-alvo.
5: A cada dia nós temos ido atrás dessas raparigas nas escolas, nas comunidades, que é para encontrá-las e garantirmos que elas se beneficiem dessa vacinação.
1: Em Inhambane, mais de 4.300 raparigas de 9 anos de idade foram vacinadas este ano contra o cancro do colo do útero. Em Sofala, estima-se que 60 mil crianças sejam vítimas de exploração de mão de obra infantil. A maioria tem menos de 15 anos de idade e não tem pai nem mãe, segundo a Organização dos Trabalhadores de Moçambique, OTM Central Sindical, em Sofala. O secretário-executivo da OTM Central Sindical, em Sofala, Bento Gutini, classifica a situação como deplorável e defende medidas. No estrangeiro, a fundação com o nome da iraniana Nargis Muhammad, Nobel da Paz 2023, manifestou esta quinta-feira preocupação crescente pelo estado de saúde da ativista internada há 7 dias por complicações cardíacas. O estado de saúde de Nargis Muhammad permanece instável 2 dias depois do

advogado ter afirmado que a ativista estava entre a vida e a morte. Muhammad tem tido episódios recorrentes de dores torácicas intensas, palpitações e fortes flutuações de pressão arterial desde 24 de abril, relatou a organização. O tempo. A cidade de Tete poderá registrar esta sexta-feira 37 graus centígrados de temperatura máxima, seguida por Beira e Quelimane com 33 graus. Nampula, 32. Inhambane, 31. Pemba e Vilanculo, 30. Chimoio, 27. Lixinga, 26. Xai-Xai, 25. E, por fim, Maputo, com 24 graus centígrados de temperatura máxima. Apresentamos as notícias das quatro escutas próximas, quando for 5 horas.

0: Se nós queremos construir o desenvolvimento, temos que construir com paz e segurança. E a violência não se responde com violência. O ódio não se responde com ódio. Responde-se com paz, com segurança, com amor ao próximo e, sobretudo, com o diálogo. Daí que achamos que era extremamente importante vir à África do Sul, sentar junto ao governo irmão da África do Sul, ao povo irmão da África do Sul, ao país irmão da África do Sul, para que estes atos de violência aos estrangeiros, principalmente africanos, incluindo moçambicanos, possa cessar o mais rápido possível, porque o nosso objetivo, como dois governos, como dois povos, é desenvolver Moçambique, desenvolver a África do Sul, desenvolver os dois países, desenvolver a nossa região, para que a prosperidade possa criar melhores condições de vida para os dois povos.
1: Presidente da República, Daniel Chapo.
2: Atualizamos para si uma vez mais as notícias. Desejo uma ótima sexta-feira. Vamos já a seguir acompanhar o programa Letras e Sons. Boa audição.
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4: Estimado ouvinte, seja bem-vindo ao Letras e Sons, uma companhia de Conceição Siueia e Pedro Navungo. O nosso convidado de hoje, Miguel Luís, foi vencedor do concurso literário Maria Odete de Jesus, edição 2020. Miguel Luís, muito gosto em recebê-lo no programa. Sinta-se bem. Bem-vindo ao Letras e Sons.
5: Muito obrigado pelo convite, poder participar deste programa. Gosto muito, tenho ouvido do outro lado.
4: Do Atlântico.
5: e é um privilégio estar aqui.
4: A sua narrativa infanto-juvenil explora o drama do sequestro e o tráfico de menores em Moçambique. Miguel, o que é que lhe motivou a escrever este tema?
5: Ora bem, quando comecei a escrever o livro, não sabia de todo que ia explorar este drama dos sequestros e tráfico de menores. Antes de mais, era uma redação sobre a minha infância, algumas memórias da infância, e quando vi, já estava aqui a narrar alguns aspectos também ligados à minha infância, porque quando eu ia à escola com o meu primo, ele mudava de caminho, ele dizia-me: vai à escola que eu vou para o outro lado, vou visitar a mamã ao hospital. Pronto, o Miguel ia à escola visitar a mamã ao hospital e o primo ia ao outro lado. Então o exercício que tentei fazer agora ao escrever esta prosa foi fazer uma hipótese. E se tivesse acontecido alguma coisa com o meu primo nesta caminhada? Aí já entra a ficção.
4: Pois.

0: o Miguel ia à escola, o primo ia para o outro lado e o primo também acabou seguindo um outro caminho, embora tenha sido mais tarde. Pronto, e assim foi, acabei explorando esta temática sem saber que ia explorar. Pronto, deixei-me conduzir pela caneta e quando vi estava a explorar a temática dos sequestros.
1: Portanto, viajou um pouco pela sua vida real.
0: Exato, exato.
1: Por uma parte,
0: por uma
1: da
0: parte,
1: sua...
0: por uma parte da minha vida
1: onde
0: real.
1: Onde é que foi a sua infância?
0: A minha infância foi na cidade da Matola, entre os bairros La Vela, Zona Verde e T3.
1: Ok.
0: Frequentei o ensino primário na escola primária completa de Ilhavela.
1: Ótimo.
0: Então saía da Zona Verde para Ilhavela. Era uma distância um pouco longa, mas que fazia ali com o meu primo e pronto.
1: Pois.
0: E ia-se fazendo.
1: Muito certo. Vamos ouvir um extrato dessa história que consta do seu livro. Dessa história, não, que o inspirou, se calhar, a escrever. Estou aqui a deduzir como leitora. Então vamos ouvir e depois os seus comentários.
2: Em frente à pequena cozinha de madeira e zinco, com manchas de ferrugem, uma panela preta sentada sobre meia dúzia de paus de lenha que ardiam sem chorar e equilibravam o chapéu da sua tampa. O fogo, que consumia vorazmente a lenha, tinha a mesma cor do sol e fazia nascer um manto de fumaça que perfumava a água, borbulhando dentro da panela. Para nós, a música do borbulhar da água na panela assemelhava-se ao tic-tac que os ponteiros do empoeirado e velho relógio de cuco pendurado na parede da nossa sala de jantar faziam quando, naquele passe de mágica, se movimentavam para nos dizer as horas. Já não era necessário a tia Rita gritar conosco. Mas como em todos os rituais, ninguém questionava nada. Todos cumpríamos o nosso papel. E os acontecimentos, antes de irmos para a escola, desenrolavam-se sempre do mesmo jeito. Nem uma vírgula a mais, nem um ponto a menos e nem uma simples gota de voz. Era como se assistíssemos um filme gravado há muito tempo e que, embora fôssemos participantes, não tínhamos o poder de alterar a sequência dos acontecimentos. Alguns minutos depois de sairmos do banho, a voz doce e nervosa da tia Rita enrolou-nos. São quase 9 horas, meninos! Saiam para tomar chá! O Carlitos e eu nunca saíamos imediatamente do quarto de banho quando, depois do banho, ela nos chamava. Continuávamos por alguns minutos a pular na cama e a nos bombardearmos com almofadas. A voz da tia Rita voltava a ecoar, porém, mais nervosa e mais próxima do quarto do que na primeira vez. Parecia que derrubava as paredes e arrancava o teto. Meninos, eu disse, saiam para tomar chá! Muito antes de o corpo rechonchudo da tia Rita aparecer no quarto, eu era capaz de sentir a sua voz atravessando o quarto e vasculhando com impaciência o caminho até os nossos ouvidos. Sentíamos uma euforia enorme em fazer aquilo. Ela também parecia já estar habituada a este ritual. Não obedecíamos nem ao primeiro, nem ao segundo chamado. Apenas quando ela entrava no quarto e nos surpreendia aos pulos na cama, é que pegávamos as toalhas para nos secarmos antes de pentearmos os cabelos e vestirmos os nossos uniformes. Minutos depois, estávamos sentados à mesa para o mata-bicho e a voz da tia Rita, de novo, rolava sobre nós como um carrinho de corda. Nada de sujarem os uniformes, meninos. Comam devagar e com cuidado. O Carlitos e eu trocávamos um olhar cúmplice e ríamos-nos antes de começarmos a comer. Os dentes de fora falavam por nós. Passava-se sempre o mesmo filme na mesa grande que ocupava metade da sala. 2 chávenas brancas cheias de chá e 2

pedaços de pão cortados ao meio e untados de manteiga. O cheiro à lenha enrodilhava-se no chá como se um não existisse sem o outro. Naquela altura, para nós, era impossível pensar na existência de um chá com um sabor e cheiro diferente daquele. Aquele cheiro já era como o uniforme do nosso chá, tal como nós tínhamos o uniforme escolar. Quando a tia Rita se afastava de nós, olhávamos para o lado para confirmarmos que não nos via e, de seguida, mergulhávamos o pão no chá. Não me lembro exatamente como começou, mas para nós aquilo era uma descoberta de ouro. Para além de gostarmos do sabor do pão com manteiga adocicado e molhado pelo chá, fascinava-nos também ver o óleo da manteiga estendido no chá, que a pouco e pouco ia minguando no interior da chávena como a água de um rio que, segundo a segundo, ia sendo sugada pelo sol. Enquanto matabixávamos, o tic-tac que nascia do relógio de cuco pendurado na parede da sala não nos abandonava. O meu irmão e eu brincávamos e o tempo não parava. À medida que a hora de ir à escola se aproximava, a tia Rita ia à sala fazer o seu papel de polícia má e dizia-nos, com os nervos a espalharem-se pelo seu lindo rosto negro e a fazerem-lhe estremecer-lhe a voz: "São quase 9 horas, meninos! Despachem-se então!" Não foi a tia Rita que disse que devemos comer devagar e com cuidado? Provoca ao Carlitos, enquanto os seus olhos brilhantes se perdiam na densa esteira de óleo estendida no chá que ainda sobrava na chávena. Sempre admirei o meu irmão. Sempre quis ser esperto e corajoso como ele. Nunca o escondi. O meu irmão sempre foi o meu protetor. Uma vez, ele lutou com os meninos que trouxeram de mim por causa deste par de óculos que desde muito cedo anda colado à minha cara. A nossa mãe zangou-se conosco por ele ter lutado com aqueles meninos. Mas o Carlitos disse-lhe: "Mãe, eu não podia deixar eles chamarem aquilo ao Pedrito." "O que é que lhe chamaram?" "Chamaram-lhe quatro olhos, mãe." "Onde já se viu isso, mãe? Quatro olhos?" "Olha, Carlitos, eu não estou zangada contigo por teres defendido o teu irmão, mas por teres usado a violência para defendê-lo. Tu deves aprender enquanto é tempo que a violência não é solução para nenhum problema nesta vida. Nenhum problema. A violência só alimenta os problemas, engorda-os sempre." Para além disso, ele sempre inventava brincadeiras novas que nos divertiam imenso. Não me lembro de como tínhamos começado a mergulhar o pão no chá, mas entre nós os dois, assumíamos que aquilo tinha sido mais uma descoberta extraordinária do meu irmão. Naquele ano, perguntei-lhe várias vezes qual era o segredo para ser como ele, mas dele apenas ouvia a mesma resposta vaga: "Espera só teres a minha idade e serás como eu." Eu tinha 7 anos naquela altura e o Carlitos tinha 10. Eu frequentava a 2ª classe e o Carlitos frequentava a 5ª classe. 3 anos de idade nos separavam. 3 anos separavam-me da coragem, da esperteza do meu irmão e de ser um inventor de brincadeiras mirabolantes. Teria de esperar mais 3 anos para ser como o meu mano. Esperar mais 3 anos para defender-me e de mim nascer um novo Carlitos. Os ponteiros de relógio de cuco a dispararem o mesmo tic-tac de sempre, e para além de disparar, os ponteiros saltitavam como se o relógio fosse uma cama. O Carlitos e eu, fascinados pela esteira de óleo estendida no chá, e de repente a voz da tia Rita, com um tom muito sério e ameaçador: "Quando os vossos pais voltarem do serviço, vou queixar-me que os meninos não me obedecem." A palavra "queixar" era a chave que abria a porta da caixa onde se escondia o segredo que nos fazia obedecer às ordens da tia.

Rita. E para falar a verdade, ela não merecia a forma como a tratávamos. Nenhum adulto merece o nosso desrespeito. Com as nossas caras a suarem de vergonha, despachávamos-nos. A seguir, levantávamos-nos, pendurávamos as nossas pastas nas costas e, antes de sairmos de casa, beijávamos as bochechas ou as nossas pastas nas costas

0: Será que antes de mim ela já existia? Ela sempre dizia que nos tinha segurado no colo, a mim e ao meu irmão, quando éramos crianças. Para nós, era como se fosse verdadeiramente a nossa mãe. Gostávamos tanto de a provocar, mas para nós era como se fosse verdadeiramente a nossa mãe. Ela sempre ajudou os nossos pais a cuidarem de nós. Ela tinha mais tempo e era bom crescer debaixo da sua voz. Ao longo do caminho que usávamos para chegar à escola, víamos outros meninos e meninas da nossa idade. Os meninos vestiam calças azuis escuras e camisas brancas. As meninas usavam saias azuis escuras e camisas brancas. Frequentávamos todos a mesma escola. Naquele dia, eu estava entusiasmado com o trabalho de casa que a professora nos tinha dado na disciplina de língua portuguesa. Devíamos todos trazer uma lista de ditongos terminados em UI. Uma vez que não tinha visto o Carlitos no dia anterior a fazer o trabalho de casa, perguntei-lhe: o teu professor não vos deu trabalho de casa? Agora queres controlar os meus trabalhos de casa? Não te esqueças que sou mais velho que tu e que sou mais esperto, respondeu-me ele a rir. Sim, és 3 anos mais velho que eu, Carlitos. Como vinha sendo habitual há algumas semanas, faltando algumas ruas para chegarmos à escola, o Carlito disse para mim: Pedrito, continua a andar até a escola. Eu vou visitar a mamã no serviço dela. E as aulas, Carlitos? Depois vou. Mas todos os dias vais sozinho. Eu também quero ir visitar a mamã. Não te esqueças que sou mais velho que tu. Desde quando não me obedeces? É que todos os dias vais sozinho, Carlitos. Eu também quero ir. Não me disseste ontem todo feliz que a tua professora tinha dado um trabalho de casa sobre os ditongos? Sim, disse eu, sem perceber onde queria chegar com aquela pergunta. E por que agora dizes com essa voz chorosa que queres vir comigo? Vai à escola. Acredita, vais divertir-te muito mais na escola a apresentar o trabalho sobre os ditongos. Prometo que amanhã vamos juntos, sentenciou o Carlitos, enquanto suas mãos fortes empurravam o meu corpo magro para a direção da escola. Eu queria questionar o meu irmão, mas na minha cabeça apenas ecoava a música dos ditongos, como a melhor música de todos os tempos. Na minha cabeça, apenas a aula do dia anterior, que tinha sido maravilhosa, e a música dos ditongos, que se repetia sem parar, parecia que era interpretada por uma orquestra incansável. E claro, o Carlitos era meu irmão mais velho. Era o mais corajoso e mais esperto que eu. Eu sempre o admirei e não tinha nada que o questionar. Se ele dizia que eu me divertiria mais apresentando o trabalho sobre os ditongos do que ao ir visitar a nossa mãe ao serviço dela, era claro que não mentia. Enquanto era torturado pela ideia de ser abandonado pelo Carlitos, olhei para trás pela última vez e vi a mão direita dele abalançar um tchau no ar, e logo a seguir, à distância, comer a sua mão, ouvi o Carlitos dizer: não te esqueças, no fim das aulas, encontramo-nos debaixo do cajueiro que está junto do portão da escola. Digo à mãe que mandaste beijinhos.
1: Pois então, Miguel Luís, este texto lido aqui pelo Gércio Alexandre retrata uma parte da sua infância, a imaginação, não é? A inspiração para o desamparo das flores.
2: Sim, sim, sim. Estas primeiras páginas, se calhar, foram a luz, né? Foram a luz, foram a faísca que se acendeu e que depois, pronto, acabou incendiando todo o caderno.
1: Pois.
2: Desde criança, sempre gostei das aulas de língua portuguesa e das redações. Era um menino que chegava à escola e a professora dizia: meninos, hoje vamos fazer uma redação, vamos escrever uma redação sobre as férias ou sobre o fim de semana, e o Miguel se punha ali a arabiscar a redação cheio de energia. Então foi o mesmo que aconteceu quando comecei a escrever O Desamparo das Flores. Começou com de manhã acordei,

0: Já sabia que queria escrever alguma coisa, mas não sabia o que era. Era, pronto, um revisitar as memórias da infância. Tipo, escrever
1: Pois.
0: uma redação sobre aqui a infância, ou tentar ver o que sai. E quando vi, já tinha o desamparo das flores, a encher o
1: A
0: caderno.
1: encher
0: E
1: o
0: tudo começa
1: caderno.
0: com as lembranças, com as memórias, da infância.
1: Aqui no livro são figuras fictícias, não é?
0: Exato, exato. No livro são figuras fictícias. Quem me conhece, pronto,
1: Pois.
0: consegue distinguir em alguns momentos o que é realidade
1: E o
0: e o
1: que
0: que
1: é
0: é ficção.
1: ficção?
0: Exato.
1: Muito certo. O Desamparo das Flores é um livro, que vai para além da sua infância. Não aborda apenas, as memórias que aqui ouvimos de alguns episódios da sua infância. Percorre de forma muito fluida os dias de hoje. Como disse no início, o livro trata, portanto, de uma história de sequestro. O que é que quis expor ao contar a sua história?
0: Para além dos momentos felizes da minha infância, esta foi também assombrada pelos famosos tatá-papá, tatá-mamã, que colocavam medo que era a mim, assim como os meninos que cresceram na mesma altura que eu, entre os anos 2003, 2005, 2006,
1: Cinco.
0: quando frequentavam o ensino primário. O livro foi escrito há 3 anos. Nessa altura, quase que não se ouvia falar dos sequestros aos meninos, né? Às
1: Exato.
0: crianças. Infelizmente, voltamos a falar deste assunto 3 anos depois de ter escrito o livro, e uma coisa igual a 10 anos depois da infância, né?
1: Pois.
0: Sempre foi algo que preocupou-me, sempre foi algo que atordoou-me, saber que havia crianças que eram afastadas das suas famílias.
1: Pois.
0: Embora já não ouvíssemos com muita frequência que havia crianças a serem sequestradas, que havia crianças a serem traficadas, continuávamos a ouvir. Escrevendo, quis chamar a atenção. Eu costumo dizer que, para além de uma redação, é uma oração. É uma oração por aquelas crianças que, da mesma altura que eu, que nasceram no mesmo ano que eu, que poderiam ter tido uma infância diferente entre aqueles anos 2003 e 2007, que não tiveram esta infância.
1: Pois.
0: Senti-me como se devesse alguma coisa àquelas crianças. Precisava de orar com elas, porque algumas não chegaram a voltar para as suas
1: Para as
0: famílias,
1: suas famílias.
0: algumas até voltaram,
1: Pois.
0: algumas não voltaram. Infelizmente, voltamos a ter este tema em dia em 2023, o que é muito triste. Portanto, este livro é um hino à memória, uma oração para que não nos esqueçamos disso. As crianças são, cantamos sempre que as crianças são as flores que nunca murcham, como dizia o presidente Samora Machel,
1: Exato.
0: mas parece que depois nos esquecemos. Os mais velhos, depois se esquecem de proteger as crianças, quer os pais, quer os familiares mais próximos, assim
1: Pois.
0: como as pessoas distantes, que se aproveitam das crianças para poder conseguir
1: Os seus
0: os seus
1: intentos.
0: intentos, o que é muito
1: Pois.
0: triste.
1: As personagens principais deste texto são o Carlitos e o Pedrito. Isto retrata a realidade de muitas famílias moçambicanas. Este texto traz, por sua vez, um cunho, como qualquer outro, educativo. Estamos a falar da literatura infanto-juvenil. Aliás, este livro foi motivado pelo desejo de participar neste concurso.
0: Exato, é engraçado como isto acontece. Entrego o primeiro manuscrito, pronto, para o concurso, no último dia de concurso. Já escrevia outras coisas, pronto, comecei com poesia, mas depois senti que não era na poesia que as coisas fluíam melhor, era com a prosa.
1: Pois.
0: E pronto, um dos meus amigos com quem partilho o gosto pela leitura e os livros e pronto.

0: Ele disse: olha, aqui um concurso e é para participar. Não, eu não penso em publicar agora. Publico quando tiver 30 anos ou se vencer um prémio. Ele: ah, pois, então, aqui tens o concurso. Tenho certeza que vais vencer. Senta, concentra-te e escreve alguma coisa. Pronto, é um concurso de literatura infanto-juvenil que nos acrescenta muito também. É sempre um gosto escrever para os mais novos. E pronto, e comecei aqui a escrever.
1: Foi aí que a narrativa começou a tomar outro contorno, não é?
0: Exato.
1: Sair da infância para outras infâncias.
0: Para outras infâncias e também o desejo de querer partilhar alguma coisa. Não só a questão dos sequestros, se formos a ver no início das páginas também temos aqui a lição sobre os ditongos.
1: Exatamente.
0: Foi voltar à infância também e depois ir revisitar ali as lições da disciplina de língua portuguesa. E pronto, trazer também este cunho pedagógico e educativo.
1: Exatamente.
0: Para as crianças, sim.
1: Miguel Luís, o concurso literário Maria Odete Jesus tem como objetivo principal dar aos novos escritores a oportunidade de contribuir para estimular o gosto pela produção literária. Portanto, centrada na literatura infanto-juvenil, que escreveu o género prosa. Miguel Luís, estímulo à leitura, sobretudo nos jovens, é de grande importância, sem dúvida, pois a língua portuguesa constitui uma importante ferramenta, razão pela qual quem tem melhor capacidade de exprimir as suas ideias, como o fez e o seu amigo confiou em si, quer de maneira oral, quer de maneira escrita, tem vantagens sobre os outros. Isto aconteceu consigo. Como motivar os outros jovens? Como reforçar esta atividade?
0: O meu gosto pela leitura... Vamos começar mesmo do início. As primeiras memórias que eu tenho do gosto pela leitura ou pela literatura passam mesmo pela infância. Quando frequentava a creche, tínhamos lá alguns momentos de declamação de poesia e tudo mais. Quando chegava o final do ano, pronto, preparávamos-nos para declamar, para apresentar algum número.
1: Ou seja, eu sou tão pequenino, do tamanho de um botão.
0: Sim.
1: Trago o papá no bolso.
0: Trago o papá. Exatamente. O Miguel dizia isso. E eu passei a infância toda a levar com isso. Exato. Passei a infância toda a levar com este certo mesmo. Trago o papá no bolso. E a mamãe no coração. E pronto, e tudo parte daí. Nasci numa casa sem livros. Os meus pais não tinham condições para comprar os livros. Entretanto, quando saio da casa dos meus pais, vou ver com a minha avó. A minha avó também não tinha livros. Entretanto, tinha uma certa preocupação de contar-nos alguma coisa. E como é que ela nos conta? Para além dos contos que ela própria criava, aos domingos à noite ouvíamos o programa Mabulo e Kuyakana.
1: Ok, passava
0: no emissor provincial de Maputo. E, de certa forma, aquilo foi criando alguma coisa ali no Miguel, a vontade de querer contar alguma coisa.
1: Ótimo.
0: E quando chego no ensino primário, também tenho uma professora muito atenciosa, estimulava-nos a escrever alguma coisa, a contar alguma coisa. Eram as redações sobre as férias, como dizia, as redações sobre o fim de semana. Sempre que voltávamos...
1: A professora até vem retratada aqui no livro.
0: Ela sempre convidava-nos a expressarmos por meio do texto
1: escrito.
0: E acho que, pronto, falta isso hoje em dia.
1: Sim.
0: Faltam professores. Quanto mais fui crescendo, fui percebendo que já não tinha aquele acompanhamento, já não tinha. Pronto, fui tendo um e outro professor que acompanhava, mas não tinha no mesmo número, com a mesma atenção que tive no ensino primário.
1: Pois.
0: Então eu acho que passa por aí, passa por termos professores desde a creche.
1: Sim.

0: que incutam em nós este gosto pela leitura. É preciso contar alguma coisa. Quem conta, expressa-se. Quem conta, cria alguma habilidade, sempre dizer alguma coisa. E depois, no ensino secundário também, passo por uma escola que tinha uma biblioteca. Ah. E era uma das... provavelmente uma das poucas escolas na cidade da Matola que tinha uma biblioteca. Era a escola secundária da Zona Verde.
1: Sim.
0: E com base nos textos, nos excertos que tínhamos nos livros,
1: sim,
0: o Miguel ia por iniciativa própria à biblioteca. Chegava lá, tinha lá um bibliotecário também atencioso. Eu pedia emprestado um livro, lia e depois conversava com ele. E pronto, então eu acho que falta muito. É preciso estimular os mais novos ainda desde pequeno.
1: Pois.
0: Com pequenos gestos. Não precisa de ser um texto enorme de 30 páginas, 20 páginas. Um texto de 5 páginas é suficiente. A partir do momento que o papá vai lá ler ali à beira da cama,
1: pois,
0: pronto, acho que já vai criando alguma coisa, no mais novo.
1: Por acaso, há semanas, conversava aqui no programa com uma bibliotecária.
0: Sim.
1: E ela referia-se exatamente ao papel do bibliotecário.
0: Do bibliotecário, exato.
1: No fundo, o bibliotecário da escola da Zona Verde,
0: sim,
1: teve uma certa influência no seu gosto pela leitura.
0: Sim.
1: Estimulou-lhe este gosto. O que hoje não existe nas nossas bibliotecas. Eles próprios não se sentem confortáveis com as profissões que ocupam.
0: Sim.
1: Estamos num momento em que se comemora ainda o Dia Mundial do Livro, e este estímulo passaria, sem dúvida, pelo esforço das bibliotecas em passarem este conhecimento, não é?
0: Exato.
1: Dou-lhe este gosto.
0: Sim, isto passa pelos bibliotecários, passa pelos professores. Eu tenho conversado com alguns professores, tenho alguns amigos que são professores, e tenho tentado perceber se eles fazem este trabalho.
1: Pois.
0: Alguns fazem e alguns não fazem. E provavelmente passa também pela formação dos próprios professores. Sabemos que há professores que chegam ao ensino superior, formam-se no ensino superior, concluem o ensino superior sem ter lido nem sequer um romance. Às vezes pegam o livro, pronto, para fazer uma resenha, porque foi amando, ou porque precisa de uma nota para poder passar aquela cadeira. E a partir do momento que as coisas são assim, dificilmente aquele professor irá transmitir aos seus alunos.
1: Exato.
0: E também costumo ver, pronto, do outro lado, em Portugal também, passa sempre por aí, passa sempre pela família, passa pelo bibliotecário, passa pelos professores. Nós costumamos, aqui em Moçambique, em Maputo em específico, que foi onde cresci, costumamos dizer que não compramos o livro porque o livro está muito caro e tudo mais. Mas eu acho que não é exatamente assim. Porque se formos a ver, se passearmos pelos bairros durante os fins de semana...
1: Exato.
0: Vemos vários adolescentes e jovens em festas e tudo mais. Essas festas é preciso fazer-se alguma contribuição para poder...
1: Exatamente.
0: Então, eu acho que passa pelas prioridades. Por incutir este gosto. A partir do momento que temos o gosto pela leitura, certamente que vamos arranjar alguma forma... De adquirir o livro, quer seja emprestado.
1: Os megas que a gente
0: alimenta as redes sociais. Embora também nas redes sociais, agora com a internet, nem precisamos até ter o livro físico.
1: Pois.
0: Há vários jovens da minha geração que escrevem bons textos de excelentíssima qualidade literária, mas que passamos por eles. Nós
1: sim,
0: estamos ali a fazer o scroll, e o que nos interessa são as imagens, são os vídeos, e pronto, e acabamos não lendo

0: causa das prioridades.
1: Das
0: Acho que tudo passa
1: prioridades.
0: mesmo.
1: Mas essas redes sociais fazem com que muitos jovens também digam que a leitura seja, portanto, dispensável.
0: Exato, exato.
1: Têm outros interesses.
0: Têm outros interesses, têm outros interesses. Têm ali outras prioridades. Então acho que é mesmo de pequeno que se torce
1: o pepino, não é?
0: A partir do momento. Eu lembro que comprei os meus primeiros livros com 18 anos.
1: Sim.
0: Já vinha lendo um bocado desde muito cedo.
1: Sim.
0: Não tinha livros em casa, arranjei uma forma ali de alimentar o gosto pela leitura. Mas só com 18 anos compro os meus primeiros livros. Não tinha dinheiro para comprar os livros.
1: Pois.
0: Mas com 18 anos já começo a frequentar a faculdade.
1: Pois.
0: E é engraçado que os meus pais davam-me ali algum dinheiro para comprar as fichas e pronto, e fazer o transporte durante a semana. E o Miguel foi guardando algumas moedas. Já vinha lendo Mia Couto desde muito cedo. E,
1: certo.
0: E uma das coisas que queria era mesmo ter o livro físico. E também desde muito cedo tinha um amigo que dava-me livros em formato digital.
1: Certo.
0: E fui lendo alguns, uma parte dos livros que eu li foi mesmo em formato digital. Só depois é que parti para o papel. Então, quando chegou... Pronto, aos 18 anos e começo a ter um bocado de dinheiro ali que os papais davam, guardava
1: pois.
0: Aquele dinheiro, ao invés de usar aquele dinheiro com outras coisas,
1: comprava livros.
0: Então acho que parte mesmo das prioridades e do estímulo pela leitura aí.
1: Mas continuando nas redes sociais, Miguel, de facto há um grande movimento literário nas redes sociais.
0: Exato.
1: E a inspiração para a arte de escrever também se cria ali.
0: Sim.
1: Nas redes sociais. Qual tem sido a sua opinião à volta destes movimentos? Não há... Alguns não lançam livros, mas a leitura é feita ali. E são conhecidos. O que é que se pode fazer de modo a que venham obras por intermédio destes grupos que vão surgindo?
0: Eu também faço parte de um desses jovens que publicam nas redes sociais.
1: Pois.
0: É engraçado que, provavelmente há 2 semanas, um grande amigo que também admiro muito, é escritor e é conhecido na praça, o professor Álvaro Carmo Vaz, ele... incentivou-me. Olha, Miguel, tu escreves aqui algumas crónicas e vais publicando pelo Facebook e tudo mais. Daqui a alguns anos isto se vai perder. Portanto, acho que isto tem alguma qualidade que merece sair do Facebook. Merece ser publicado. Também passa por aí. Há pessoas que vêm estas publicações já.
1: Sim, sim.
0: Há professores, há editores, há escritores... Então acho que deveria haver aqui uma aproximação por parte destes escritores, autores, a estes jovens, né, que vão escrevendo alguma coisa. Pronto, dar aqui o apoio aos jovens, porque tem havido muita dificuldade também para publicar. A literatura costuma dizer-se que se quiser ganhar dinheiro, não vá para a literatura, não escreva, não seja escritor.
1: Verdade.
0: Então acho que deve haver aqui um certo investimento por parte dos editores, por parte até se calhar do Ministério da Cultura também.
1: Pois.
0: Poderia destinar aqui um determinado fundo.
1: Pois.
0: Para as novas publicações, para os novos autores, tal como faz a Politécnica e
1: Exatamente.
0: A Escola Portuguesa com este concurso, porque se formos a ver, boa parte desta nova geração de escritores que vem publicando, né?
1: Exato.
0: Só consegue publicar um livro por meio dos concursos. Se o jovem aproxima-se de uma editora e entrega lá o seu manuscrito,
1: pois.
0: Poucas editoras investem.
1: Exatamente.
0: Então, não sei se seria massificação dos concursos literários, não sei se seria... Mas acho que passa por aí, as editoras deveriam prestar mais atenção a este movimento literário nas redes sociais e confiar, né? E confiar porque depois... Pelo que temos visto, têm saído obras de grande qualidade que são a continuidade da literatura moçambicana.
1: Muito bem. O Desamparo das Flores

0: É uma prosa, tal é a exigência do concurso,
1: Sim.
0: não é? Estive ao longo da leitura a ver que tem aqui uma riqueza, o seu livro é recheado de figuras de estilo. Onde é que aprendeu a técnica?
1: Começo desde muito cedo lendo Miyakoto, entretanto, depois de alguns anos, começo a ler o António Lobo Antunes, um
0: Certo.
1: escritor português que tem uns belíssimos livros de crónicas, para além dos seus romances, que também são maravilhosos. Provavelmente através da leitura do António Lobo Antunes, que é uma leitura muito cheia de metáforas, de figuras de estilo. Provavelmente fui bebendo lá. Agora, quando olho para trás,
0: Pois
1: acredito
0: vê as
1: que tenha sido
0: marcas.
1: sim. Vejo as marcas e acho que foi mesmo através de lá. Mas também, no nosso dia a dia como moçambicanos,
0: Certo,
1: usamos muitas figuras
0: muitas
1: de
0: figuras de
1: estilo
0: estilo, é
1: para nos
0: verdade.
1: expressarmos. Às vezes, sem termos
0: A
1: a
0: noção,
1: noção de estarmos a usar
0: pois
1: figuras de estilo. Então, algumas figuras de estilo que até estão nos meus textos são da realidade como moçambicano.
0: exatamente.
1: A nossa língua, a língua portuguesa, pronto, as várias variantes também, é que feita de várias metáforas, de várias figuras de
0: Pois,
1: estilo.
0: é um ato
1: É um ato
0: involuntário algumas
1: involuntário. Sim, é
0: vezes,
1: um
0: não
1: ato
0: é?
1: involuntário algumas vezes, mas também, depois de escrever, tenho o hábito de voltar a ler. Então, quando volto a ler, quando eu acho que o mais difícil nem é escrever o primeiro texto, né? O
0: Pois.
1: mais difícil é pegar, ter coragem de dizer: não, aqui vamos limpar isto, vamos
0: Exatamente.
1: cortar aqui uma figura de estilo, aqui uma figura de estilo, uma figura de estilo aí, ali. Então,
0: Ótimo.
1: acho que parte daí é da leitura,
0: Ótimo.
1: de alguns escritores já consagrados, mas também da nossa realidade como moçambicanos, que usamos várias figuras de estilo ao longo do nosso dia a dia.
0: O título já é uma figura de estilo, Desamparo das Flores.
1: Sim, o título já é uma figura de estilo. E este título é engraçado, porque primeiro escrevo o texto
0: Sim.
1: e só provavelmente na 15ª página é que me aparece o título. E como aparece o título? Aparece
0: Pois.
1: através da leitura também.

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1: Estimado ouvinte, muito bom dia. São 4 horas e 58 minutos. 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

0: A matina, e vamos transmitir em quatro línguas, sendo o seguinte período de emissão, desde já até às 8h55. Amigo, me terás a oportunidade de acompanhar a emissão em língua Lama. Ela é uma volta à tarde, quando forem pontualmente 15h55, até 18h55. A língua Xuabo, francês trabalho, quando forem 8h55, até 11h55, e Mairu voltará quando forem pontualmente 13h55, até muito perto das 15h55. Já a língua portuguesa de Camões, foram os seus trabalhos quando forem pontualmente 11h55 até muito para das 13h55 e Mailu Ultra quando forem pontualmente 18h55 até muito perto das 20h55. Das 20h55 até às 0 será a língua Sena. Das 0 até às 5 será o Regional Norte, moderado pelo emissor provincial da Zambésia. Bom dia. 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
1: 3 pessoas morreram e outras 21 ficaram feridas, das quais 11 com gravidade, em consequência de um acidente de viação ocorrido esta quinta-feira em Nyamakonza, ao longo da Estrada Nacional número 6, província de Manica. O acidente, do tipo choque e capotamento, envolveu uma viatura de transporte semicoletivo de passageiros e um caminhão de carga. O comandante da PRM no distrito de Manica, Leonardo Colher, disse que o excesso de velocidade associado à ultrapassagem irregular, são apontados como as principais causas do acidente.
2: As causas que foram avançadas pela nossa equipa de peritos da Polícia de Trânsito que estiveram no local apontam para a velocidade excessiva, associada à mudança de direção irregular do veículo que seguia, tanto na frente que é o alto pesado de mercadorias.
1: O diretor distrital de saúde em Manica, Bartolomeu António, referiu que algumas vítimas do sinistro serão transferidas para o Hospital Provincial de Chimoio devido à gravidade dos ferimentos. O presidente da República afirma que o governo está a trabalhar para encontrar alternativas que garantam reservas de combustíveis no país para assegurar o abastecimento regular no mercado nacional. Daniel Chapo falava esta quinta-feira em Tete, no âmbito da visita que efetua àquela província.
3: Por causa desta guerra, os preços estão a aumentar. Nós aqui em Moçambique temos a sorte de que temos tanques para guardar combustível no porto de Maputo, porto da Beira, porto de Nacala, e ainda estamos a trabalhar para aumentar a capacidade. Nestes nossos três portos, queremos também aumentar a quantidade no porto da Zambeze, em Quelimane, e outros portos.
1: O chefe de Estado

0: Lembra que a crise de combustíveis que afeta o país não é um fenômeno isolado de Moçambique, mas deriva da guerra no Médio Oriente e do bloqueio do Estreito de Hormuz. O Parlamento aprovou esta quinta-feira, em definitivo e por consenso, as propostas de revisão das leis de minas e de petróleo. Os dois instrumentos foram submetidos ao Parlamento pelo Presidente da República com caráter de urgência. A iniciativa de leis enquadra-se no pacote de reformas estruturais que Daniel Chapo tem vindo a defender para o setor extrativo, com o objetivo de assegurar que os recursos minerais e hidrocarbonetos do país sejam convertidos em motores efetivos de desenvolvimento econômico e social. E o governo vai introduzir a obrigatoriedade de submissão de relatórios periódicos sobre a observância de direitos humanos nas áreas de exploração de petróleos no país. O ministro dos Recursos Minerais e Energia, Estevão Palle, explicou que a adoção desta lei visa reforçar a valorização dos recursos petrolíferos como ativo estratégico para a transformação econômica nacional.
1: A proposta contempla inovações como sejam o estabelecimento de pelo menos 15% do interesse participativo para o representante exclusivo do Estado, que resultará na obrigação de financiamento designado free carry até o início da produção comercial, o que reduz esforço e exposição de riscos financeiros ao Estado nas operações petrolíferas. A atribuição de áreas estratégicas para a realização de operações petrolíferas à empresa nacional. A promoção do empresariado nacional com vista ao acesso de parte das ações detidas pelas empresas do Estado na cadeia de valor, via mercado bolsista e também a reserva de áreas exclusivamente dedicadas a operadores nacionais.
0: Estevão Palle disse ainda que a adoção da nova lei de petróleos não vai ter impacto orçamental negativo, antes, pelo contrário, vai garantir maior retorno econômico e controle da soberania. A governadora de Manica insta os gestores de empresas públicas, privadas e de projetos econômicos a aderirem à Bolsa de Valores de Moçambique para potenciar o seu capital, com vista a garantir a soberania econômica do país. Francisca Tomás afirmou que a adesão das empresas à Bolsa de Valores de Moçambique vai permitir uma exploração sustentável dos recursos e oportunidades que o país possui e que mais moçambicanos tenham acesso aos mesmos. A dirigente, que falava esta quinta-feira em Chimoio, na abertura do seminário de divulgação das obrigações legais das empresas sob tutela ou supervisão ministerial, disse que o mercado de capitais e participação em negócios bolsistas são oportunidades para que pessoas singulares obtenham suas participações em grandes empresas.
2: Como governo provincial, estamos convictos de que as empresas que operam sob tutela ou supervisão ministerial desempenham um papel estratégico na dinamização da economia, na criação de empregos e na prestação de serviços essenciais à população.
0: Governadora de Manica insta os gestores de empresas públicas, privadas e de projetos econômicos a aderirem à Bolsa de Valores de Moçambique para potenciar o seu capital, com vista a garantir a soberania econômica do país. Na atualidade internacional, a Organização Mundial de Saúde registrou 5 casos confirmados de contágio por antivírus no surto registado num navio de cruzeiro, admitindo que o número aumente. Falando na primeira conferência de imprensa desde a eclosão do antivírus, o diretor da OMS, Tedros Adhanom, referiu que, considerando o período de incubação do vírus, antes, que pode chegar a 6 semanas, é possível que sejam reportados mais casos. A presidente da Comissão Europeia, Ursula von der Leyen, acusou esta quinta-feira a Rússia de não falar a sério sobre o cessar-fogo ou paz na Ucrânia, apesar do recente anúncio de trégua de 2 dias. A Rússia anunciou uma trégua de 2 dias na guerra na Ucrânia a partir desta sexta-feira para as comemorações do Dia da Vitória, que que assinala a derrota da Alemanha nazista.

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bom dia, Moçambique, Jornal da Manhã, no seu receptor. A Presidente da República, Daniel Chapo, destaca quatro culturas de rendimento de elevado valor comercial e com forte potencial de exportação para a Índia e China. União dos Transportadores na província de Maputo, TRAMAP, garante que não haverá subida da tarifa de transporte nesta região do país, apesar do recente agravamento dos preços dos combustíveis. A Procuradoria-Geral da República, Nuniassa, instaurou 12 processos crimes relacionados aos boatos sobre atrofiamento dos órgãos genitais. E na página internacional, o presidente Samia Suluhu nomeou Evelyn Mosine, membro do partido da oposição na Tanzânia, para o cargo de vice-ministra do Trabalho, Emprego e Relações Industriais, uma decisão que está

0: gerar discussão nos círculos de debate. A parte dos assuntos que vão marcar esta edição do Jornal da Manhã de sexta-feira, 8 de maio de 2026, que conta com Francisco Jatte na sonorização, Vitor África está nas notícias, a edição e apresentação com Ernesto Chauk. Votos de uma excelente escuta. Acompanhe as notícias apresentadas por Vitor África. Bom dia.
1: Bom dia. 3 pessoas morreram e outras 21 ficaram feridas, das quais 11 com gravidade, em consequência de um acidente de viação ocorrido esta quinta-feira em Nyakonza, ao longo da Estrada Nacional número 6, província de Manica. O acidente do tipo choque e capotamento envolveu uma viatura de transporte semicoletivo de passageiros e um caminhão de carga. O comandante da PRM no distrito de Manica, Leonardo Colher, disse que o excesso de velocidade associado à ultrapassagem irregular são apontados como as principais causas do acidente.
2: As causas que foram avançadas pela nossa equipa de peritos da Polícia de Trânsito que estiveram no local apontam para a velocidade excessiva, associada à mudança de direção irregular do veículo que seguia, tanto na frente que o alto pesado de mercadorias.
1: Acidente de viação ocorrido esta quinta-feira em Nyakonza fez 3 mortos e 21 feridos. O presidente da República, Daniel Chapo, afirmou ontem que o governo está a trabalhar para encontrar alternativas que garantam reservas de combustíveis no país para assegurar o abastecimento regular do mercado nacional. O chefe de Estado falava esta quinta-feira em Tete, no âmbito da visita de trabalho que efetua à província.
3: Por causa desta guerra, os preços estão a aumentar. Nós aqui em Moçambique temos a sorte de que temos tanques para guardar combustível no porto de Maputo, porto da Beira, porto de Nacala, e ainda estamos a trabalhar para aumentar a capacidade. Nestes nossos 3 portos, queremos também aumentar a quantidade no porto da Zambeze, em Quelimane, e outros portos.
1: O chefe de Estado lembrou que a crise de combustíveis que afeta o país não é um fenómeno isolado de Moçambique, mas deriva da guerra no Médio Oriente e do bloqueio do Estreito de Hormuz. O governo já alcançou um acordo com a Federação Moçambicana das Associações dos Transportadores Rodoviários para a manutenção das tarifas de transporte face ao reajuste dos preços de combustíveis no país. A manutenção das tarifas de transporte resulta do subsídio do governo aos transportadores, cujos mecanismos serão anunciados hoje, de acordo com o comunicado do Ministério dos Transportes e Logística. No documento, o Pelouro apela aos transportadores por observância da manutenção das tarifas em vigor no país, dado que a diferença resultante do reajuste dos preços de combustíveis será compensada. O governo vai introduzir a obrigatoriedade de submissão de relatórios periódicos sobre a observância de direitos humanos nas áreas de exploração de petróleos no país. A medida consta da proposta de revisão da Lei de Petróleos, aprovada esta quinta-feira pelo Parlamento. O ministro dos Recursos Minerais e Energia, Estevão Palli, explicou que a adoção da lei visa reforçar a valorização dos recursos petrolíferos como ativo estratégico para a transformação económica nacional.
4: A proposta contempla inovações como sejam o estabelecimento de pelo menos 15% do interesse participativo para o representante exclusivo do Estado, que resultará na obrigação de financiamento designado Free Carry até o início da produção comercial, o que reduz esforço e exposição de riscos financeiros ao Estado nas operações petrolíferas. A atribuição de áreas estratégicas para a realização de operações petrolíferas à empresa nacional. A promoção do empresariado nacional com vista ao acesso de parte das ações detidas pelas empresas do Estado na cadeia de valor via mercado bolsista e também a reserva de áreas exclusivamente dedicadas a operadores nacionais.
1: Estevão Palli disse ainda que a adoção da nova lei de petróleos vai garantir maior retorno económico e controle da soberania. E no plano internacional, o presidente russo Vladimir Putin anunciou uma trégua unilateral de 48 horas, declarada para as comemorações do Dia da Vitória este sábado.

Estado. O Ministério da Defesa russo confirmou que as suas tropas suspenderam todas as ações militares a partir da meia-noite de sexta-feira até o final de sábado das comemorações, no âmbito das comemorações do 81º aniversário da vitória do Exército Vermelho sobre a Alemanha nazi. Esta cessação de hostilidades, de acordo com o Ministério da Defesa russo, inclui a suspensão temporária de ataques com mísseis, ataques com armas de alta precisão e longo alcance, peças de artilharia, bem como ataques com drones contra infraestruturas ucranianas. Apresentamos as notícias no próximo bloco às 7 horas.

0: Meteorologista Anselmo Zandamela e a previsão do estado do tempo para hoje e também para o fim de semana. Bom dia.
1: Bom dia, estimado ouvinte da Rádio Moçambique. Previsão do estado do tempo para hoje, sexta-feira, dia 8 de maio de 2026. O Instituto Nacional de Meteorologia indica para as províncias da região norte e centro do país céu pouco nublado, localmente muito nublado, com possibilidade de ocorrência de neblinas ou nevoeiros matinais locais. A circulação do vento será de nordeste a leste fraco a moderado. E para as províncias da região sul do país, espera-se céu pouco nublado, localmente nublado, com possibilidade de ocorrência de chuviscos ou chuvas fracas locais, principalmente ao longo da faixa costeira. O vento será de sudoeste a sudoeste fraco a moderado. Temperaturas máximas previstas em graus Celsius. Espera-se 37 graus de máxima para Tete, segue Beira e Quelimane com 33, Nampula 32, Inhambane 31, Pemba e Vilanculos 30, Chimoio 27, Lixinga 26, Xaixai 25, por fim Maputo com 24 graus Celsius. Previsão para o final de semana. Em geral, para todo o país, espera-se céu pouco nublado, localmente muito nublado, com possibilidade de ocorrência de chuviscos ou chuvas fracas locais e trovoadas, principalmente nas províncias de Manica, Sofala e ao longo da faixa costeira. Possibilidade de ocorrência de neblinas ou nevoeiros locais. O vento será de nordeste a leste fraco a moderado, soprando por vezes com rajadas moderadas a forte, ao longo da faixa costeira e no canal de Moçambique, no extremo sul. Tendência da temperatura. Espera-se para Maputo, Xaixai e Beira uma ligeira subida de temperatura e as restantes províncias a temperatura mantém-se sem nenhuma alteração apreciável. É tudo quanto à previsão do estado de tempo para hoje. Obrigado pela atenção dispensada. Até uma próxima oportunidade.

0: A 6 horas e 11 minutos, o Jornal da Manhã da Rádio Moçambique, no seu receptor. A Presidente da República, Daniel Chapo, destaca em Tete quatro culturas de rendimento de elevado valor comercial com forte potencial de exportação para a Índia e China, tal como nos conta o jornalista Orlando Cananecas.
1: Trata-se da macadâmia, gergelim, feijão búero e castanha de caju, produtos que, segundo o chefe do Estado, dispõem de mercado garantido naqueles dois países do continente asiático. Daniel Chapo falava durante a sessão extraordinária do Conselho Executivo Provincial Alargada, realizada em Mpendese de Distrital de Magwe, no quadro da sua visita de trabalho à província de Tete. O presidente da República afirmou

0: que aposta nestas culturas representa uma oportunidade estratégica para impulsionar o desenvolvimento do setor agrícola e aumentar os níveis de exportação do país. Chapo defendeu a necessidade de os produtores nacionais ampliarem as áreas de cultivo e apostarem na melhoria da qualidade da produção, de modo a responder à crescente procura internacional.
1: Porque a China não tem limites, é um mercado de 1 bilhão e 500 milhões de pessoas, a tarifa para exportação para a China é zero, desde o dia 1 de maio, a Índia também tem mais de 1 bilhão de pessoas, só nestes dois países são cerca de 3 bilhões de pessoas. Então, quem deixar calça, casaco, gravata, ar-condicionado e ir trabalhar a terra, apostar só nessas 4 ou 5 culturas, daqui a uns 2, 3, 4 anos, vai virar um milionário. O problema é que arranjamos a cultura de que todos nós somos chiques, ninguém quer pegar a terra e ninguém quer produzir. Mesmo quando compramos terreno em Matundo, a primeira coisa que nós fazemos é primeiro deixar cair todas as árvores, limpar terreno. Antes de construir casa, a primeira coisa é colocar pavê, depois do muro, porque queremos comprar tudo.
0: Presidente da República Daniel Chapo e a necessidade de aproveitar o potencial agrícola existente no país, de modo a transformar o campo num importante motor de desenvolvimento econômico e social. Onvera, TPM Matenda, Pakutsata Malangizo Aza Umoyo. Da cidade de Tete, Orlando Cananecas, bom dia.
2: Bom dia, bom trabalho, Orlando Cananecas, dando conta que o presidente da República destaca 4 culturas de rendimento de elevado valor comercial com forte potencial de exportação para a Índia e China. O estadista moçambicano continua a trabalhar na província de Tete. E os residentes do distrito de Chibuta estão expectantes que a visita do presidente da República, Daniel Chapo, seja o renovar da esperança de maior abertura para oportunidades de emprego para jovens através da implantação de novos projetos de desenvolvimento. De Olinda Matavel.
3: Segundo os nossos interlocutores, a visita esta sexta-feira do Presidente da República, Chiuta, constitui uma grande alegria, pois terão a oportunidade de ouvir do chefe de Estado sobre os planos do governo em prol da melhoria das condições de vida das comunidades. Para os residentes de Mães, a sede distrital de Chiuta, a problemática do abastecimento de água potável, a construção de um hospital moderno e a implantação de indústrias e empresas que possam absorver a mão de obra local constituem algumas preocupações.
4: Achuel Pinto Alberto, do Presidente da República, ele como jovem, temos muitas expectativas. Atendendo e considerando o distrito de Chiuta, é um distrito com um bocado de desenvolvimento, tem empresas mineradoras que estão ainda no papel. Estamos a falar da mina de ferro, estamos a falar de Pandancua, que também já saiu do papel, já está já a acontecer. Então eu gostaria que o chefe do Estado falasse um bocado dessas duas minas ou duas empresas, já que tinha ido à China há pouco tempo, traga grandes empresários para abrir empregos para os jovens, a nível do distrito de Chiuta, porque há muitos jovens formados, mas não fazem nada.
5: Belisardo Pedro Simbano. Eu quero pedir, nós queremos água, porque nós falta aqui água e escola. E o hospital também. O hospital é pequeno.
6: Mac Alves Maciel Figo Mac. Nós gostaríamos de ouvir do chefe do Estado aquilo que é a agenda como desenvolvimento para o país, em particular para o distrito de Chiuta. Percebemos que o distrito tem como desafio as empresas que são prosperadas, como falamos da mina de ferro, da mina do grafite, tanto como a barragem do Pandancua.
3: Há alguns residentes

0: do distrito de Chuta, em Tete, e as expectativas com a visita do chefe de Estado. Em Chuta, Daniel Chapo, dentre várias atividades, irá reunir-se com as mulheres da província, com a população em um comício e participar de uma feira das potencialidades existentes na província. De Chuta, de Olinda Matavel.
1: Residentes do distrito de Chuta em Tete, expectantes que a visita do Presidente da República, Daniel Chapo, seja o renovar da esperança de maior abertura para oportunidades de emprego para jovens. O governo já alcançou um acordo com a Federação Moçambicana das Associações dos Transportadores Rodoviários para manutenção das tarifas de transporte face ao reajuste dos preços de combustíveis no país. A manutenção das tarifas de transporte resulta do subsídio do governo aos transportadores, cujos mecanismos serão anunciados hoje, de acordo com um comunicado do Ministério dos Transportes e Logística. No documento, o PELUR apela aos transportadores para a observância da manutenção das tarifas em vigor no país, dado que a diferença resultante do reajuste dos preços de combustíveis será compensada. E a União dos Transportadores da província de Maputo, MAP, garante que não haverá subida da tarifa de transporte nesta região do país, apesar do recente agravamento dos preços de combustíveis. Stélio Manhissa.
2: A agremiação diz ser ilegal qualquer cobrança de valores acima do que vem sendo praticado na praça atualmente. O vice-presidente da Ultramap, que partilhou o posicionamento dos transportadores, disse não haver motivos para a especulação da tarifa do Chapa, uma vez que decorrem negociações junto do governo, visando subsidiar este ramo de atividade.
3: Não há agravamento de tarifa, porque há encontros que estão sendo realizados a nível do governo, com o objetivo de garantir a manutenção da atual tarifa, e o governo encontrar um molde que possa subsidiar o transportador face a essa subida de combustíveis. Qualquer subida de tarifa é uma ilegalidade. O que nós temos vindo a conversar com o governo e com alguns transportadores também, comunicamos isso hoje, porque essas conversões já iniciaram há mais de 2 semanas. O governo esperava mesmo essa subida, já não tinha como. E ele sempre mostrou a abertura de pedir que não houvesse subida e encontrar alguns arranjos para não ficar prejudicado o transportador.
2: Neemias Matsinha exorta os transportadores da província de Maputo a manterem-se calmos e serenos, justificando que a situação que o país vive é global.
3: Se acalme, nada de se agitar. Porque está-se a trabalhar no sentido de realmente repor o que é o prejuízo que essa subida tenha causado ao transportador. Vamos com calma, porque, na verdade, estamos todos cientes que não é de hoje para amanhã que se resolve um problema, mas estamos, nesse momento, a dialogar com o governo para encontrar uma plataforma justa.
2: O vice-presidente da União dos Transportadores da província de Maputo pede vigilância dos passageiros, denunciando qualquer desmando protagonizado na via pública envolvendo os semicoletivos de passageiros. Mwingset, Achapar Kwelanga, Lukulunzi Watimaltand, Canal Mangala. Eu sou Stélio Manhissa, a partir da Matola. Bom dia e bom final de semana.
1: Às 6 horas e 20 minutos, o Conselho Municipal de Beira Sofala vai instalar uma unidade industrial de produção de asfalto e betão para reduzir os gastos na reabilitação de estradas. Leiton Sifa.
4: O equipamento necessário para a concretização do projeto já existe e custou cerca de 250 milhões de mitigás. O anúncio foi feito pelo edil da Beira, Albano Caris, que, sem avançar detalhes, falou também da aquisição de caminhões cilindros e outro material usado em obras de construção ou reabilitação de estradas. Albano Caris fez saber que o Executivo Municipal se prepara para dar início a trabalhos de reabilitação de mais de 200 quilômetros de estradas danificadas. Acrescentou que está em curso o processo de aquisição de 300 toneladas de asfalto, enquanto a edilidade cria condições para produzir este material. Algumas estradas que se apresentam em estado considerado crítico já estão a ser intervencionadas.

0: nadas.
1: Estamos neste momento com alguma aquisição de alcatrão, porque muitas vias vamos avançar com recelagem, porque quando a calça já deu o que deu, já não pode continuar a pôr chapa. Então vamos avançar com trabalho um pouco mais. É só ver, e agora o que estamos a fazer, precisamos adquirir cerca de 300 toneladas, um pouco mais. É só ver, e agora...

0: debate Monteiro Bonifácio.
1: Evelino Mussini é membro sênior do partido NCC Ara Magueus e a sua nomeação é vista em alguns círculos de debate como uma decisão incoerente e noutros como um princípio da criação de um governo da unidade nacional. Entretanto, a presidente Samia Sulun sublinhou na cerimônia de empossamento que a nomeação de Evelino Mussini foi baseada nas competências, profissionalismo e compromisso com a construção de uma Tanzânia que supere as divisões ideológicas. Samia Sulun explicou que Evelino Mussini possui qualificações necessárias para contribuir efetivamente com o governo e a nação. A presidente Samia também mencionou a filosofia do antigo presidente do partido NCC Ara Magueus, James Mbatia, que enfatizava a importância de servir a mãe Tanzânia e observou que esse princípio pode ter guiado o compromisso do partido com o serviço público. Somos todos tanzanianos e precisamos unir os nossos esforços para avançarmos coletivamente, sublinhou Samia Sulun. A estadista tanzaniana instou a nova vice-ministra a cumprir e fazer cumprir as responsabilidades do Ministério do Trabalho, Emprego e Relações Industriais, que se resume na garantia de condições de trabalho decentes, na proteção dos direitos dos trabalhadores e na garantia dos benefícios justos em todos os setores. Samia Sulun ressaltou a necessidade de fortalecer as relações tripartidas entre o governo, os empregadores e os trabalhadores nos setores público e privado para a harmonia industrial e o desenvolvimento nacional. Exortou a empossada a manter a integridade e o profissionalismo para garantir que os esforços do desenvolvimento nacional produzam os resultados esperados. Didar Islam para a Rádio Moçambique, Monteiro Bonifácio.
0: Amigo ouvinte, fica com o noticiário econômico apresentado por Ignacio Gamay.

Bom dia. O governo garante estar a preparar um conjunto de medidas destinadas a estimular a produção nacional, reduzir a dependência de importações e assegurar maior disponibilidade de produtos alimentares nos mercados, face à recente subida dos preços dos combustíveis no país. As ações em curso visam fortalecer o setor agrário, incentivar o aumento da produção interna e melhorar os mecanismos de distribuição de bens essenciais. O presidente da República, Daniel Chapo, que partilhou a informação esta quinta-feira em TED, disse que o reforço da produção nacional poderá funcionar como uma das principais alternativas para minimizar os efeitos da inflação e estabilizar os mercados. O projeto Rovuma LNG, liderado pela ExxonMobil em Moçambique, na bacia do Rovuma, em Cabo Delgado, aproxima-se da decisão final de investimento prevista para o segundo semestre deste ano, com a expectativa de gerar cerca de 150 mil milhões de dólares norte-americanos em receitas para o Estado moçambicano ao longo dos 30 anos de exploração. O anúncio foi feito pelo diretor-geral da ExxonMobil Moçambique, Arne Gibbs, durante a 12ª Conferência e Exposição de Mineração e Energia de Moçambique. Na ocasião, Arne Gibbs revelou que a petrolífera norte-americana submeteu ao governo moçambicano em abril deste ano o novo plano de desenvolvimento do projeto, um passo considerado decisivo para o avanço do empreendimento energético. Fechamos a presente edição com a taxa de referência cambial. O rand está a ser comprado a 3 meticais e 89 centavos e vendido a 3 meticais e 97 centavos. O dólar registra uma taxa de compra de 63 meticais e 27 centavos e de venda de 64 meticais e 54 centavos. O euro apresenta uma taxa de compra fixada em 74 meticais e 48 centavos, podendo ser vendido a 75 meticais e 97 centavos. Bom dia.

0: Distritul de bani la provincia de Maputo vai realizar este ano a primeira edição do Festival Umbeluz. Este é o cultural apresentado por Alfredo Mianca. Bom dia.
1: Muito bom dia. O festival a ter lugar em setembro próximo tem em vista a promoção da diversidade cultural do distrito.

0: promovendo as tradições, a música, gastronomia e outras expressões artístico-culturais locais, Jovita Ngovo.
1: O administrador do distrito de Boane, Lázaro Mbambamba, destacou que a primeira edição do Festival Umbeluze pretende ainda impulsionar a economia local e promover o turismo no distrito, tornando-o um polo de referência cultural e um espaço de convívio e intercâmbio cultural e afirmação da identidade local.
2: O nosso festival, 60% a 70% conteúdo local, música daqui da terra. Nós temos bons músicos.
1: Este encontro da cultura moçambicana, na sua primeira edição, carrega o nome Umbeluze do rio que é a espinha dorsal para o desenvolvimento agrícola, a atividade principal dos residentes locais de onde nasce o famoso chamado Chaboane, que significa tomate de Boane.
0: E o artista da cidade da Beira, em Sofala, Gabriel Júnior, mais conhecido por Fumo Negro, atualmente a viver na capital provincial de Manica, Chimoio, lança em julho próximo o seu primeiro disco de originais, intitulado O Místico Mensageiro, contendo 16 temas inéditos, Domingos Cadeado.
3: O novo álbum de Fumo Negro marca uma fase reflexiva e profunda, unindo as influências culturais da Beira e de Chimoio na sua identidade musical. A transição da cidade da Beira para Chimoio parece ter servido de catalisador criativo para o artista.
4: Há onde encontrar lá muita mensagem, trago uma mensagem de esperança, trago uma mensagem para poder romper-se com tudo aquilo, amarras do cotidiano, tudo aquilo que é negativo para a sociedade, que é para podermos puxar a sociedade como um só para o bem.
3: O Místico Mensageiro é um dos lançamentos mais esperados do semestre, prometendo dar destaque cultural ao corredor da Beira.
0: Fecho cultural em Niassa, onde o Santuário de Massangu, distrito de Ngaúma, declarado pelo governo Património Nacional, ganha uma nova beleza com as obras de requalificação. Fernando Damas.
5: A restauração consiste no reforço da abertura de um novo roteiro para a peregrinação e na construção de um novo local para as celebrações eucarísticas no cimo do Monte Cruz, que fica próximo à Missão Católica de Massangulo. O padre João Nascimento disse que com esta intervenção pretende-se conferir novos atrativos naquele património nacional e aponta como desafios a reabilitação dos edifícios da igreja e da antiga Escola de Artes e Ofícios de Massangulo.
6: Reabilitar a própria igreja, o santuário, não é? Desde a sua construção, nunca mais depois foi reabilitado.
5: Padre João Nascimento, pároco do Santuário de Massangulo, distrito de Ngaúma, disse que a intervenção consiste igualmente no plantio de espécies de árvores nativas e exóticas, construção de novos locais para a recreação e lazer e na restauração da fonte natural que abastece água à missão de Massangulo e os bairros da vila.
0: Assim, ouvinte, termina o cultural aqui no Jornal da Manhã. Bom dia.
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0: É café da manhã, é agora. Tal como vínhamos anunciando, hoje queremos refletir sobre as dinâmicas dos preços dos combustíveis nos mercados internacional e nacional. E para tal, temos como convidado nos estúdios da Rádio Moçambique o presidente do Conselho de Administração da Autoridade Reguladora de Energia, ARENH, Paulo da Graça, e a quem agradecemos pela presença e bom dia e bem-vindo ao café da manhã.
1: Muito obrigado, bom dia e gostaria de aproveitar esta oportunidade para saudar a todos os ouvintes da Rádio Moçambique que nos ouvem a partir do território nacional e aqueles que nos ouvem a partir do estrangeiro.
0: Muito bem. Sr. Presidente, nós gostaríamos de saber como é que as variações do preço do petróleo no mercado internacional influenciam os preços dos combustíveis no mercado nacional.
1: Certo, muito obrigado. Bom, antes de responder diretamente à sua pergunta, gostaríamos de trazer um contexto, ainda que breve, sobre aquilo que são as atribuições da ARENH. A ARENH é a Autoridade Reguladora de Energia que foi criada para regular o mercado de energia. E com esta missão, a ARENH tem domínios de atuação que são o setor da eletricidade, o setor dos combustíveis líquidos e o setor de gás natural. Para esta sessão que estamos a ter, acho que o que importa é referir mais ao que está a acontecer no setor dos combustíveis líquidos. Com a missão que a ARENH tem e este domínio de atuação no setor dos combustíveis líquidos para a regulação do mercado, uma das atribuições que a ARENH tem é a aprovação e fixação de preços que devem ser praticados a nível nacional. Para se praticar estes preços, como sabemos, o combustível líquido é um produto importado através de um mecanismo em que as empresas com licença de distribuição realizam a importação e este produto é adquirido em países ou locais com refinarias e onde são praticados os preços do mercado. Chegados a Moçambique, este produto ou estes produtos, por importação, eles trazem consigo um preço, que é o preço da aquisição ou o custo da aquisição. E este custo deve ser internalizado para depois se apurar aquilo que deve ser o preço a ser praticado em território nacional, que é o preço que nós mais conhecemos, que é o preço de venda ao público. Certo?
0: Muito bem. E quais é que são os principais fatores que determinaram, neste caso, neste momento, o reajuste dos preços de combustíveis?
1: Certo. Para a determinação do reajuste de preços de combustíveis agora, no mês de maio, devemos ter em conta como é que este produto foi comportando ao longo dos primeiros meses deste ano. E isto leva-nos diretamente à eclosão do conflito que envolve os Estados Unidos da América, Israel e o Irão. Nós tínhamos uma situação a nível global, não digo de alguma estabilidade, pelo menos relativamente aos preços de combustíveis, que logo depois a eclosão começaram a conhecer uma volatilidade muito grande. Vimos os preços já variarem de cerca de US$ 80 por barril para US$ 100 por barril. Claramente que isto iria necessariamente causar esta influência, este choque em alguns mercados. E no caso do mercado moçambicano, tendo em conta a dinâmica que é usada e o mecanismo que é usado de importação, nós temos uma importação que é feita com alguma antecedência e isto certamente a ter influenciado nos preços. Uma das razões pelas quais, logo depois da eclosão do conflito e que vimos os preços de barril aumentar, não impactou diretamente naquele período, nos preços que são praticados em Moçambique, é que nós continuávamos a ter algum produto a ser trazido para o mercado nacional que tinha sido adquirido com os preços anteriores. Isto permitiu-nos ter algum período de para podermos aguentar com os preços e de seguida, quando começamos já a internalizar os novos preços, isto é, passarmos a ter no mercado nacional produtos adquiridos com os novos preços, que são os preços atuais e elevados, certamente nós tivemos que avançar pelo ajuste.
0: Uhum. É, e como é que avaliam os preços dos combustíveis ao nível da região, quando comparados com os que já são praticados no nosso país?
1: Muito obrigado. Bom, a nível da região, o que nós assistimos em finais de março foi todos os países da região determinaram o ajuste dos seus preços com o sentido de subida de preços. Há países como Malawi, que teve, desde a eclosão deste conflito, dois ajustes. A África do Sul, recentemente, ainda nesta semana, também efetuou o segundo ajuste, e temos indicação de que outros países provavelmente ainda venham fazer ajustes, certo? E se compararmos o preço que foi praticado desde essa altura até esta quarta-feira em que anunciamos a revisão dos preços, nós estávamos com os preços mais baixos da região. Com este ajuste, ainda que do ponto de vista interno tenha sido um ajuste significativo, mas não estamos nos níveis dos ajustes realizados pelos países vizinhos. Só para dar algum exemplo, o produto gasolina ou mesmo o gasóleo no Malawi está cerca de 240 meticais o litro. Temos outros países como o Zimbábue, é verdade que é do Interland, até produtos acima de 135, 140 meticais por litro. Este ajuste que aconteceu recentemente na África do Sul coloca estes produtos com preços acima dos 130 meticais por litro.
0: Uhum. E como é que está o país em termos de reservas estratégicas? Deu para perceber que a nossa capacidade de reserva permitiu, em parte, garantir que a oscilação dos preços de combustível no mercado internacional não afetassem de imediato. Isso criou uma almofada para conseguirmos sobreviver por algum tempo. E neste momento houve reajuste. De certeza que há importações, mas como é que estão as nossas reservas? Por quanto tempo podem nos garantir a sobrevivência? Porque ninguém sabe, isto é uma incerteza, os preços a qualquer momento podem aumentar ou decrescer.
1: Certo. Pela informação que nós temos da empresa que está a fazer o fornecimento deste produto a Moçambique, existe a garantia de fornecimento para Moçambique para todo o ano. Uhum. O que nós temos sim estado a assistir, e isto também nos foi garantido, é que com a eclosão do conflito e a imposição de alguma restrição no trânsito no estreito do Hormuz, uhum, o que o fornecedor teve que fazer foi reorganizar-se e passar a adquirir este produto a partir de outras refinarias. Estamos a nos referir às refinarias que existem na Ásia, na Europa e até na América, para continuar a fornecer o produto para Moçambique. E isto está a acontecer. O que penso que podemos assumir como garantido é que, de acordo com o contrato de fornecimento, o fornecedor vai continuar a fornecer o produto ao país.
0: Uhum. E até que ponto com este reajuste vai garantir a disponibilidade do produto a nível nacional?
1: O primeiro passo há de ser este que acabei de me referir, em que o fornecedor garante que para Moçambique, até o final do ano, de acordo com o contrato, existe esta disponibilidade. Agora, temos que reconhecer, sim, a nível interno, já pelas distribuidoras, pode ser que estejam a enfrentar alguns desafios no sentido de garantir a retirada destes produtos para abastecer a sua rede de postos de abastecimento. O que temos vindo a assistir, e isto não, é algo que não podemos nos furtar, é alguma existência de bolsas que indiciavam haver alguma escassez, mas também temos estado a assistir uma tendência de reposição dos produtos em alguns postos. E nós achamos que com este ajustamento, porque na verdade estamos a praticar aqueles preços que o mercado está a exigir, pode ser que tenhamos uma mudança do cenário que vínhamos vivendo nos últimos dias.
0: Uhum. E fora deste cenário de crise, quais são os outros desafios que existem neste processo de importação e distribuição de combustíveis no país?
1: O principal desafio que nos parece, e aqui devemos nos ater a um só, é garantir que este produto esteja disponível, porque nós reconhecemos a importância destes produtos, principalmente do gasóleo, para a economia. Então, o que é necessário que se garanta é que o país consiga ter este produto e que a economia possa funcionar.
0: Uhum. E falando de gasóleo, tanto é que registrou uma subida mais acentuada. A que é que se deve essa situação?
1: Tem uma razão única, que é o custo da aquisição do gasóleo na refinaria. Nós estamos a vir de uma situação em que, por tonelada métrica, o custo do gasóleo andava entre os 780 dólares por tonelada métrica. E, de acordo com as faturas que nós começamos a receber no mês de abril, que é o último mês de referência, passamos a ter, para o mesmo produto, que é o gasóleo, faturas de 1.500 dólares por tonelada métrica. Isto significa o dobro. Então, relativamente a este produto, não existe uma outra razão que nós possamos apontar como sendo a causa para este aumento. Uma duplicação do valor da fatura, uhum, certamente iria implicar esta subida.
0: E como é que está a ser garantida a transparência no processo de definição dos preços dos combustíveis no país?
1: Nós temos um instrumento legal que regula todo este processo, que é o decreto 89/2019 de 18 de novembro, que é um decreto do Conselho de Ministros, está publicado no Boletim da República. Este decreto fixa nas suas disposições o próprio mecanismo de fixação de preços, e este mecanismo de fixação de preços contém uma fórmula. Uhum. Certamente que não vamos exigir que a fórmula que se aplica ou que consta do decreto seja de domínio geral, mas uhum, o que se segue é o que o decreto estipula, e segue-se esta forma. Uhum. Agora, é preciso também reconhecer que, em termos da estrutura de preços, existem, vamos considerar, três blocos principais que se devem ter em conta para se apurar o preço de venda ao público. O primeiro deles é aquele que se refere ao custo base, em que temos componentes como o preço da aquisição e todos os outros serviços que são inerentes à descarga do produto cá nos nossos portos, à medição da qualidade do produto e outros. Temos também outro bloco, que é composto pelas taxas e impostos. Estes são fixados por lei, em que temos as imposições aduaneiras, o imposto do consumo específico, a taxa regulatória e o IVA também, não podemos deixar de nos referir a ele, que faz parte deste grupo. E temos o terceiro bloco, que é constituído pelas margens, que é a parte da rentabilidade dos operadores. Então, é neste conjunto de três blocos combinados que perfazem o preço.
0: Uhum. Existe algum plano para se rever temporariamente impostos ou taxas aplicadas aos combustíveis durante esta crise internacional?
1: Nós temos a avaliação que foi internamente feita, mas existe também a experiência que já tivemos no passado, há cerca de 3 anos, quando tivemos uma situação similar, que foi de olhar para algumas componentes da estrutura do preço e considerá-las como essenciais para mitigar a elevação do preço. Isto está a ser equacionado em função do trabalho que estamos a fazer. Se o cenário voltar ou nos indicar que teremos mais uma tendência, o governo vai ponderar e pode ser que ative estas medidas de mitigação.
0: Uhum. E que lições a ARENA pode transmitir? Ou seja, é que Moçambique pode tirar desta crise para fortalecer a segurança energética nacional?
1: Do ponto de vista da regulação, nós temos que melhorar a nossa capacidade de previsão. e com base nisto produzir todas as prováveis soluções e recomendações necessárias e adotar as medidas necessárias antes de eventuais focos de instabilidade que possam perturbar o mercado a nível global, disto por causa da monitoria que é feita e com a sua influência a nível interno. Mas também como país temos que começar a pensar em soluções que nos permitam ter alguma autonomia no futuro e que não possamos estar exclusivamente dependentes.
0: Muito bem, vamos abrir as linhas para uma breve interação com os nossos ouvintes que queiram colocar questões ou sugestões aqui à volta deste tema, a reflexão hoje no Café da Manhã, a situação da crise energética global e as dinâmicas dos preços de combustíveis no mercado nacional e internacional. Vítor África.
2: As nossas terminais são 21-31-77-77 e pode contactar-nos também através do telemóvel 82-34-77. O ouvinte também pode escrever na nossa página do Facebook, Jornal da Manhã RM. Temos neste momento o primeiro ouvinte em linha. Estamos a falar com Júlio Samson, a partir de Congolote. Bom dia, caro ouvinte, está a participar.
3: Bom dia, África. Bom dia, Xauque. Bom dia, senhor diretor. Serei breve. Senhor diretor, mesmo com o reajuste de preço de combustível, continua ainda a haver problema de abastecimento. Eu gostava de saber se o problema está com as bombas ou com as gasolineiras. Outro assunto tem a ver, já ouvi até o nível do governo se dizer que o preço do combustível nos países vizinhos é mais alto que Moçambique. Mas esquece-se que qual é o salário mínimo desses países. São diretores, chama de dar exemplo, por exemplo, da África do Sul, que é R$100 o litro de gasolina. Mas a moeda sul-africana é a nossa, o salário mínimo também. Eu penso que, ao falarmos dessas coisas, é preciso a gente refletir sobre o salário mínimo do moçambicano também. Muito obrigado. Júlio Samson, de Congolote, no município da Matola. Bom dia.
2: Muito obrigado, ouvinte Júlio Samson. E apelamos à capacidade de síntese para os outros ouvintes. Lázaro Mazuz, a partir de Xaxé. Bom dia, caro ouvinte.
4: Obrigadíssimo, bom dia, nosso convidado. Eu só queria perceber, nosso convidado, se está-se a falar sobre se viessem os transportadores, como é que será cautelado a questão dos transportadores que não estão mesmo cadastrados porque consideram-se eles transportadores, entre aspas, piratas, mas que eles também fazem o mesmo trabalho e ajudam a população para poder ter fazer a mobilidade. Então, eu queria saber como é que será acautelado a situação desses transportadores. E muito obrigado, bom dia.
2: Muito bom dia. Vamos agora ter Chinonanquila, ouvinte Nelson Vasco. Bom dia, está a participar no Café da Manhã.
5: É o próprio. Bom dia, o Xauque. Bom dia, o nosso doutor. A pergunta do Nelson Vasco é: será que vamos passar nessa crise ou o governo vai ter mais outras medidas perante os dias que nós estamos passando hoje em dia? Obrigado, Nelson Vasco, e cumprimento grande Constantino Manique, que está sempre no Café da Manhã. Obrigado.
2: Muito obrigado. Vamos despertar a nossa página do Facebook. Já temos já algumas mensagens. Começamos com a do ouvinte Nunes Tomás Mazevila, a partir da cidade de Inhambane, que escreve: sendo o ajuste dos preços dos combustíveis um procedimento normal em todas as nações, por que o anúncio é feito a menos de 24 horas da vigência da nova tabela de preços e que tratamento é dado aos transportadores dos produtos essenciais que compõem a cesta básica do cidadão desde armazéns até as portas de aquisição? Vamos agora ler a mensagem do ouvinte Domingos Bernardo, a partir de Nampula. Bom dia, ouvintes da Rádio Moçambique. A equipa da RM é o nosso convidado. Escrevo da cidade de Nampula. Nesta província há muito oportunismo na venda de combustíveis. Por exemplo, o custo da gasolina varia entre 250 a 350 meticais o litro, o que está a impactar negativamente na vida dos cidadãos. O governo deve criar equipas para fiscalizar as gasolineiras. Esta é a sugestão do ouvinte Domingos Bernardo, a partir de Nampula. Temos também Alberto Nhamutatira, que escreve na página do Facebook, Bom Dia Café da Manhã, e é o convidado. Apenas uma questão, tanto o gasóleo, assim como a gasolina, saem da mesma matéria bruta, o crude. Como se explica que os preços destes dois produtos tenham tido uma grande diferença percentual? Passamos agora para a mensagem do ouvinte Lencastre Pacua, que escreve: saudações, gostaria de saber junto do convidado como estão acautelados aspectos de fiscalização do combate aos contrabandistas e oportunistas. Temos mais um ouvinte em linha, Dixon Gulamandi, bom dia.
6: Muito bom dia, o nosso jornalista, bom dia o nosso doutor. Indo para o meu nome completo, é Dixon Gulamandi Kubula Der, província da Zambeza. Por favor, meu doutor, eu quero saber em si. Continente africano, quantos países que produzem gasolina e diesel? Bom trabalho para si e boa continuidade. Obrigado.
2: Muito obrigado, ouvinte Dixon Gulamanda. Vamos agora ler a última mensagem, por uma questão de gestão de tempo, da nossa página do Facebook. Escreve o nosso ouvinte Félix Penga. Bom dia, café da manhã. Respondo a partir de Vilanculo. Os preços sobem por causa dos ataques no Médio Oriente. Eu gostaria de saber se os navios terem liberdade de passar tranquilamente no oceano, os preços vão baixar? Esta é a questão do ouvinte Félix Penga, que escreve na página do nosso Facebook. Ernesto Chauk.
0: Muito bem. Devolvemos a palavra agora para o nosso convidado, para que possa tecer as últimas considerações, dando resposta aos nossos ouvintes.
1: Muito, muito obrigado, Chauk, e muito obrigado a todos os ouvintes que puderam interagir conosco, seja pela via telefónica, mesmo aos internautas que conseguiram colocar as suas questões e intervir através da página do Facebook da Rádio Moçambique. E não é de seguir uma ordem, mas gostaria de começar com esta questão colocada pelo ouvinte Dixon relativamente aos países africanos que são produtores. Os mais conhecidos que nós temos conhecimento, desculpem a repetição, é a Nigéria, e temos também a Angola, que é um país produtor. Mas se notarem, ou pelo conhecimento que nós temos, esta produção desses países não é suficiente para poder suprir as necessidades internas e, acredito, da África. Pode ser que, sim, os países africanos estejam, aqueles que têm o recurso, estejam a pensar em uma possibilidade de aumentar as suas capacidades de produção, mas necessariamente a ter que ser feito um grande investimento. O ouvinte Júlio Samson, que há de ter sido o primeiro a entrar em linha, colocou uma questão relativamente às dificuldades que existem em termos de abastecimento. Penso que a resposta a isto passaria por uma explicação de como é que o abastecimento ocorre. Quem é que detém o produto à chegada junto dos terminais oceânicos é a distribuidora. E cada um dos titulares dos postos de abastecimento de combustível deve ter um contrato com uma distribuidora, que há de ser esta responsável pelo fornecimento do produto ao posto de abastecimento. Com a eclosão deste conflito e com estas dificuldades que começamos a ter aqui a nível interno, fomos assistindo perturbações na cadeia de abastecimento. E isto trouxe o impacto que nós fomos assistindo ao longo destes dias. Mas tem estado a ver, com uma regularidade quase que diária, interação entre a maior parte dos operadores, e nós também temos vindo a ter esta interação com eles para criar as condições que são necessárias, garantir o abastecimento e que o produto esteja disponível nos postos de abastecimento de combustível. Para a questão do ouvinte Lázaro Mazuz, relativamente ao subsídio aos transportadores, penso que esteve cá recentemente o diretor nacional desta área e ele deve ter apresentado uma explicação, mas me parece também, e isso não podemos deixar de lado, que estes transportadores devem estar filiados ou em associações ou em cooperativas. Provavelmente numa destas formas de agregação em que eles se organizam, há de existir uma forma de se encontrar a solução para permitir que eles, ainda neste contexto em que temos o preço do gasóleo alto, continuem a operar. Relativamente à questão do ouvinte Nelson Vasco, sim, o governo está a avaliar constantemente quais são as medidas que podem ser postas em causa. O governo tem estado a monitorar a situação com uma regularidade diária para evitar que isto, pelo menos a nível do nosso país, tenha um impacto maior do que se está a assistir. Por isso, a garantia que podemos dar é que o governo tem estado constantemente a fazer esta avaliação e a estudar as medidas que possam ser postas em causa e, certamente, na devida altura, quando se justificar, estas medidas serão anunciadas. Há uma questão que está relacionada com o horário do anúncio do ajustamento dos preços. Bom, de acordo com o decreto, existe uma regra que é de o anúncio ter que ser feito na noite do dia anterior ao dia que deve entrar em vigor. E o que temos estado a fazer é procurar seguir as posições legais relativamente a anúncio. Este anúncio não só é feito publicamente, é também de imediato comunicado àqueles operadores, porque no dia em que o preço tem que estar a vigorar, quando o cidadão for ao posto, tem que ter a informação do preço que deve ser praticado naquele dia. Sim, existem situações de oportunismo e nós também, ao longo destes dias, fomos constatando quando os nossos colegas estiveram a fazer o trabalho de fiscalização. O que está claro é que temos que reforçar a fiscalização. E quanto a isto, não há dúvidas, porque fomos sendo reportados, recebemos algumas denúncias de atos que estavam a ocorrer nos vários locais e que claramente ficava-se com a percepção de que trata-se de oportunismo que está a ser aproveitado pelos operadores.
0: De considerações finais, existem planos para reforçar infraestruturas de armazenamento e logística dos combustíveis no país nos próximos tempos?
1: Nós temos atualmente 4 terminais oceânicos que contêm as infraestruturas. Temos indicação da existência de investidores interessados em investir nas infraestruturas de armazenamento. Esta situação pela qual nós temos estado a passar também traz ao de cima esta necessidade de melhorarmos a nossa capacidade. Então, temos também conhecimento que da parte do governo há um plano e acreditamos que sim.
0: Uhum. Muito obrigado, senhor presidente da ARENH, que é a autoridade reguladora de energia, Paulo da Graça, que nos ajudou a analisar a crise energética global e as dinâmicas dos preços dos combustíveis no mercado internacional e nacional. E assim foi o Café da Manhã.
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0: São, neste momento, 8 horas no país. De volta a Vitor África para a apresentação das notícias.
2: O presidente da República, Daniel Chapo, trabalha hoje no distrito de Xiúta, no prosseguimento da visita que efetua à província de Tete. Em Xiúta, o chefe de Estado vai realizar um comício, participar de uma feira das potencialidades existentes na província, entre outras atividades. Os residentes do distrito de Xiúta disseram à Rádio Moçambique que aguardam a chegada do presidente da República com muita expectativa, dado que terão a oportunidade de ouvir sobre os planos do governo em prol da melhoria das condições de vida das comunidades.
10: Acho eu, Pinto Alberto, temos muitas expectativas.
9: Atendente, considerando o Distrito de é um distrito com um bocado de desenvolvimento, tem empresas mineradoras que estão ainda no papel. Estamos a falar da mina de ferro, estamos a falar de Pandancua, que também já saiu do papel, já está já a acontecer. Então, eu gostaria que o chefe do Estado falasse um bocado dessas duas minas ou duas empresas, já que tinha ido à China há pouco tempo.
10: Elisardo Pedro Simbano, eu quero pedir, nós queremos água, porque nós falta aqui água e escola e hospital também. O hospital é pequeno.
11: Mec Alves Maciel Figo Mec, nós gostaríamos de ouvir do chefe do Estado aquilo que é a agenda como desenvolvimento para o país, em particular para o distrito de Xuta.
2: Alguns residentes de Xuta em Tete e as expectativas em torno da visita do presidente da República ao distrito. O governo já alcançou um acordo com a Federação Moçambicana das Associações dos Transportadores Rodoviários para a manutenção das tarifas de transporte e face ao reajuste dos preços de combustíveis no país. A manutenção das tarifas de transporte resulta do subsídio do governo aos transportadores, de acordo com o comunicado do Ministério dos Transportes e Logística. No documento, o Pelouro apela aos transportadores para uma observância da manutenção das tarifas em vigor no país, dado que a diferença resultante do reajuste dos preços de combustíveis será compensada. E o Diretor Nacional dos Transportes e Segurança no Ministério dos Transportes e Logística, Alberto Matus, esclareceu esta manhã à Rádio Moçambique alguns aspectos sobre o subsídio aos transportadores.
12: A nossa intenção é que tenha-se o preço de referência, o anterior preço que se praticava, e a diferença que resultou deste aumento possa ser devolvida, portanto, ao transportador. Nesta perspectiva, o transportador não entrará em prejuízo. Contudo, um aspecto importante aqui é que é preciso pagar efetivamente aquele transportador que vai transportar.
0: Uhum. O que isso significa?
12: Exatamente. Por virtude desse motivo, de termos a certeza, estamos a trabalhar, portanto, com a Federação Moçambicana dos Transportadores Rodoviários para atualizarmos a base de dados dos transportadores, visa este exercício essencialmente a termos uma indicação muito clara de quem são os operadores, onde é que operam, em que rotas, quais são, em geral, as voltas que dão. Quer dizer, é preciso compreender por cada dia que distância é que o transportador percorre, portanto, fazendo o transporte público de passageiro. Uhum. E nessa distância vai gastar uma quantidade de combustível que, no final, vai se somar, no final de 26 dias, vai se somar que quantidade de combustível é que gastou, o que é que era do preço anterior e o que é do reajustamento do preço vai ser devolvido em forma, portanto, de valores que vão ser aplicados para continuar a abastecer sem prejudicar aquilo que era a margem de lucro dele, portanto, no período antes da entrada em vigor dos novos preços de custo de combustível.
2: Diretor Nacional dos Transportes e Segurança no Ministério dos Transportes e Logística, Alberto Matussi. A União dos Transportadores da província de Maputo diz que vai observar a manutenção das atuais tarifas de transporte como resultado do subsídio do setor ao setor a ser feito pelo governo. Segundo o vice-presidente da Ultramap, Memias Matsinhi, qualquer aumento das tarifas é ilegal, dado que o governo vai compensar a diferença resultante do reajuste dos preços de combustíveis.
13: Não há agravamento de tarifa, porque há encontros que estão sendo realizados a nível do governo com o objetivo de garantir a manutenção da atual tarifa. Qualquer subida de tarifa é uma ilegalidade. O governo esperava mesmo essa subida, já não tinha como. E ele sempre mostrou a abertura de pedir que não houvesse subida e encontrar alguns arranjos para não ficar prejudicado o transportador.
2: União dos Transportadores da província de Maputo garante manutenção das tarifas de transporte como resultado do subsídio ao setor a ser feito pelo governo. A alta comissária de Moçambique na África do Sul, Maria Gustava, visita hoje os postos fronteiriços de Ressano Garcia e Lebombo. Maria Gustava vai se inteirar do funcionamento das duas instituições. Ainda hoje, a alta comissária de Moçambique vai manter um encontro de cortesia com o governador de Mpumalanga, Mangue Angovo. Estas atividades estão inseridas na visita de trabalho que Maria Gustava efetua à vizinha província de Mpumalanga. O Conselho Municipal da Beira, em Sofala, vai instalar uma unidade industrial de produção de asfalto e betão para reduzir os gastos na reabilitação de estradas. O projeto está em curso e é orçado em 250 milhões de meticais. Jornalista Leiton Sifa.
14: O anúncio foi feito pelo edil da Beira, Albano Caris, que, sem avançar detalhes, falou também da aquisição de caminhões cilindros e outro material usado em obras de construção ou reabilitação de estradas. Albano Caris fez saber que o Executivo Municipal se prepara para dar início a trabalhos de reabilitação de mais de 200 quilômetros de estradas danificadas. Acrescentou que está em curso o processo de aquisição de 300 toneladas de asfalto, enquanto a edilidade cria condições para produzir este material. Algumas estradas que se apresentam em estado considerado crítico já estão a ser intervencionadas. Laidon Sifa, na Beira.
2: E no plano internacional, o Tribunal Constitucional da África do Sul vai proferir hoje a sentença do caso Palapala, referente ao roubo de avultadas somas de dinheiro numa fazenda do presidente da África do Sul, Cyril Ramaphosa, em 2020. O caso foi apresentado pelos partidos dos combatentes da Liberdade Económica e Movimento de Transformação Africana, que contestam a decisão do Parlamento de rejeitar o relatório de um painel independente de investigação. O painel concluiu que o presidente Ramaphosa pode ter violado gravemente as disposições da Constituição, bem como a Lei de Prevenção e Combate a Atividades Corruptas. Na altura, o ANC, com maioria parlamentar, chumbou o relatório do painel independente, que tinha sido criado justamente pelo próprio Parlamento. Apresentamos as notícias, o próximo bloco às 9 horas.

0: É o ponto final da quinta e última edição do Jornal da Manhã desta semana. Dizemos que a Presidente da República, Daniel Chapo, destaca quatro culturas de rendimento de elevado valor comercial com forte potencial de exportação para Índia e China. A União dos Transportadores da província de Maputo garante que não haverá subida da tarifa de transporte nesta região do país, apesar do recente agravamento dos preços dos combustíveis. No café da manhã, olhamos para a crise energética global e as dinâmicas dos preços dos combustíveis no mercado nacional e internacional. E nosso convidado foi o presidente do Conselho de Administração da Autoridade Reguladora de Energia, AEN, Paulo da Graça. Em nome de uma vasta equipa que tornou possível esta transmissão, despedem-se Francisco Jate, que esteve na sonorização, Vitor África nas notícias, Ernesto Chauk na edição e apresentação. Obrigado pela preferência. Bom dia e um abraço de tamanho de Moçambique.
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2: Oito horas, 11 minutos.
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4: Bom dia, as notícias da província na voz de Sérgio Mamudo. O chefe adjunto da Brigada Central da Frelimo de Assistência à província da Zambésia, Isalde Hussein, condena a onda de boatos sobre alegado encolhimento de órgãos genitais masculinos. Isalde Hussein falava esta quinta-feira em Quilimane, na abertura do seminário de divulgação das decisões da 5ª sessão ordinária do Comitê Central da Frelimo, realizada recentemente em Maputo. Dados oficiais indicam que 12 pessoas foram linchadas na Zambésia, na sequência da onda de boatos sobre alegado encolhimento de órgãos genitais masculinos. O chefe adjunto da Brigada Central da Frelimo de Assistência à província da Zambésia critica o uso de redes sociais para vinculação de boatos. A Assembleia Provincial da Zambésia aprova anteprojeto que cria empresa de manutenção de estradas e pontes proposta pelo Conselho Executivo Provincial. O anteprojeto foi viabilizado pelas bancadas da Frelimo e Podemos e rejeitado pela RENAMO e MDM. O governador da Zambésia, Pio Matos, explicou aos membros daquele órgão que a empresa vai dedicar-se à manutenção de estradas não classificadas. A província da Zambésia tem cerca de 600 km de estradas não classificadas. As referidas estradas estão degradadas, dificultando o escoamento de excedentes das zonas de produção para o mercado. Direção Provincial das Obras Públicas na Zambésia lança a próxima semana um concurso público internacional para a construção de 2 sistemas de abastecimento de água nos distritos de Ili e Mucuba. Os sistemas serão implantados na Vila de Rego e na sede do posto administrativo de Mujeba. Trata-se de um investimento avaliado em mais de 800 milhões de meticais, financiamento do Banco Mundial. A informação foi avançada pelo chefe do Departamento de Água e Saneamento do Meio na Direção Provincial das Obras Públicas na Zambésia, Lemos Amburete. A Associação Provincial de Futebol da Zambésia promove em Quilimane o curso de treinadores de nível D da CAF. A formação iniciada na segunda-feira vai ser realizada em 10 dias. Pretende-se com o evento melhorar a qualidade de futebol na província da Zambésia. Os treinadores de nível D da CAF estão habilitados em lidar com escalões de formação. Selmiro Ananias poderá retirar a candidatura à presidência da Associação Provincial de Basquetebol da Zambésia por motivos profissionais e familiares. A intenção foi manifestada pelo próprio candidato. As eleições na Associação Provincial de Basquetebol da Zambésia serão realizadas próxima semana. Se Selmiro Ananias retirar a candidatura, a presidência da Associação Provincial de Basquete será disputada por António Zefanian, jornalista e proprietário do Diário da Zambésia, e pelo antigo praticante da modalidade e empresário do ramo de restauração, José Neto. Foram as notícias da província a esta hora.
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proposta de lei do conteúdo local. Terminada a apresentação da proposta de lei, iremos convidar as senhoras deputadas Ana Coman, Maria do Céu Omar do Amaral e Felipe Acácio Mabam, presidentes da 1ª, 4ª e 5ª comissões, para apresentarem respectivamente os pareceres das comissões. De seguida, faremos o debate, fim do qual tomaremos a competente decisão. Em segundo lugar, iremos convidar Sua Excelência Carla Alexandra Oreste do Rosário Fernandes Louveira, Ministra das Finanças da República de Moçambique, para proceder à apresentação da proposta de lei de criação do Banco de Desenvolvimento de Moçambique. Fim da apresentação da proposta de lei, convidaremos Sua Excelência, senhores deputados Ana Coman, Felipe Acácio Mabam, presidentes da 1ª e 5ª comissões, e Cernilte Amélia Munchanca de Mendonça, vice-presidente da 2ª comissão, para procederem à apresentação dos respectivos parceiros. De seguida, faremos o debate, após o qual tomaremos a competente decisão. Excelências, permitam-me que vos informe que o fundo do tempo para o debate de cada proposta de lei é de 60 minutos, distribuídos da seguinte maneira. Frelimo, 35 minutos, 49. Podemos, 11.15, Renamo, 8.22, MDM, 4.32. Caros colegas, alguma observação em relação à ordem do dia, fundo do tempo e metodologia do trabalho? Pelo silêncio, depreendo que Vossas Excelências não se opõem à nossa ordem do dia, fundo do tempo e metodologia de trabalho.

Sound di Dois Instrumentos, depois de ontem o Parlamento ter aprovado em definitivo e por consenso as propostas de revisão das leis de minas e de petróleo. Os dois instrumentos submetidos ao Parlamento pelo Presidente da República, Daniel Chapo, com caráter de urgência, com o objetivo de assegurar que os recursos minerais e hidrocarbonetos sejam convertidos em motores de desenvolvimento económico e social. O projeto de revisão da Lei de Minas prevê, entre outros, prevê, entre outros, neste caso, reforçar a capacidade de participação do Estado nos projetos de exploração mineira no país, através da criação da Empresa Nacional de Minas, já Lei de Petróleos, e estabelece a obrigatoriedade de submissão de relatórios periódicos sobre a observância de direitos humanos nas áreas de exploração de petróleos no país. Neste momento decorrem algumas concertações relativamente à ordem do dia, sendo que daqui a pouco teremos, neste caso, o arranque desta sessão. Depois da sessão de ontem ter se estendido até por volta das 21 horas aqui na Assembleia da República, estão presentes todas as quatro bancadas parlamentares que deverão apreciar neste caso.

0: Una generalità di lei di conteúdo local e a mesma lei será submetida ainda hoje à apreciação na especialidade. O Parlamento tem também prevista a apreciação da proposta de lei de criação do Banco de Desenvolvimento de Moçambique na generalidade e especialidade, sendo certo que os dois instrumentos foram igualmente submetidos ao Parlamento pelo Presidente da República, Daniel Chapo, como cumprimento das promessas por si feitas já quando da sua tomada de posse em 2025, visando permitir que os recursos naturais e mineiros, de forma particular, beneficiem o povo moçambicano.
1: Na altura que recebemos a indicação que vamos dar uma pausa à transmissão da plenária da Assembleia da República, no dia que estão agendadas duas matérias, proposta de lei de conteúdo local, proposta de lei de criação do Banco de Desenvolvimento de Moçambique. Vamos dar uma pausa para a transmissão de uma atividade do Presidente da República, que está de visita à província de Tete. Bom dia.
2: Bom dia e até já. Muito obrigado, Cláudio Duane Domingos Magalhães. De facto, o Presidente da República orienta dentro de instantes um comício no distrito de Chiúta, no âmbito da visita de trabalho à província de Tete. Antes do comício, como dissemos há pouco, Daniel Chapo visitou a Feira das Potencialidades Económicas da província. Na cobertura de Olinda Matavel, muito bom dia.
3: Muito bom dia, estimado ouvinte. Já iniciou aqui na sede distrital de Chiúta este comício que realiza-se após o chefe de Estado ter apreciado as várias potencialidades de Tete em uma feira das potencialidades económicas com vários produtos expostos, com destaque para o milho, feijões, mepira, meixoeira, hortícolas, leguminosas produzidas nesta província. Daniel Chapo recebeu nesta feira a explicação quanto ao processo de algumas culturas produzidas localmente. Neste momento encontra-se no pódio o governador desta província, Domingos Viola, que traz também a mensagem para a população aqui do distrito de Chiúta.
4: Moçambique economicamente independente e temos visto os vossos esforços diários para que esse Moçambique se torne verdadeiramente uma nação abençoada, uma nação de bem-estar, uma nação próspera. E com essas palavras, está aqui presente uma parte da população do distrito de Chiúta, em representação da população da província de Tete, e queremos, com essa elevada oportunidade e honra, de vos convidar para se dirigir aos presentes e, através desses, ao povo moçambicano. Tenha a bondade, Sua Excelência.
3: Neste momento, dirige-se à população do distrito de Chiúta,
4: Chiúta,
3: o
4: oiê!
3: presidente da República, Daniel Chapo.
4: Moçambique, oiê! Tete, oiê! A paz, oiê! Tendere, oiê! Mulingwandi, Chiúta! Inendire bueno! Podemos sentar. Unidade Nacional, oiê! Diálogo Nacional Inclusivo, oiê! A paz, oiê! Moçambique, oiê! Tete, oiê! Chiúta, oiê! Muito obrigado. Nós chegamos aqui na nossa província de Tete ontem para virmos trabalhar junto do nosso povo,
5: Porque...

0: porque quando tomamos posse, dissemos que íamos fazer uma governação próxima do povo.
1: O nome chegou já de Zulo, o Zakala Libos, Indimbumba, se fugava muito do Zedaldino, da Longeira, o Dife, de Zakala como Indimbumba.
0: E para nós, governar próximo do povo é sair de Maputo, ir para a província, para o distrito, para posto administrativo, para a localidade, até para a povoação.
1: Diego aí fez o calibozinho de Mbumba, com choca com Maburu, cobera uma província, uma distrito, uma localidade, paga madeira onça ou lamuriro.
0: Para junto do povo se inteirar das preocupações do povo, porque a nossa missão como governo é servir o povo moçambicano.
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0: É por isso que chegamos ontem à cidade de Tete, onde passamos para Magwe, e hoje estamos aqui em Chiuta.
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0: Em Magwe ontem, inauguramos o Tribunal Distrital, e tivemos um comício popular e também nos reunimos com o nosso governo da província para perceber como é que está a trabalhar com o povo na província de Tete.
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0: Chegamos hoje aqui a Chiuta com o objetivo de ouvirmos a população de Chiuta, já ouvimos as preocupações na mensagem, mas também podemos ouvir mais algumas pessoas no fim deste comício.
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0: Porque só ouvindo as preocupações do povo é que podemos ter instrumentos de trabalho, porque a nossa missão é resolver as preocupações do povo.
1: Ife, vamos ter que ver uma grande zoano, vamos ter que ler uma sombenha, o dindi maianco anji, vamos ter que engabeleque, se for enxuto a tu cuyanca, madandoloano.
0: Por isso estamos aqui em Chiuta, exatamente com esse objetivo.
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0: E quero, em primeiro lugar, agradecer o nosso líder religioso, o nosso pastor, que com a oração abençoou este nosso comício. E quero pedir uma grande salva de palmas para o nosso pastor. Quero agradecer aos grupos culturais que com danças e também os músicos abrilhantaram este nosso comício.
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0: E quero pedir uma grande salva de palma para eles.
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0: Manja, manja, manja, manja, manja, manja. Chiuta oye! Tete oye! Quero também pedir para agradecer a grande mensagem que foi apresentada aqui pelo nosso líder da população de Chiuta.
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0: Quero também pedir uma grande salva de palmas para o nosso líder.
1: Manja mwa mfumu.
0: Queria dizer que nós viemos aqui a Chiuta, estamos a trazer algumas mensagens para a população de Chiuta, população de Tete e população de Moçambique.
1: De Marindi Frogozi, que está brilhando o Chiuta, que está se autenga, quanto ao Calaguno, quanto ao Calagudete, comanso Zigolonce lá Moçambique.
0: Por isso, antes de falarmos destas mensagens, queria dizer que eu não vim aqui sozinho. Vim acompanhado por alguns membros do governo, conselheiros do presidente, e outros colegas, assessores que fazem parte da delegação e da comitiva do presidente.

0: Por isso quero dar lugar agora para eles poderem vos cumprimentar. Também poderem conhecer. Saberem que trabalho fazem para o povo. Que é para depois podermos conversar. Vê como convive.
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2: 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Presidente Daniel Francisco Chapo, oiê! 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Zicomo.
3: Moçambique, oiê! Tete, oiê! Unidade Nacional, oiê! Diálogo Nacional Inclusivo, oiê! A Paz, oiê! Xiuta, oiê! Homem moçambicano, oiê! Mulher moçambicana, oiê! Jovem moçambicano, oiê! Xiuta, oiê! Zicomo. Como dizia, nós não viemos aqui para roubar muito tempo. Mas estamos a trazer mensagens muito importantes. Que é para estarmos unidos, focados para o trabalho, vigilantes, para mantermos a paz, mantermos a segurança e desenvolvermos o nosso país, desenvolvermos a nossa província e desenvolvermos o nosso distrito de Xiuta. A primeira mensagem que estamos a trazer, queremos explicar como age o inimigo da paz e o inimigo do desenvolvimento. Porque tem várias formas de agir. Ano passado, nós vimos o inimigo da paz e do desenvolvimento a destruir o país. Aquele inimigo que proclamou vitória antes de contarmos os votos para fazer as manifestações e destruir o país. O mesmo inimigo tem várias formas de agir. E nós temos que ficar atentos como povo. Porque senão vai nos levar a destruir a paz e, consequentemente, a segurança e não desenvolvermos o nosso país. Esta é a primeira coisa que viemos explicar aqui. Para que haja unidade, haja trabalho e haja vigilância permanente. Estes dias, o inimigo do desenvolvimento e o inimigo

0: da paz.
1: Ainda não entender.
0: O inimigo da unidade do povo moçambicano.
1: Ndani ogrolvisa magwirizane.
0: E o inimigo da segurança do povo moçambicano.
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0: Inventou um boato.
1: Ameneyu wapeka bodza.
0: E este boato.
1: Ndipo bodza limeneli.
0: Está a levar o povo moçambicano.
1: Likutengera nzika zamuno Moçambique.
0: A matar o seu irmão. A ferir o seu irmão. E a odiar o seu irmão. A violentar o seu irmão. Este é o inimigo do desenvolvimento. Este é o inimigo da paz. Do povo moçambicano. Estes dias. Inventou um boato. Uma autêntica mentira. Para distrair o povo. Anda por aí a dizer que existem pessoas que quando toca outra pessoa ou cumprimenta outra pessoa, o sexo desaparece. Ou o sexo costuma se atrofiar. Nós, como governo da República de
1: Moçambique,
0: do Rovuma ao Maputo, do Zumbo ao
1: Índico,
0: incluindo daqueles moçambicanos que estão fora de Moçambique,
1: estamos
0: à procura de uma pessoa só que tenha desaparecido o sexo, ou o sexo tenha se atrofiado em resultado de alguém ter lhe cumprimentado ou ter lhe tocado. Não existe. Vou repetir. Nós, como governo, estamos à procura do Rovuma ao Maputo, do Índico ao Zumbo, de uma pessoa só que tenha desaparecido sexo, ou o sexo tenha se atrofiado em resultado de alguém ter lhe cumprimentado ou alguém ter lhe tocado. Não existe uma pessoa só. Estão a entender? Uma pessoa só. Não existe. E não vai existir. Porque isso não é verdade. É mentira. É boato. Do inimigo do desenvolvimento, o inimigo da paz. Nós, como governo, temos o controle de todos os hospitais
1: do
0: Rovuma ao Maputo, do Zumbo ao Índico. Temos o controle de todos os centros de saúde do Rovuma ao Maputo, do Zumbo ao Índico. Ainda não recebemos nem uma pessoa sequer que tenha se apresentado num hospital a dizer: meu sexo desapareceu. Estamos a compreender? É boato. É mentira. É invenção do inimigo da paz e o inimigo do desenvolvimento do povo moçambicano. Nós temos controle de postos de saúde, de hospital, de centros de saúde, de todo o país. Não existe uma pessoa que se apresentou num hospital a dizer que meu sexo desapareceu ou se atrofiou. Não existe essa pessoa.

0: Por isso tem que ficar claro
1: para
0: todo o povo moçambicano,
1: para
0: todo o povo de Tete,
1: para
0: o povo de Xiuta,
1: que
0: isto é mentira,
1: é
0: boato,
1: para
0: distrair o povo moçambicano.
1: Porque o
0: povo moçambicano
1: tem que
0: se concentrar no trabalho
1: para
0: produzir comida,
1: para
0: matarmos a fome,
1: termos
0: comida
1: e outros
0: produtos,
1: não
0: só para alimentar a nossa família, mas para podermos vender, termos dinheiro
1: e
0: criarmos melhores condições de vida
1: para
0: a nossa família
1: e
0: para Moçambique.
1: E
0: temos que nos concentrar no trabalho, principalmente na agricultura. Vamos trabalhar a terra
1: para
0: produzirmos mais milho,
1: mais
0: arroz,
1: mpunga,
0: mais feijões,
1: nyemba,
0: produzirmos mais gergelim,
1: chitowe,
0: mais feijão buer e outro tipo de feijões,
1: mais
0: castanha de caju,
1: caju,
0: mais macadâmia e muitos outros produtos,
1: não
0: só para o consumo, mas culturas de rendimento
1: que
0: nós podemos vender
1: e
0: gerarmos mais riqueza
1: com
0: base no nosso trabalho honesto.
1: É isso que
0: temos que fazer
1: e
0: não nos distrairmos
1: com
0: boato,
1: com
0: mentira
1: de
0: uma coisa que não aconteceu.
1: Não
0: acontece
1: e
0: não vai acontecer. Xiuta, oi! Tete, oi! Moçambique, oi! Unidade Nacional, oi! Diálogo Nacional Inclusivo, oi! Esta é a primeira mensagem que estamos a trazer. Nenhum moçambicano
1: tem
0: que fazer justiça com as suas próprias
1: mãos.
0: É por isso que, mesmo tendo problemas, temos tribunal aqui em Xiuta,
1: aqui
0: em frente onde estamos a fazer comício.
1: É
0: lá onde nós temos que levar as nossas preocupações e os nossos problemas. Mas antes de levarmos para lá, temos que sentar primeiro na família, dialogar, falar.
1: Se
0: não conseguimos, temos padrinhos
1: na
0: nossa família,
1: vão
0: nos ajudar a resolver.
1: Se não
0: conseguirmos,
1: temos
0: secretário do bairro,
1: temos
0: os nossos pais líderes comunitários que estão aqui,
1: temos
0: os nossos combatentes mais velhos que estão aí, temos as nossas autoridades do Estado, temos a nossa polícia, temos procuradoria, temos tribunal, temos tantas instituições para nos ajudar a resolver as nossas preocupações ou os nossos problemas. A base para a resolução dos nossos problemas
1: tem
0: que ser o diálogo, falar entre irmãos, porque é só falando que a gente se entende,
1: e
0: não violência,
1: e não
0: o ódio,
1: e não
0: a inveja,
1: porque
0: o ódio não constrói.

0: so destroy. A violência não constrói. So destroy. A inveja não constrói. So destrói. Se seu irmão está a desenvolver, está a fazer um projeto, está a trabalhar honestamente, está a gerar riqueza honestamente, está a ficar rico honestamente, não lhe odeia, não lhe inveja, aproxima.
1: Tente me ofender.
0: Moçambique, oi! Chiuta, oi! Aproxima o seu irmão. Senta com ele. Pergunta, meu irmão, qual é o segredo para você ter esta barraca? Conseguir vender como você está a vender? A casa que você está a construir, o seu irmão vai lhe explicar. Meu irmão, o segredo é este aqui. Minha irmã, para começar, comecei assim, assim, assim, assim, para estar onde estou hoje. E não lhe odiar. E não lhe invejar. Que depois esta inveja e ódio termina em violência. Que acaba matando o seu irmão. A estes que hoje estão a matar os seus irmãos por causa de uma mentira, por causa de um boato, não se esqueçam que amanhã vão matar seu pai, vão matar seu irmão, vão matar seu primo, vão matar seu avô, vão acabando matando a si. É isso que as pessoas precisam de perceber. Porque quem com faca mata, com faca vai ser morto. Quem com arma mata, com arma será morto. Hoje, você acorda de manhã, vai violentar seu irmão com base em mentira, com base em boato. Amanhã, alguém vai dizer que você é que fez. E vão matar a si. Por isso, isso não é vida. Nós temos que viver em paz. Temos que viver em harmonia entre irmãos. Temos que viver em comunhão entre irmãos. Porque só a paz, só a reconciliação, só a segurança é que podem construir Moçambique. E não a violência, não a ódio, não a inveja. Por isso, minhas irmãs e meus irmãos, temos que estar atentos e vigilantes. Fungula maço. As obras e manobras do inimigo. O inimigo da paz e inimigo do desenvolvimento do povo moçambicano. Estes dias inventou este boato. É nosso trabalho, todos nós que estamos aqui, levar essa mensagem de que isto é boato, é mentira. Nunca aconteceu, não acontece e nunca vai acontecer. É manobra do inimigo da paz e do desenvolvimento para distrair.

0: povo moçambicano.
1: Cuidado com os anos que estamos no Moçambique.
0: Por isso temos que estar atentos. Temos que estar unidos.
1: Ou guirizanão.
0: Para mantermos a paz e a segurança. Temos que trabalhar para podermos gerar riqueza. E precisamos de estar vigilantes. E atento às manobras do inimigo da paz e do desenvolvimento do povo moçambicano. Esta é a primeira mensagem que estávamos a trazer. É uma mensagem para Xiuta, para a província de Tete, mas para todo o povo moçambicano. A segunda mensagem, também que precisamos estar atentos às manobras do inimigo da paz e do desenvolvimento. As manobras do inimigo da segurança do povo moçambicano é um assunto que tem a ver com combustíveis. E os preços dos combustíveis no mundo não é só Moçambique. Estamos aqui em Xiuta, em Tete, para explicar à população de Tete, mas todo o povo moçambicano. O assunto do preço dos combustíveis não é assunto só de Moçambique. É um assunto do mundo, tal como era a Covid. Covid não era só assunto de Moçambique. Era assunto do mundo todo. Hoje o assunto dos combustíveis é a mesma coisa. Por uma razão muito simples. Que vou explicar aqui. Há cerca de 2 meses. Começou uma guerra entre 2 ou 3 países. Estados Unidos, Irã e Israel. Esta guerra está a acontecer numa zona onde é produzida boa parte da quantidade de combustível que é consumida no mundo, incluindo
1: Moçambique. Moçambique,
0: tal como muitos países no mundo, não fabrica petróleo, não fabrica diesel, não fabrica gasolina, tal como muitos países no mundo. Por isso, havendo guerra nesta zona e havendo destruição das refinarias e o acesso por onde tem que passar o combustível está fechado, o mundo já não tem a mesma quantidade de combustível que tinha 1 ou 2 meses atrás. Repito, o problema do combustível não é só de Moçambique. É como o problema de Covid. Não era só de Moçambique. Era um problema mundial. E nós temos que começar a tomar medidas para aguentar esta crise até que a guerra um dia termine. Enquanto não terminar, já vinhamos avisando há 2 meses atrás que nós, como
1: Moçambique,
0: temos sorte porque Deus colocou-nos num país que tem um mar. E temos 3 principais portos.

0: Porto de Maputo. Porto da Beira. Porto de Nacala. Que tem grandes depósitos de combustível. E tendo grandes depósitos de combustível, avisamos há 2 meses atrás que nós íamos aguentar, porque o combustível que estava lá foi comprado com um preço anterior, antes da guerra. E que havia já outros navios a caminho. Também que tinha um partido lá antes da guerra. E dissemos, há 2 meses atrás, que nós, a quantidade de combustível que nós tínhamos, e aquele que estava a caminho, íamos aguentar pelo menos até finais de abril e princípios de maio. E avisamos na altura que se a guerra terminar, não teríamos problemas. Mas se a guerra continuasse, não íamos aguentar. Um dia haveria aumento de combustível. Quando nós dissemos isso, os outros países no mundo, incluindo os nossos irmãos aqui na região, Zimbábue, Zâmbia, Malawi, África do Sul e outros países, já tinham aumentado 3 vezes. Porque eles não têm portos. Não tinham depósitos que nós tínhamos. E que temos até hoje. Por isso, não pode aparecer ninguém a distrair o povo moçambicano, a dizer que o problema do combustível é só de Moçambique. É um problema mundial, tal como o
1: Covid.
0: E nós como governo, nós também como povo, temos que perceber isso e tomar medidas. E nós já temos vindo a tomar medidas. Uma das primeiras medidas, nós estivemos em Nampula e entregamos lá mais de 100 machimbombos para os municípios da zona centro e norte do país. Já sabíamos que se a guerra não terminar, teríamos esta crise, tal como os outros países no mundo que já foram afetados há muito tempo. E sabíamos que tínhamos que tomar medidas. Uma das medidas que nós tomamos foi a aquisição desses machimbombos, que é para podermos subsidiar o combustível e manter o preço dos transportes para não afetar o bolso do povo. Porque nós somos governo do povo. Fomos eleitos pelo povo. A nossa tarefa é servir o povo. É por isso que segunda-feira vamos estar em Maputo e vamos fazer o mesmo exercício que fizemos em Nampula. Vamos fazer a entrega de 200 machimbombos para o povo, que é para servir o povo, para facilitar o transporte subsidiarmos o combustível, manter o preço e servir o povo moçambicano, para que o aumento

0: aumento dos combustíveis
1: kuti kusintha kwamitengo yamafuta
0: não afeta o bolso do povo
1: kusatilowe mmatumba
0: e temos outros projetos
1: komanso tili ndi maprojeti ena
0: estamos a trabalhar em Nyambane
1: tikugwira ku Nyambane
0: este ano vamos estar lá
1: chaka chino tikhala tili konko
0: para começar a meter viaturas que funcionam a gás
1: kuti tambe kugwisa ntchito gamalo zina zogwisira gás
0: porque nós temos gás. Estamos a exportar gás para a África do Sul em Nyambane há mais de 20 anos. Chegou a hora deste gás servir o povo moçambicano. É por isso que estivemos lá a inaugurar a primeira fábrica de gás de cozinha em Moçambique. Para que o gás que chega na casa do povo seja gás de
1: Moçambique.
0: Este ano, vamos estar lá para fazer o lançamento do primeiro projeto de gás veicular para o país. Mais uma medida para reduzir o impacto do aumento do preço dos combustíveis no mundo, que não tem nada a ver conosco. Estamos a trabalhar para colocar refinarias em Maputo, na Beira. Estamos a trabalhar para colocar mais um depósito de combustível no porto da Zambésia, em Quelimane. E aumentar a capacidade do porto de Nacala. Que é para, no futuro, caso haja uma guerra igual, como está a acontecer agora, numa zona onde boa parte do combustível sai para o mundo, não possa nos afetar. Porque vamos ter mais viaturas que circulam a gás, mais machimbombos como esses 200 machimbombos que vamos fazer entrega na segunda-feira em Maputo. Vamos ter refinarias de petróleo aqui em
1: Moçambique.
0: Vamos aumentar mais viaturas que andam a eletricidade. São várias medidas que estamos a tomar para minimizar o impacto do aumento do preço dos combustíveis na vida do nosso povo. E aqui em Xiuta, quero deixar uma explicação clara. Neste momento podemos não sentir muito. Sente-se muito nas cidades capitais. Mas se esta guerra continuar, vai afetar a todos nós. E há outra medida muito importante. Que se nós todos trabalharmos nesta medida, vamos ter um impacto menor do que se não fazermos esta medida. Esta medida é trabalharmos a terra, produzirmos mais milho, produzirmos mais arroz, produzirmos mais feijões, produzirmos mais cebola, mais tomate, mais couve, mais cenoura, mais hortaliças, que é para permitir mais peixe, mais cabrito,
1: mbuzi,
0: mais gado bovino.
1: Komanso ngombe.
0: Se nós aumentarmos a produção e a produtividade no país e deixarmos de importar produtos

0: consumo.
1: Ndipo nkuleka kumadalira maiko akunja kuti athandize chakudya.
0: E não só.
1: Koma só pobokai.
0: E produzirmos aqui em Moçambique.
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0: Caso haja uma guerra como igual.
1: Ngaripanga dzichitike nkhondo ngati omwe tikuionai.
0: Não vai nos afetar.
1: Sizatikhudze.
0: Por uma razão muito simples.
1: Chifukwa chifukwa chinacho chapa kwambiri.
0: O arroz que nós consumimos.
1: Mpunga umene ife tikudya.
0: Que é importado.
1: O menor machuca mais com a gunja.
0: Ele é transportado da Machamba para o armazém.
1: Punga o menor o machuca com munda, kugeka malosungira.
0: Do meio que usa combustível.
1: Ndipo magwisa ntchito chida chomwechi malo mafuta tikunenawa.
0: Do armazém para o porto.
1: Ndipo kuchuka kuja kosungira kwefia kudoko.
0: Também vai no meio que usa combustível.
1: Tata kuisa sonchita njira ina mwema jenso mafuta.
0: O navio que anda no mar a trazer o arroz também usa combustível.
1: Ndipo barro lomwe limenda mazi kupesa kutunda amene ya ultima kuisa sonchita mafuta.
0: Quando chega no porto, o carro que transporta do porto para o armazém, o caminhão usa combustível.
1: Ndipo zika fika kudoko, galemo rimema nyama kudoko, kufikisa kosungira, ima kuisa nchito mafuta.
0: Do armazém para a loja, o caminhão usa combustível.
1: Kuchoka malo sungira, jagura malo gulisira, ndi mafuta oka oka.
0: Da loja para minha casa, o carro usa combustível.
1: Kuchoka muja malo sungira, ufeu nyumba kwanga, ndi mafuta anso.
0: Daí que quando este combustível sobra o preço,
1: nchifuwa jake mafuta amena kakwera ntengo,
0: quem paga o aumento do preço,
1: amene amalipira kukwera kwa zinthu
0: zimene. É a última pessoa que vai consumir o saco de arroz.
1: Ndi omaliza amene amadya katunda amene ayo kunyumba kwake.
0: A mecânica é só essa.
1: Njira yake ndi omweyo.
0: Mas se eu produzir o arroz na minha machamba.
1: Koma ngati ndilime mpunga kunyumba kwa ine.
0: Se eu produzir milho na minha machamba.
1: Ngati ndilime chimanga kumunda kwa ine.
0: Se eu produzir couve na minha machamba.
1: Ngati ndilime kabichi kumunda kwanga.
0: Até no meu quintal.
1: Ngakhale kumpanda kwanga.
0: Colocar tomate, cebola, repolho, couve, cenoura. Não vou comprar esses produtos.
1: Kubzara ndio zakudimba zomwe achulazi ndisingalepangisa kuti ndipita kunsika.
0: Para tirar couve no meu quintal, não preciso combustível. Daí que quando aumenta o preço do combustível, e eu já produzi o que é meu, para minha família comer, para os meus vizinhos comprarem, até para o país exportar, este aumento não nos afeta. Daí que a grande mensagem que quero deixar em Xiuta. Em Tete. E para todo o povo moçambicano. Vamos trabalhar a terra. Vamos produzir para nós consumirmos. A partir da nossa casa. Nós, na cidade, temos um mau hábito. Quando temos um terreno para construir casa, a primeira coisa que fazemos é limpar todo o terreno para fazer o muro e colocar pavés. Resultado. O quintal não tem nenhum canteiro sequer. Não tem couve. Não tem cebola. Não tem tomate.
1: Chimate,
0: não tem alho.
1: Alho.
0: Não tem cenoura.
1: Cenoura.
0: Não tem repolho.
1: Rabichi.
0: Compramos tudo.
1: Tima gula zonse.
0: E não produzimos nada.
1: A bobo, se gonse.
0: Mas Deus nos deu a terra.
1: Komano mulunga ndatipa tsanthaka.
0: E toda a riqueza sai da terra.
1: Chuma chilichonse chimachoka nthaka.
0: É só uma questão de trabalharmos a terra.
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0: yo. A partir do nosso quintal.
1: Kuchokera kumpanda kwathu.

0: Põe num vaso
1: e
0: semeiam lá no vaso, lá no prédio.
1: Colocam
0: na varanda. Outros colocam no terraço. Outros amarram vasos naquela grade da varanda.
1: Põe
0: a reia lá dentro.
1: Põe
0: adubo.
1: E
0: semeiam lá. E come. E nós temos terra que não acaba. Mas até no nosso quintal, se não tem pavé, tem relva. E gastamos água todos os dias a regar capim em vez de regar comida para comer. Moçambique, oi! Vamos mudar este hábito. Para quando uma crise como esta de combustível que está a afetar o mundo todo, incluindo Moçambique, não possa ter o impacto que tem. É por isso que nós, como governo, estamos a trabalhar para levar o dinheiro através do FIDEL, Fundo de Desenvolvimento Econômico Local, para o distrito. Para aqui, para Ciúta. Porque sabemos que é aqui onde há terra. É aqui onde há água. É aqui onde se produz comida. A riqueza, minhas irmãs e meus irmãos, está no campo. Cidade é só para gastar. É só para ir vender. É só para comprar. Mas para produzir riqueza, temos que trabalhar a terra. Temos que ir para o campo. Mesmo no meu quintal, eu posso produzir riqueza. Criar fango. Criar coelhos. Criar cabritos e muitos outros animais. Criar patos. Criar galinhas para poder sustentar a minha família e vender para ter dinheiro. Esta é a mensagem que estamos a trazer. Que a crise de combustível é mundial. E há países no mundo que estão já a tomar as mesmas medidas que foram tomadas quando havia Covid. Que atingiram já um nível mais grave do que este em que nós nos encontramos. Nós, apesar de ter havido aumento do preço, o nosso preço na região continua a ser o mais baixo. Quando se compara com os nossos vizinhos, há países no mundo que já começaram a tomar as mesmas medidas como de Covid. As pessoas já começaram a trabalhar a partir de casa. Através do computador. Reunião através de Zoom. E já não saem de casa. Porque não há combustível para ir trabalhar. Há países no mundo que já começaram a alternar dias de trabalho. Trabalham, por exemplo, na segunda. Terça não trabalham. Aqueles que foram na segunda não vão na terça.

0: vão na quarta.
1: Aquele
0: que foi na terça
1: não
0: vai na quarta,
1: vai
0: na quinta.
1: Assim
0: sucessivamente.
1: Dias
0: alternados.
1: Para
0: poder aguentar esta crise. Nós aqui em Moçambique, por iniciativa familiar, também precisamos de tomar medidas. Como tomamos no tempo do Covid. Vou dar um exemplo só para entender o que estou a dizer. Suponhamos que há uma família. Pai.
1: Bambo.
0: Mãe.
1: Amai,
0: filho,
1: Ana
0: e filha.
1: De Manaus,
0: quatro pessoas
1: ali, Anai,
0: vivem na mesma casa.
1: Bozi,
0: cada um deles
1: ali, maioa,
0: tem o seu carro.
1: Ali, de
0: antes da crise de combustível,
1: isso era, fica, furulosa, uma furta,
0: cada um saía com o carro dele de manhã.
1: Ali, esse, ancap, choga, de
0: para irem trabalhar no mesmo sítio. Na baixa da cidade de Maputo, por exemplo. Hoje, essa família tem que sentar e conversar. Dizer, meu marido, minha esposa, minha filha, meu filho, a partir de agora, os três carros ficam estacionados aqui em casa. Nós vamos sair de um carro só. Os quatro. Entramos no mesmo carro. Vamos trabalhar. Até a guerra passar. No dia em que a guerra passar. E o mundo tal como quando houve Covid, também Covid passou. A crise do combustível também um dia vai passar. Cada um volta a andar de carro dele. E tantas outras medidas que temos que tomar. E não querermos levar a mesma vida que levávamos antes da crise. Crise mundial. Neste momento em que nos encontramos em crise, querer continuar cada um sair de carro dele não funciona.
1: Dei
0: só um exemplo. E podia dar tantos outros. Por isso, minhas irmãs e meus irmãos, vamos ficar atentos às manobras do inimigo. Porque vai aparecer alguém a querer culpar, procurar culpados. De uma crise mundial. Tal como apareciam pessoas no tempo de Covid,
1: que
0: também procuravam culpados. Mas era uma crise mundial. Esta é a segunda mensagem que nós queremos deixar. E para terminar, queria dizer que nós estamos a trazer Fidel no distrito. Porque sabemos que é aqui no distrito onde se gera riqueza. Nós, quando descentamos como governo e decidimos pelo Fundo de Desenvolvimento Econômico Local, já sabíamos que a procura vai ser maior, mas não podíamos parar. Tínhamos que começar. E sabemos que aqui em Xiuta foram submetidos muitos projetos e o dinheiro não foi suficiente para todos. É por isso que decidimos que este ano vamos duplicar o dinheiro aqui em Xiuta. Xiuta, oi! Tete, oi! Moçambique, oi! Vamos duplicar em Xiuta? Vamos duplicar em Tete? Vamos duplicar em Moçambique todo?

0: que oiei! Que é para permitir que aqueles irmãos e nossas irmãs que submeteram os seus projetos e não foram aprovados porque dinheiro não era suficiente puderem também receber. Mas este dinheiro é para fazer negócio, para poder ter rendimento, uma parte ir devolvendo, outra parte continuar a fazer negócio. Por isso que também existem projetos que não foram aprovados. E não foram aprovados por uma razão muito simples. Não é só por falta de dinheiro. É porque o projeto não tem condições para ser aprovado. Existiram pessoas que submeteram um projeto a dizer que eu tenho uma esposa, quero dinheiro para casar mais três para serem quatro. Esse projeto não vai ser aprovado porque a ideia não é essa. Não é para ir levar dinheiro para gastar. É para levar dinheiro para fazer negócio. E um negócio que gera lucro. Existiram pessoas que foram submeter projeto a dizer que quero comprar Boeing para Ceuta. Todo o dinheiro para Ceuta, nem para pneu de Boeing não dá para comprar. Ceuta nem aeroporto tem. É para aprovar esse projeto. É para aprovar esse projeto. Não é para ser aprovado. Portanto, dos projetos que foram submetidos, existiram alguns que não têm requisito mesmo. Há outros que têm, mas o dinheiro não foi suficiente. Então, estes que têm requisitos de um negócio que vai gerar renda, vai trazer lucro, vai ajudar o povo, e a pessoa vai conseguir devolver e continuar a fazer negócio, e o dinheiro não foi suficiente, este dinheiro deste ano é mesmo para financiar esses projetos. E nós, como governo, vamos continuar com Fidel, porque sabemos que com Fidel no distrito o dinheiro vai circular, vai chegar no bolso de todos. E amanhã nós, com aumento da produção e produtividade, vamos ter mais comida. E aí, matando a fome, onde toda a gente vai encher a barriga e a boca, muitos problemas vão ficar resolvidos. É ou não é? É ou não é? Porque a maioria dos problemas que nós temos é fome. E onde há fome, todo mundo fala, mas ninguém tem razão. Mas, matando a fome, ninguém vai nos distrair. Mesmo esses boatos, ninguém vai ficar vulnerável. Por isso, minhas irmãs e meus irmãos, essas são as grandes mensagens que eu trazia aqui em
1: Ceuta.
0: Vamos combater o boato. Combater a mentira.
1: Boza.
0: Combater

0: desinformação.
1: Vamos
0: combater a violência. Combater o ódio. Combater a inveja. Vamos promover a paz. Promover a unidade nacional. Promover a reconciliação nacional. Promover o diálogo nacional inclusivo. Promover o amor ao próximo. Promover a união entre moçambicanos. Porque só com isso é que vamos desenvolver Xiuta, desenvolver Tete, desenvolver
1: Moçambique.
0: Nós registramos aqui as preocupações. As preocupações que aqui trouxeram são muito importantes. Mas para resolvermos essas preocupações, tem que haver paz. Tem que haver segurança. Não há desenvolvimento sem paz e segurança. E não podemos permitir todos nós que o inimigo da paz e do desenvolvimento traga boato e distraia o povo moçambicano. Por isso, minhas irmãs e meus irmãos, eu quero terminar dizer, vamos todos nós explicar ao povo esta crise mundial de combustível, que é como Covid, afetou todo mundo. Temos que tomar medidas para aguentar a crise. Um dia a guerra vai terminar. Os combustíveis vão ter a, voltar a ter o mesmo preço que tinham antes, ou melhores até. E vamos viver normalmente. Vamos continuar a trazer Fidel para o distrito. Nós registramos as preocupações. Mais água. Mais energia. Mais pontes.
1: Milato,
0: mais estrada.
1: Njira,
0: hospital distrital.
1: Chibadal, chikulu,
0: escola secundária de raiz.
1: Secundária de seguro, amazigo.
0: Registramos todas as preocupações.
1: Zonse, ifeta, lembera.
0: É por isso que levamos a mensagem.
1: Njifajagranyamula, utenga uja.
0: Essa mensagem para nós é muito importante.
1: Eu tenga umene, ifeta, unha,
0: porque as preocupações do povo são nosso instrumento de trabalho. A nossa tarefa como governo é servir o povo. E servir o povo é construir mais estradas, mais escolas, mais hospitais, mais livros mahala para nossas crianças, mais medicamento, mais água, mais energia. É ou não é? É ou não é? É servir o povo, o povo, o povo. Essa é que é a nossa tarefa. É por isso que estamos a levar aqui as preocupações. Mas aqui onde nós estamos, pode haver alguém que acha que a mensagem não diz tudo. Quero acrescentar mais alguma coisa. Desde que este acrescentar seja um problema do povo. Não é para vir aqui para vir dizer meu marido me bateu à noite. Esse não é problema do povo. Esse é o problema, você e seu marido. Vão resolver lá em casa. Nós queremos ouvir preocupações do povo.
1: Então,
0: se existir alguém, mais duas, três pessoas que quer acrescentar alguma coisa, agora vamos abrir o espaço para depois terminarmos o nosso comício. Xiuta, oiê!

0: Tete oye! Mozambique oye! Unidade Nacional oye! Diálogo Nacional Inclusivo oye! A paz oye! Moçambique oye! Tete oye! Chiuta oye! Zicomo Combino.
1: Termina assim esta comunicação do chefe de Estado à população aqui do distrito de Chiuta. O presidente da

diretor do posto administrativo de Cazula, que pediu ao presidente da República

0: a facilitar o escoamento dos produtos agrícolas. O chefe de Estado convidou 3 residentes de Chuuta para poderem falar de outros aspectos que pretendem que o chefe de Estado realize ao nível do distrito. E encontra-se no pódio outra residente aqui do distrito de Chuuta.
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2: Ela desejou boas-vindas, em silêncio.
1: Rosa Giovanni.
2: Nome dela é Rosa Giovanni. Ela apresentou algumas preocupações. Diz que aqui no distrito temos muitos jovens que já concluíram alguns níveis académicos.
0: Estimado ouvinte, neste preciso momento, alguns residentes do distrito de Chuuta vão falando de outras preocupações relacionadas com a necessidade de mais postos de emprego em prol do bem-estar das comunidades. Na sua explanação para a população do distrito de Chuuta, o chefe de Estado, Daniel Chapo, enfatizou sobre a necessidade da população estar vigilante contra aqueles que não estão satisfeitos com as ações em curso em prol do desenvolvimento de Moçambique. O chefe de Estado anunciou que próxima segunda-feira irá efetuar a entrega de 200 novos autocarros para a região sul do país. Estes autocarros que vêm a crescer a mais 100 que já foram

crescer da população, apostar na produção de comida, uma vez que o país está a atravessar uma crise mundial de combustível. E neste momento de crise de combustível, também é necessário que a população esteja atenta contra aqueles que, muitas das vezes, ao invés de preocuparem-se com o bem-estar de Moçambique, ficam apenas atentos para desinformar. Daniel Chapo explicou que a crise de combustível que o país está a atravessar é uma crise mundial, isto devido à guerra que está sendo... A guerra que está a afetar alguns países, como os Estados Unidos da América, o Iraque e o Irão. O presidente da República, Daniel Chapo, também, na sua explanação, falou sobre novos projetos a serem implementados no país, isto para reduzir o custo de combustível e também facilitar a mobilidade de pessoas e bens, pois com o aumento dos preços de combustível ao nível do país, o governo irá subsidiar os preços e também colocar refinarias...

0: provincial.
1: Não podemos fugir daquilo que é uma realidade. Se nós representamos a população e se esse é um problema, só nós é que podemos resolver este problema. Não podemos estar a questionar, ah, parece que o documento não entrou. Ah, sim. Mas o problema entrou. O problema está connosco. O problema está na Zambésia. Então, se está na Zambésia, quem tem que resolver somos nós juntos. A Assembleia, que é a população, e nós, que fomos escolhidos para responder ao que a população precisa.
0: Pio Matos, governador da Zambésia, falando no segundo dia da sessão ordinária da Assembleia Provincial, que termina esta sexta-feira.
2: No estrangeiro, o Tribunal Constitucional da África do Sul decide que o Parlamento agiu ilegalmente em 2022 ao votar contra o relatório de um painel independente que recomendava a abertura de um processo de destituição contra o presidente Cyril Ramaphosa. Na sentença lida pelo presidente do Tribunal Constitucional, Mandisa Maia, é referido que a votação é inconstitucional e, por isso mesmo, nula. Correspondente Eduardo Figurão.
3: Por outro lado, o Tribunal Constitucional Sul-Africano ordena que o relatório do painel independente deve ser remetido à Comissão de Destituição estabelecida nos termos do Regulamento Interno do Parlamento Sul-Africano. Em junho de 2022, veio à ribalta a informação de que o presidente Ramaphosa encobertou o roubo de US$580 mil, o equivalente a mais de 37 milhões de meticais, ocorrido na fazenda dele, localizada em Palapala, na província de Limpopo. O parlamento criou um painel independente que concluiu que o presidente Ramaphosa pode ter violado gravemente as disposições da Constituição, bem como da Lei de Prevenção e Combate a Atividades Corruptas. E para proteger Ramaphosa de um processo de destituição, em dezembro de 2022, o ANC usou a maioria parlamentar para votar contra a adoção das conclusões do painel independente. Inconformados, os partidos dos combatentes da liberdade econômica e o movimento de transformação africana recorreram ao Tribunal Constitucional. Pelo meio, a Provedora de Justiça, a Autoridade Tributária e o Banco Central disseram, em momentos separados, que o presidente Ramaphosa não cometeu nenhum erro no negócio de venda de búfalos de que resultou o montante roubado. No entanto, esta sexta-feira, a decisão do Tribunal Constitucional reabre o caso e coloca de novo o presidente Ramaphosa na berlinda. Em 2022, após a divulgação das conclusões do painel independente, Cyril Ramaphosa quis se afastar do cargo de presidente, mas acabou sendo demovido pelo ANC, que recorreu ao voto para chumbar o relatório. Segundo a legislação sul-africana, a destituição de um presidente necessitaria de pelo menos 2/3 de votos do parlamento. Neste momento, nenhum partido, incluindo o ANC, detém a maioria parlamentar, sendo que se adivinham longas e difíceis equações nos próximos tempos. Rádio Moçambique, Eduardo Figurão, em Bombela.
2: Uma nota do desporto para fechar este Jornal da Tarde. Arranca hoje a segunda jornada do Moçambola 2026 com o confronto entre o Machakene e a ABB na Nalgia Arena em Tchumene, na Matola, às 15 horas. A ronda prossegue amanhã com os embates Costa de Sol Ferroviário de Maputo no Ninho do Canário e a Liga Desportiva de Sofala Xingal de Tete. No domingo, o Ferroviário de Nampula recebe o Baía de Pemba e o Ferroviário da Beira. União Desportiva do Songo é outra partida marcada para este dia. Já na segunda-feira, o Ferroviário de Nacala será o hospedeiro da Associação Desportiva de Pemba. É o fim do Jornal da Tarde. Despedem-se em nome de uma vasta equipa que o tornou possível. Francisco Jat, que esteve na sonorização, e Simon Cabue na edição e apresentação. Boa tarde.
4: São neste momento 13:30.
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0: Ouvinte, muito boa tarde. Chefe adjunto da Brigada Central da Frelimo de Assistência à província da Zambézia, trabalha esta sexta-feira no distrito de Pebani. Ontem condenou a onda de boatos sobre alegado encolhimento de órgãos genitais masculinos. O Conselho Executivo Provincial vai criar uma empresa provincial de carpintaria para a produção de carteiras escolares, visando minimizar déficit de mobiliário escolar. Estes são alguns dos assuntos de reportagem preparados para esta primeira edição do Jornal da Zambézia para 8 de maio de 2026. Sérgio Mamudo está na edição e apresentação, com a sonorização e montagem de Eliseu Salachini. Mas primeiro as notícias. A Assembleia Provincial da Zambézia aprova anteprojeto que cria empresa de manutenção de estradas e pontes proposta pelo Conselho Executivo Provincial. O anteprojeto foi viabilizado pelas bancadas da Frelimo e Podemos e rejeitado pela RENAMO e MDM. O governador da Zambézia, Pio Matos, explicou aos membros daquele órgão que a empresa vai dedicar-se à manutenção de estradas não classificadas. A província da Zambézia tem cerca de 600 km de estradas não classificadas. As referidas estradas estão degradadas, dificultando o escoamento de excedentes das zonas de produção para o mercado. Direção Provincial das Obras Públicas na Zambézia lança a próxima semana um concurso público internacional para a construção de dois sistemas de abastecimento de água nos distritos de Ili e Mucuba. Os sistemas serão implantados na Vila de Rego e na sede do posto administrativo de Mugeba. Trata-se de um investimento avaliado em mais de 800 milhões de meticais, financiamento do Banco Mundial. A informação foi avançada pelo chefe do Departamento de Água e Saneamento do Meio na Direção Provincial das Obras Públicas na Zambézia, Lemos Amburete. A Associação Provincial de Futebol da Zambézia promove em Quilimane o curso de treinadores de nível D da CAF. A formação, iniciada na segunda-feira, vai ser realizada em 10 dias. Pretende-se, com o evento, melhorar a qualidade de futebol na província da Zambézia. Os treinadores de nível D da CAF estão habilitados em lidar com escalões de formação. Selmiro Ananias poderá retirar a candidatura à presidência da Associação Provincial de Basquetebol da Zambézia por motivos profissionais e familiares. A intenção foi manifestada pelo próprio candidato. As eleições na Associação Provincial de Basquetebol da Zambézia serão realizadas próxima semana. Se Selmiro Ananias retirar a candidatura, a presidência da Associação Provincial de Basquete será disputada por António Zefania, jornalista e proprietário do Diário da Zambézia, e pelo antigo praticante da modalidade e empresário do ramo de restauração, José Neto. Depois das notícias, passemos aos assuntos de reportagem. Chefe adjunto da Brigada Central da Frelimo de Assistência à província da Zambézia trabalha esta sexta-feira no distrito de Pebani. Ontem condenou a onda de boatos sobre alegado encolhimento de órgãos genitais masculinos. Os detalhes com Rizik Zacarias.
1: O chefe adjunto da Brigada Central da Frelimo de Assistência à província da Zambézia, Yazaldi Useni, condena a onda de boatos sobre o alegado encolhimento dos órgãos genitais masculinos que culmina com a morte de pessoas inocentes. Yazaldi Useni falava esta quinta-feira em Quilimane, na abertura do seminário de divulgação das decisões tomadas na quinta sessão do Comitê Central da Frelimo. O chefe adjunto da Brigada Central da Frelimo de Assistência à província da Zambézia pede a população a evitar a partilha de informações falsas e encoraja ações de promoção da paz e desenvolvimento socioeconômico do país.
2: Infelizmente, a nossa província é daquelas que é tida como uma que tem mais casos de desinformação. Tem mais mortes por consequência destes boatos de desaparecimento ou encolhimento de órgãos genitais. Reforçarmos as mensagens de sensibilização, da nossa população, mas acima de tudo de desencorajamento. Hoje, mais uma vez, o povo está focado em coisas concretas para o desenvolvimento do país, mas sempre aparece alguém a trazer uma utopia, um falso problema, que é para nós nos distrairmos e esquecermos aquilo que é essencial. Porque não é brincadeira. São vidas humanas que estão indo, são famílias enlutadas, são crianças órfãos que estamos a criar a nível das comunidades.
1: Critica o mau uso das redes sociais para a veiculação de boatos.
2: Estamos a usar muito mal as redes sociais. Em vez de transmitirmos coisas boas, estamos a usar para transmitir boatos, como se diz, fake news, coisas que não são reais.
1: A sua visita de trabalho de 3 dias visa avaliar os níveis de preparação da 11ª Conferência Nacional de Quadros a decorrer em agosto deste ano em Chimoio, divulgar as decisões tomadas na 5ª sessão do Comitê Central, avaliar o recenseamento de raiz dos membros e simpatizantes do partido.
2: O nosso partido decidiu que devíamos fazer este recenseamento, que era para sabermos quantos somos na verdade e onde é que nós estamos, se cada um de nós está dentro dos órgãos. Significa que já estamos no processo da preparação e realização da 11ª Conferência Nacional de Quadros. Então, viemos acompanhar este processo. Este processo já está em curso, está numa fase bastante avançada, então é importante para nós acompanharmos. Então, um dos objetivos-chave da nossa visita aqui hoje é virmos divulgar aquilo que são as decisões do Comitê Central.
1: Yazaldi Usene, chefe adjunto da Brigada Central da Frelimo de Assistência à Província da Zambésia.
0: O Conselho Executivo Provincial vai criar uma empresa provincial de carpintaria para a produção de carteiras escolares, visando minimizar déficit de mobiliário escolar. Salim Utepa.
3: Conselho Executivo Provincial vai investir mais de 48 milhões de meticais para a criação de empresa provincial de carpintaria da educação. A informação foi partilhada esta quinta-feira pelo Diretor Provincial de Finanças na Zambésia, Leo Said, no decurso da 3ª sessão ordinária da Assembleia Provincial da Zambésia. Segundo a fonte, pretende-se com o projeto minimizar o déficit de carteiras escolares na província. Espera-se que nos próximos 5 anos sejam produzidas mais de 79 mil carteiras escolares.
4: Por exemplo, no distrito de Nicuadala, uma carteira está para 71 alunos. No distrito de Derre e Mulumbo, uma carteira está para 26 alunos. E temos o rácio aluno por turma. Ao nível da nossa província, está acima da média nacional. Este rácio, a média nacional são 40 e nós estamos com 69 alunos por turno. Ao nível da nossa província, temos 62.667 carteiras em bom estado. Estamos com 16.841 carteiras no estado regular e 17.398 carteiras em mau estado.
3: A entrada em funcionamento da empresa vai permitir a criação de postos de emprego.
4: Em relação aos recursos humanos, com a criação desta empresa, teremos aqui uma evolução, uma criação no primeiro ano de 46 postos de emprego, com uma folha salarial anual cerca de 10 milhões de meticais. Mas também teremos uma contribuição a partir do INSS, aliás, no INSS, com cerca de 414.312 meticais ano. Haverá também aqui uma contribuição do IRPC, que é Imposto sobre Rendimento Pessoal Coletivo, de acordo com a Lei número 34/2007. Esta contribuição será a partir dos resultados alcançados, em que prevê-se que o nosso Estado poderá coletar também receita a partir desta empresa.
3: Leo Said, diretor provincial de finanças na Zambésia. Na ocasião, o governador da Zambésia, Pio Matos, considera ser oportuno a resolução dos problemas da população por parte dos membros da Assembleia Provincial.
5: Não podemos fugir daquilo que é uma realidade. Se nós representamos a população e se esse é um problema, só nós é que podemos resolver este problema. Não podemos estar a questionar, parece que o documento não entrou. Sim. Mas o problema entrou, o problema está connosco, o problema está na Zambésia. Então, se está na Zambésia, quem tem que resolver somos nós juntos. A Assembleia, que é a população, e nós que fomos escolhidos para responder ao que a população precisa.
3: Pio Matos, governador da Zambésia, falando no segundo dia da sessão ordinária da Assembleia Provincial que termina esta sexta-feira.
0: A presidência da Associação Provincial de Basquetebol poderá ser disputada por dois candidatos, Abner Tchernenko.
6: Selmiro Ananias, atual secretário-geral da Associação Provincial de Basquetebol na Zambésia, admite a possibilidade de retirar a sua candidatura por motivos profissionais e familiares. A intenção foi apresentada esta quinta-feira à imprensa. Dados que a Rádio Moçambique teve acesso indicam que, depois do adiamento no passado dia 24 de abril, a eleição do novo presidente da Associação Provincial de Basquetebol passa para a próxima semana.
7: E venho por esse meio dizer que renuncio à minha tal candidatura e o motivo da tal renúncia é porque há questões familiares e indisponibilidade em termos de serviço e tal, etc. E estamos juntos em termos de basquetebol, vamos trabalhar pelo basquetebol, ambos estamos pela mesma causa.
6: Caso se confirme a retirada de Selmiro Ananias, a corrida à presidência da Associação Provincial de Basquete estarão em disputa António Zefanias, jornalista e proprietário do Diário da Zambésia, e o antigo jogador e empresário do ramo de restauração, José Neto.
0: Com este trabalho de Abner Tchernenko, chegamos ao final desta primeira edição do Jornal da Zambésia para 8 de maio de 2026. Sérgio Mamudo editou e apresentou, com a sonorização e montagem de Eliseu Salachini.
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1: São neste momento 13 horas e 44 minutos, Rádio Moçambique Estúdios em Quelimane. Era o Jornal da Zambézia a contar para a sua primeira edição. Coisa curiosa que estava fora do tempo natural, que são as 13 horas hoje, deveu-se à alteração da programação a partir da sede onde está a decorrer a Assembleia ou o Parlamento, a Assembleia da República, e a sede da Rádio Moçambique, a Antena Nacional, que esteve a transmitir em direto. Informações de interesse público.

Álvaro Henriquez e Júlia Simões, em Kilmarnock, comunicam com... Ou seja, comunicam que mandam reserva amanhã, sábado, na paróquia de Kualane, uma missa, seguida da deposição de coroa de flores no cemitério de Dona Ana, na campa de sua entequerida filha Rosita Henrique Álvaro, pela passagem de 3 anos de eterna saudade, que se assinala no domingo, dia 10 de maio de 2026. Que sua alma descanse em paz.

Pois então, estamos em reta final deste primeiro período de emissão em língua portuguesa referente a esta sexta-feira. Estamos em 8 de maio de 2026.

Pois então, aqui cheguei aos meus amigos, é líquido quanto justo afirmar que está consumado o primeiro período de emissão em língua portuguesa para esta sexta-feira. Sendo que é também um momento privilegiado para deixarmos ficar os nossos agradecimentos e selando bem forte o compromisso de cá voltarmos a cruzar caminhos em próximas ocasiões. Foi um prazer imenso partilhar este cerca de 2 horas do período do jantar, dizer almoço, olha só a força do hábito. Período do almoço, sim senhor. Final, grande final de semana, mais logo. E neste momento está tudo em aberto. Meu nome é Eduardo Tocoloa. Contei com assistência técnica de Stoy Teixeira e também os serviços de radiofrequência de Xani Tesoura, no centro emissora. Tudo quanto eu desejo é ótima recepção à restante programação desta estação emissora.

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1: Atenção às notícias já a seguir, apresentadas por Rosa Maciel. Boa tarde.
2: Boa tarde, Rosa Freitas. Boa tarde, caro ouvinte. O Presidente da República anunciou hoje, no distrito de Ciuta, em Tete, um conjunto de medidas visando reduzir o impacto do custo de vida no país. Uma das medidas anunciadas por Daniel Chapo é a alocação de autocarros a partir da próxima segunda-feira para reforçar o transporte de passageiros no país.
3: É por isso que segunda-feira vamos estar em Maputo e vamos fazer o mesmo exercício que fizemos em Nampula. Vamos fazer a entrega de 200 machimbombos para o povo, que é para servir o povo, para facilitar o transporte, subsidiarmos o combustível, manter o preço e servir o povo moçambicano. Para que o aumento dos combustíveis não afete o bolso do povo. E temos outros projetos. Estamos a trabalhar em Inhambane. Este ano vamos estar lá para começar a meter viaturas que funcionam a gás. Porque nós temos gás. Estamos a exportar gás para a África do Sul em Inhambane há mais de 20 anos. Chegou a hora deste gás servir o povo moçambicano. Por isso que estivemos lá a inaugurar a primeira fábrica de gás de cozinha. Em Moçambique, para que o gás que chega na casa do povo seja gás de Moçambique.
2: O Presidente da República falava em comício realizado em Manje, na sede distrital de Ciuta. O chefe de Estado reiterou que este ano será incrementado o valor do Fundo de Desenvolvimento Económico Local devido a um número elevado de projetos submetidos. A Frelimo, na cidade de Maputo, apela aos cidadãos a manterem a calma e a distanciarem-se de atos de desinformação face à subida dos preços de combustíveis no país. É um apelo feito hoje pelo primeiro secretário do partido na capital do país, António Niquisse, durante a visita que efetuou ao Distrito Municipal de Camavota.
4: Constatamos que no período da manhã, hoje, embora tivesse circulado algum nível de desinformação e boato e a paralisação parcial da circulação dos semicoletivos, a população continua calma e serena, os serviços estão a funcionar normalmente, há sim dificuldades de mobilidade por conta desta paralisação parcial de alguns meios circulantes, mas acreditamos que com este nível de civismo que está-se a registrar, não ao vandalismo e o trabalho que está sendo feito, vamos imediatamente retomar a normalidade.
2: A visita ao Distrito Municipal Camavota serviu para a divulgação das decisões tomadas na 5ª Sessão Ordinária do Comitê Central da Frelimo, realizada em abril, da Matola, província de Maputo, e avaliar a situação política, económica e social do distrito. O governo quer mais participação de empresas e cidadãos moçambicanos na indústria de petróleo e gás através da prestação de serviços e fornecimento de bens, incluindo a contratação de mão de obra moçambicana. O fato consta da proposta de lei de conteúdo local, aprovada esta sexta-feira, na Generalidade e por consenso pela Assembleia da República. O ministro dos Recursos Minerais e Energia, Estevão Pale, explica que o objetivo do Executivo com a presente proposta de lei é permitir que os megaprojetos gerem benefícios concretos para a economia nacional, tendo em conta as dinâmicas atuais na indústria do petróleo e gás.
5: Esta proposta de lei visa ainda materializar a Estratégia Nacional de Desenvolvimento END 2025 e o Programa de Industrializar Moçambique, PRONAI, criando oportunidades de dinamizar a economia nacional, desenvolvendo o setor empresarial moçambicano, oportunidade de emprego para os jovens e impulsionar a produção doméstica.
2: Para assegurar que as empresas e os cidadãos moçambicanos tenham uma maior participação na indústria de petróleo e gás, o governo prevê a criação, através desta proposta de lei, da Autoridade Reguladora do Conteúdo Local em Moçambique. Na atualidade internacional, o Tribunal Constitucional da África do Sul decidiu esta sexta-feira que o Parlamento agiu ilegalmente em 2022 ao votar contra o relatório de um painel independente que recomenda a abertura de um processo de destituição contra o presidente Cyril Ramaphosa. Correspondente Eduardo Figurão.
6: Na sentença, lida pela presidente do Tribunal Constitucional, Mandisa Maia, é referido que a votação é inconstitucional e, por isso, nula. Por outro lado, o Tribunal Constitucional Sul-Africano ordena que o relatório do painel independente deve ser remetido à Comissão de Destituição, estabelecida nos termos do Regulamento Interno do Parlamento Sul-Africano. Rádio Moçambique, Eduardo Figurão, em Bombela.
2: E estas foram as notícias das 14. As próximas, às 15 horas. Antena
0: Nacional. 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
8: 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Ah, porque apertou a mão, a coisa desapareceu. Desapareceu foi aonde? Eu não ouvi.
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3: 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Quanto que você cobra mesmo? Até não tem a gavina. Me lembro, bom, amigo, cobrar como? Do fundo, cobrar o Willa, o Cossidave. 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
1: Boa tarde às notícias da província na voz de Sérgio Mahmudu. Juízes na província da Zambésia estão expectantes que o diálogo nacional inclusivo em curso no país traga contributos concretos para a classe na qual defendem maior autonomia financeira, como forma de garantir liberdade, eficiência e melhores condições no exercício das suas atividades. O posicionamento foi manifestado pelo delegado provincial dos juízes na Praça dos Heróis em Quilimane durante as celebrações do Dia do Juiz Moçambicano, que se celebra esta sexta-feira. A insegurança nos tribunais e escassez de magistrados foram igualmente apontados como fatores que contribuem para a morosidade processual na província. Atualmente, Zambésia conta em média com 2 juízes por distrito, número considerado insuficiente para responder à crescente demanda de processos judiciais. O Conselho Executivo Provincial vai investir mais de 48 milhões de meticais para a criação de uma empresa provincial de carpintaria da educação. A informação foi partilhada esta quinta-feira pelo diretor provincial de finanças na Zambésia, Leo Saíde, no decurso da terceira sessão ordinária da Assembleia Provincial da Zambésia. Segundo a fonte, pretende-se com o projeto minimizar o déficit de carteiras escolares na província. Espera-se que nos próximos 5 anos sejam produzidas mais de 79 mil carteiras. O chefe adjunto da Brigada Central da Frelimo de Assistência à província da Zambésia, Yazal Duceni, condena a onda de boatos sobre alegado encolhimento de órgãos genitais masculinos. Yazal Duceni falava esta quinta-feira em Quilimane, na abertura do seminário de divulgação das decisões da quinta sessão ordinária do Comitê Central da Frelimo, realizada recentemente em Maputo. Dados oficiais indicam que 12 pessoas foram linchadas na Zambésia, na sequência da onda de boatos sobre alegado encolhimento de órgãos genitais masculinos. O chefe adjunto da Brigada Central da Frelimo de Assistência à província da Zambésia critica o uso de redes sociais para vinculação de boatos. A Assembleia Provincial da Zambésia aprovou anteprojeto que cria empresa de manutenção de estradas e pontes, proposta pelo Conselho Executivo Provincial. O anteprojeto foi viabilizado pelas bancadas da Frelimo e Podemos, e rejeitado pela RNAMO e MDM. O governador da província da Zambésia explicou aos membros daquele órgão que a empresa vai dedicar-se à manutenção de estradas não classificadas. A província da Zambésia tem cerca de 600 km de estradas não classificadas. As referidas estradas estão degradadas, dificultando o escoamento de excedentes das zonas de produção para o mercado. Direção Provincial das Obras Públicas na Zambésia lança a próxima semana um concurso público internacional para a construção de 2 sistemas de abastecimento de água nos distritos de Ili e Mucuba. Os sistemas serão implantados na Vila de Errego e na sede do posto administrativo de Mujeba. Trata-se de um investimento avaliado em mais de 800 milhões de meticais, financiamento do Banco Mundial. A informação foi avançada pelo chefe do Departamento de Água e Saneamento do Meio na Direção Provincial das Obras Públicas na Zambésia, Lemos Amburete. Foram as notícias da província a esta hora.
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1: 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Me horrimila, como vai?
2: Tem gente linda.
1: Irmãos amados,
2: por dentro se
1: pé. Vou canar zumbacia.
2: Eu aprendi com o tempo.
1: Meu adibo. A boa chuabo.
2: O que realmente importa.
1: A boa chuabo.
2: A beleza não nos leva ao céu.
1: Mãe, guapo.
2: Não nos faz melhor. A verdadeira beleza está em Cristo.
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1: O presidente da República assegura que o Fundo de Empoderamento Económico da Mulher vai impulsionar a atividade comercial deste estrato social no país. Daniel Chapo falava num comício por ser orientado no distrito de Xiúta, no prosseguimento da sua visita à província de Tete. Detalhes por Diolinda Matavel.
2: Daniel Chapo falou esta sexta-feira em Manje, sede distrital de Xiúta, sobre a importância da alocação do Fundo de Empoderamento Económico da Mulher como forma de permitir que a mesma continue a cuidar da melhor forma das famílias moçambicanas.
3: No dia 7 de abril fizemos o lançamento do Fundo para o Empoderamento Económico da Mulher. Esse vai ser um dinheiro só para entregar às mulheres. E vou explicar porquê. Elas é que cuidam das famílias, elas é que são as melhores gestoras. Elas, quando fazem negócio, se nós formos aí ao mercado, vamos ver que 60%, 70%, 80% que estão aí são mulheres. Não precisam muito para fazer um grande negócio. Para vender pão e badia para as nossas crianças na escola, para vender marreu. Pequenos negócios, mas que sustentam famílias, são feitas por mulheres. E elas são grandes gestoras.
2: Presidente da República, Daniel Chapo, e a importância de potenciar as mulheres no processo de desenvolvimento. Esta tarde, o chefe de Estado, Daniel Chapo, irá reunir com as mulheres da província de Tete, em Manje, sede distrital de Xiúta. De onde vos falou? De Olinda Matavel.
1: O governo anuncia a compensação mensal de 35 mil meticais para cada operador de transporte semicoletivo de passageiros na zona metropolitana de Maputo e nas capitais provinciais para fazer face ao agravamento dos preços dos combustíveis. O secretário de Estado dos Transportes, Xinguan Mabot, disse que, por via disso, os proprietários das viaturas compensadas devem reduzir o valor da receita diária com vista a garantir a sustentabilidade da atividade.
4: O Ministério de Transportes e Logística exorta aos conselhos executivos para a articulação com as respectivas associações a proceder com a devida atualização das tarifas na observância às competências do decreto que aprova o Regulamento de Transporte Automóvel. Foram também orientados as direções provinciais de transportes e comunicação, as DPIs também, para que articulem a nível provincial e o mais célere possível discutam e tragam as tarifas acordadas a esse nível.
1: Secretário de Estado dos Transportes, Xinguan Mabot, em torno da compensação mensal de 35 mil meticais para cada operador de transporte semicoletivo de passageiros na zona metropolitana de Maputo e nas capitais provinciais. A iniciativa visa fazer face ao agravamento dos preços dos combustíveis. o governo compromete-se a garantir o acesso a tarifas subsidiadas de energia e combustíveis para impulsionar a produção no setor agrário. É uma garantia dada esta sexta-feira pelo ministro da Agricultura, Ambiente e Pescas, Roberto Albino, no encontro com os membros da Confederação das Associações Económicas de Moçambique. O evento serviu para discutir o ambiente de negócios no setor, os desafios setoriais, reforçar o diálogo público-privado e apresentação de propostas de solução e identificação de oportunidades de investimento e de negócios.
5: De facto, o setor privado quer fazer mais do que está fazendo, mas sente que o setor, a banca comercial não está à altura de satisfazer as suas necessidades, então pretendem que haja um trabalho conjunto entre o setor privado e o governo para alavancar linhas de financiamento especiais de forma que eles possam implementar os seus empreendimentos.
1: Ministro da Agricultura, Ambiente e Pescas, Roberto Albino. O governo quer mais participação de empresas e cidadãos moçambicanos na indústria de petróleo e gás através da prestação de serviços e fornecimento de bens, incluindo a contratação de mão de obra moçambicana. O facto consta da proposta de lei do conteúdo local aprovada esta sexta-feira na Generalidade por consenso na Assembleia da República. O ministro dos Recursos Minerais e Energia, Estevão Paulo, explica que o objetivo do Executivo com a presente proposta de lei é permitir que os megaprojetos gerem benefícios concretos para a economia nacional, tendo em conta as dinâmicas atuais na indústria do petróleo e gás.
6: Esta proposta de lei visa ainda materializar a Estratégia Nacional de Desenvolvimento ENDE 2025 e o Programa de Industrializar Moçambique, PRONAI, criando oportunidades de dinamizar a economia nacional, desenvolvendo o setor empresarial moçambicano, oportunidade de emprego para os jovens e impulsionar a produção doméstica.
1: Para assegurar que as empresas e os cidadãos moçambicanos tenham uma maior participação na indústria de petróleo e gás, o governo prevê a criação, através desta proposta de lei, da Autoridade Reguladora do Conteúdo Local em Moçambique. Foram as notícias a esta hora. Próximo serviço noticioso, às 17 horas.

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1: O presidente da República de visita à província de Tete reuniu-se hoje com mulheres e garantiu que o Fundo de Empoderamento Económico da Mulher vai abranger todos os distritos do país. Jornalista Diolinda Matavel.
2: Segundo Daniel Chapo, a mulher moçambicana já provou ser responsável na gestão e com este fundo espera-se que a mesma continue a participar ativamente no desenvolvimento de Moçambique.
3: A mulher é que assegura a sociedade moçambicana. Por isso, nós, ao organizarmos este Fundo de Empoderamento Económico da Mulher, é exatamente para estas mulheres que estão no mercado, que às vezes precisam de 1.000 meticais só para começar um negócio, às vezes precisam de 2.000 meticais para começar um grande negócio, às vezes precisam só de 5.000 meticais para começar um grande negócio. É ou não é?
4: É!
3: É exatamente para estas mulheres. Porque elas é que asseguram a família, é que asseguram a sociedade, é que fazem a economia moçambicana girar, é que fazem a economia moçambicana ser uma economia que gera renda, gera salário, gera emprego e fazem circular dinheiro. Então, queríamos dizer à mulher de Tete que vamos nos organizar a todos os níveis, principalmente aquelas mulheres que já fazem negócio.
2: O presidente da República, Daniel Chapo, vincou na ocasião sobre a importância da mulher rural aumentar as áreas de cultivo para garantir o sustento das famílias. De Xiúta, Diolinda Matavel.
1: O governo esclarece que o Banco de Desenvolvimento de Moçambique não vai substituir os bancos comerciais no processo de financiamento. A ministra das Finanças, Carla Louveira, disse hoje no Parlamento que o Banco de Desenvolvimento de Moçambique tem como missão viabilizar investimentos com impacto real na economia, sobretudo nos setores onde o financiamento da banca comercial é restritivo.
5: O Banco de Desenvolvimento de Moçambique não visa concorrer e nem substituir a banca comercial tradicional. Pelo contrário, visa complementar e fazer uso da capilaridade da banca comercial para assegurar o financiamento ao desenvolvimento e promover maior inclusão financeira. A visão do Banco de Desenvolvimento de Moçambique é clara: tornar-se uma instituição de referência nacional no reforço aos instrumentos de financiamento orientados ao desenvolvimento.
1: A proposta de lei que cria o Banco de Desenvolvimento de Moçambique foi aprovada hoje na Generalidade por consenso pelo Parlamento. Ainda hoje, o Parlamento aprovou na Generalidade por consenso a proposta de lei do conteúdo local. A ministra da Educação e Cultura enaltece o contributo da professora universitária, jornalista e ativista sul-africana Ruth Fest na luta pela liberdade e justiça social. Para Samaria Novella, a antiga diretora de investigação do Centro de Estudos Africanos da Universidade Eduardo Mondlane, que perdeu a vida em 1982 em Maputo, desempenhou um papel fundamental na preservação da história nacional.
6: A doutora Ruth Fess é uma das mais legítimas representantes dessas equipes de investigadores que passaram pelo Centro de Estudos Africanos da Universidade Eduardo Mondlane e deixaram este legado que hoje somos chamados a consolidar, visualizar e, sobretudo, a colocar permanentemente ao serviço dos mais jovens e de todas as nossas comunidades.
1: A ministra da Educação e Cultura falava hoje na inauguração da Sala Ruth Fest, instalada no Centro de Estudos Africanos da UEM, com financiamento do governo sul-africano. A Rádio Moçambique vai continuar a apostar em iniciativas de modernização para capitalizar a audiência. É uma garantia dada hoje em Maputo pelo presidente do Conselho de Administração da Rádio Moçambique no final de uma reunião com os delegados dos emissores provinciais desta estação emissora. Mário Albino quer mais presença dos canais da Rádio Moçambique nas plataformas digitais.
7: O uso das plataformas digitais é uma das formas de colocarmos a rádio próximo do nosso público, sobretudo na camada jovem. Por isso que nós já temos programas que são de rádio, mas que vão passar também na televisão, programas de rádio que também passam em streaming nas redes sociais, YouTube, Facebook, etc. Esta é uma forma também de divulgar mais o que se faz e produz na rádio. E nós estamos bem posicionados para recuperar a nossa posição no mercado.
4: Sim.
1: Presidente do Conselho de Administração da Rádio Moçambique, Mário Albino, falando hoje em Maputo, no final do encontro com os delegados dos emissores provinciais desta estação emissora. Desporto, Machacane e Black Bulls empatam sem golos em jogo de abertura da segunda jornada de Moçambola 2026. O jogo teve lugar na tarde de hoje no Lalji Arena, no Tchumene. Com este desfecho, a Black Bulls assumiu provisoriamente o comando do campeonato com 4 pontos e o Machacane passa para a 10ª posição com 1 ponto. Neste sábado jogam Costa do Sol Ferroviário de Maputo no campo do Costa do Sol. No domingo jogam Ferroviário de Nampula, Baía de Pemba, no estádio 25 de junho e Ferroviário da Beira, União Desportiva de Songo, no campo do Ferroviário da Beira. A jornada encerra na segunda-feira com o jogo Ferroviário de Nacala, Associação Desportiva de Pemba, em Nacala. O tempo. As cidades de Quelimane e Tete poderão registrar amanhã 34 graus centígrados de temperatura máxima, seguidas por Beira com 32 graus, Inhambane e Pemba 31, Maputo, Nampula e Vilanculo 30, Xai-Xai 29, Chimoio 27 e, por fim, Lixinga 26 graus centígrados de temperatura máxima. Fora as notícias a esta hora, as próximas às 19h30 no Jornal da Noite.
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4: Revitalizar o basketball aqui ao nível de Cap Delgado.
3: Vicente Linaula, presidente de Kuruno Basketball e província do Cabo Delgado.
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1: Boa noite. A Procuradoria Provincial da República na Zambésia emitiu mandado de captura de 19 arguidos alegadamente envolvidos na onda de boatos sobre atrofiamento de órgãos genitais masculinos. O primeiro secretário do Comitê Provincial da Frelimo na Zambésia, Francisco Nangura, repudia a onda de perseguição de líderes comunitários, cidadãos inocentes e vandalização de infraestruturas devido a boatos sobre alegado atrofiamento de órgãos genitais masculinos. O chefe adjunto da Brigada Central da Frelimo de Assistência à Província de Zambésia, Yassaldi Hussein, condena a onda de boatos sobre alegado encolhimento de órgãos genitais masculinos que culmina com a morte de pessoas inocentes. Destaques da segunda edição do Jornal da Zambésia para a noite desta sexta-feira, 8 de maio de 2026, a cargo de Teófilo Maronha e saudação de Citório Teixeira. Boa escuta. Notícias em antena com o jornalista Sérgio Mamudo.
2: Juízes na província da Zambésia estão expectantes que o diálogo nacional inclusivo em curso no país traga contributos concretos para a classe, na qual defendem maior autonomia financeira, como forma de garantir liberdade, eficiência e melhores condições no exercício das suas atividades. O posicionamento foi manifestado pelo delegado provincial dos juízes na Praça dos Heróis em Quilimane durante as celebrações do Dia do Juiz Moçambicano, que se celebra esta sexta-feira. A insegurança nos tribunais e escassez de magistrados foram igualmente apontados como fatores que contribuem para a morosidade processual na província. Atualmente, Zambésia conta em média com 2 juízes por distrito, número considerado insuficiente para responder à crescente demanda de processos judiciais. O Conselho Executivo Provincial vai investir mais de 48 milhões de meticais para a criação de uma empresa provincial de carpintaria da educação. A informação foi partilhada esta quinta-feira pelo diretor provincial de finanças na Zambésia, Leo Saidi, no decurso da terceira sessão ordinária da Assembleia Provincial da Zambésia. Segundo a fonte, pretende-se com o projeto minimizar o déficit de carteiras escolares na província. Espera-se que nos próximos 5 anos sejam produzidas mais de 79 mil carteiras. O chefe adjunto da Brigada Central da Frelimo de Assistência à Província da Zambésia, Yassaldi Hussein, condena a onda de boatos sobre alegado encolhimento de órgãos genitais masculinos. Yassaldi Hussein falava esta quinta-feira em Quilimane, na abertura do seminário de divulgação das decisões da quinta sessão ordinária do Comitê Central da Frelimo, realizada recentemente em Maputo. Dados oficiais indicam que 12 pessoas foram linchadas na Zambésia na sequência da onda de boatos sobre alegado encolhimento de órgãos genitais masculinos. O chefe adjunto da Brigada Central da Frelimo de Assistência à Província da Zambésia critica o uso de redes sociais para vinculação de boatos. A Assembleia Provincial da Zambésia aprovou um anteprojeto que cria empresa de manutenção de estradas e pontes, proposta pelo Conselho Executivo Provincial. O anteprojeto foi viabilizado pelas bancadas da Frelimo e Podemos e rejeitado pela RENAMO e MDM. O governador da província da Zambésia explicou aos membros daquele órgão que a empresa vai dedicar-se à manutenção de estradas não classificadas. A província da Zambésia tem cerca de 600 km de estradas não classificadas. As referidas estradas estão degradadas, dificultando o escoamento de excedentes das zonas de produção para o mercado. Direção Provincial das Obras Públicas na Zambésia lança a próxima semana um concurso público internacional para a construção de 2 sistemas de abastecimento de água nos distritos de Ili e Mucuba. Os sistemas serão implantados na Vila de Errego e na sede do posto administrativo de Mujeba. Trata-se de um investimento avaliado em mais de 800 milhões de meticais de financiamento do Banco Mundial. A informação foi avançada pelo chefe do Departamento de Água e Saneamento do Meio na Direção Provincial das Obras Públicas na Zambésia, Lemos Amburete.
1: Era Sérgio Mamudo e as notícias. A Procuradoria Provincial da República na Zambésia emitiu mandado de captura de 19 arguidos alegadamente envolvidos na onda de boatos sobre atrofiamento de órgãos genitais masculinos. A informação foi partilhada esta sexta-feira em Quilimane por Rambo Simbi, porta-voz da Procuradoria Provincial na Zambésia, em conferência de imprensa. Segundo suas palavras, entre os dias 27 de abril a 5 de maio, aquela instituição judicial instaurou 19 processos e autos na sequência da situação que teve mais incidência em 6 distritos, nomeadamente no Quadala, na Macurra, Mocuba, Quilimane, Mocubela e Maganha da Costa. O porta-voz da Procuradoria Provincial na Zambésia afirmou que o setor notificou 7 vítimas mortais e 18 arguidos detidos e um condenado.
3: Com isto também vale dizer que existem alguns arguidos que se encontram a monte. Após a prática desses atos, os mesmos encetaram fugas, mas já existem mandados de detenção contra esses indivíduos, o que quer dizer que a qualquer momento que forem neutralizados, poderão ser chamados a responder em sede do tribunal. Chegados aqui, nós podemos constatar que esses boatos, não é? Na verdade, não passam mesmo de boatos, desprovidos de qualquer elemento probatório, na medida em que grande parte dos indivíduos que têm alegado que os seus órgãos tenham desaparecido, uma vez submetidos à instância formal de julgamento, os mesmos alegam que não, naquele momento eu estive em estado de pânico, pensei que tivesse desaparecido, mas a vítima está lá, já perdeu a vida.
1: A fonte assegura que o número de vítimas mortais pode ter aumentado face à prevalência da propagação de boatos, mas alerta que a instituição vai responsabilizar os autores.
3: Por isso, nós acabamos por desencorajar, apelar à sociedade no geral para que não possam aderir a essas práticas. E ainda chamar a atenção também para aqueles indivíduos que têm estado a fomentar a venda de alfinetes, não é? Os elásticos. Isso também implicitamente acaba transmitindo aquela ideia de que, olha, este fenômeno é uma realidade. Estes também, de alguma forma, quando descobertos, eles também podem ser responsabilizados.
1: Rambo Simbi, porta-voz da Procuradoria Provincial na Zambésia. O primeiro secretário do Comitê Provincial da Frelimo na Zambésia, Francisco Nangura, repudia a onda de perseguição de líderes comunitários, cidadãos inocentes e vandalização de infraestruturas devido a boatos sobre alegado atrofiamento de órgãos genitais masculinos. Detalhes da informação com o jornalista Rezeque Zacarias.
4: O primeiro secretário do Comitê Provincial da Frelimo na Zambésia, Francisco Nangura, repudia a onda de perseguição de líderes comunitários, cidadãos inocentes e a vandalização de infraestruturas devido aos boatos sobre alegado atrofiamento dos órgãos genitais masculinos. Francisco Nangura apelou esta sexta-feira à população de Pebani a estancar os boatos sobre o alegado encolhimento de órgãos humanos, pediu aos populares a evitarem incendiar casas e assassinar cidadãos inocentes sob alegações de serem promotores de encolhimento de órgãos genitais. A exortação surge na sequência de queixas apresentadas pela população num comício por si dirigido na localidade de Impaca. Líderes comunitários, secretários de zona e localidade do Partido Frelimo queixaram-se de perseguições e vandalização de suas residências.
5: Demolição da casa do primeiro secretário do Comitê 3 de Fevereiro, demolição da casa do AP Joaquim Abudo, demolição de casa do primeiro secretário do Círculo, Neuezola, incêndio da residência do Régulo, Elias António, demolição da casa do AP Armando Ali António, espancamento de dois jovens.
6: Eu, idoso, velho, acabado, eu já morri, dormo ali fora, porque todo momento dizem: nós vamos acabar contigo, porque você é Frelimo. Eu aceito, sou Frelimo, aceito morrer.
4: Francisco Nangura instou na ocasião aos cidadãos a empenharem-se no crescimento econômico através da agricultura, pesca, comércio e outras atividades de rendimento.
7: Filhos nossos estão a revoltar-se, entre eles a fazerem-se mal, a atacarem líderes comunitários, secretários, professores, enfermeiros, polícias, sem uma razão aparente. Então queremos vir aqui para compreender. Você destrói um centro de saúde, mas amanhã vai para lá doente, quer ser atendido. Você mata o professor, mas amanhã quer reclamar falta de professor porque o teu filho não está a ter aula.
4: Francisco Nangura, primeiro secretário do Comitê Provincial da Frelimo na Zambésia. Rizik Zacarias, Rádio Moçambique, Mpebani.
1: Aprovada a conta gerência do Conselho Executivo Provincial do ano passado pela Assembleia Provincial da Zambésia com votos das bancadas da Frelimo, Podemos e MDM. Domingos Alberto.
8: A Assembleia Provincial da Zambésia aprovou esta sexta-feira a conta gerência do Conselho Executivo Provincial do ano 2025. O Executivo Provincial na Zambésia funcionou no ano passado com mais de 89 milhões de meticais. A aprovação foi feita pelas bancadas do Partido Frelimo e Podemos, entretanto rejeitada pelas bancadas da Renamo e do MDM. Durante a apresentação, o diretor provincial de Planos e Finanças na Zambésia, Leo Saidi, afirmou que o Executivo Provincial cumpriu com as atividades programadas no ano 2025.
9: Tudo isso, nós aqui apresentamos o certificado de responsabilidade do Conselho Executivo, que a conta do Conselho Executivo, o período de 1 de janeiro a 31 de dezembro de 2025, que segue, foi devidamente conferida, que está exata, conforme a escritura dos livros regulamentares e competentes, passado este saldo que nós aqui anunciamos para 2026, bem certificado na ordem de 89.045.386,25 metros.
8: Na ocasião, as bancadas da Frelimo e Podemos, representadas pelos membros Cândida Fernando e Abraão Maceta, afirmaram que votaram a favor pelo facto do relatório espelhar a verdade.
10: Votamos a favor do instrumento, pois entendemos que o Executivo Provincial usou de forma exemplar os recursos, não tendo escapado algum centavo por justificar.
11: A bancada do Podemos votou a favor da conta de gerência por entender que este instrumento dá a sequência dos documentos que nós também aprovamos nesta sala.
8: Entretanto, os membros das bancadas da Renamo e MDM, Renato Silva e Nita Muradiwa, justificam a discordância com as lacunas e falta de clareza dos relatórios apresentados.
12: A bancada do MDM votou contra a conta gerência de 2025, por segundo o que verificamos. Verificou-se na fiscalização nos distritos, reparando naquilo que era o plano do Conselho Executivo Provincial do ano 2025. Os gastos são maiores do que os efeitos.
13: A bancada da RAM considera que a conta gerência não demonstra de forma satisfatória a boa gestão de recursos públicos. Não assegura o cumprimento eficaz das funções de governação.
8: Membros da Assembleia Provincial da Zambésia, falando esta sexta-feira da aprovação da conta gerência do Executivo Provincial do ano passado.
1: A Procuradoria Provincial da República na Zambésia emitiu mandado de captura de 19 arguidos alegadamente envolvidos na onda de boatos sobre atrofiamento de órgãos genitais masculinos. O chefe adjunto da Brigada Central da Frelimo de Assistência à Província de Zambésia, Yassaldo Useni, condena a onda de boatos sobre alegado encolhimento de órgãos genitais masculinos que culmina com a morte de pessoas inocentes. O primeiro secretário do Comitê Provincial da Frelimo na Zambésia, Francisco Nangura, repudia a onda de perseguição de líderes comunitários, cidadãos inocentes e vandalização de infraestruturas devido a boatos sobre alegado atrofiamento de órgãos genitais masculinos. Foram assuntos destacados na segunda edição do Jornal da Zambésia, na noite desta sexta-feira, 8 de maio de 2026, que esteve a cargo de Teófilo Moronha e sonorização de Citório Teixeira. Boa noite.
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4: Grupo Nyanga vai acompanhar-nos até a transmissão do Jornal da Noite, daqui a sensivelmente 2 minutos. Música que nos chega de Xangara em Tete.

0: Boa noite, caro ouvinte. Bem-vindo ao Jornal da Noite. Presidente da República, Daniel Chapo, enaltece o papel da mulher rural na produção de alimentos no país.
1: É graças à mulher rural que Moçambique é alimentado, porque ela é que produz o milho, é que produz arroz, é que produz mapira, é que produz machoeira, é que produz todos os cereais, todos os feijões, tudo aquilo que nós consumimos em casa é graças a esta mulher rural.
0: O chefe de Estado falava hoje em Chiúta, no encontro que manteve com mulheres no âmbito da sua visita de trabalho à província de Teta. O Parlamento aprova a proposta de lei que cria o Banco de Desenvolvimento de Moçambique. Morreu hoje, aos 86 anos de idade, o antigo presidente do Botswana, Festus Mogae. Destaques da presente edição do Jornal da Noite, que conta com Musa Gigalibo na sonorização e Cristina Xavier na apresentação. Ótima escuta. O presidente da República, Daniel Chapo, manifesta profundo pesar pelo desaparecimento físico de Festus Mogae, antigo chefe de Estado da República do Botswana e uma das figuras mais proeminentes da história política contemporânea daquele país. Em mensagem dirigida às autoridades tsuanas, Daniel Chapo expressa tristeza pela perda do antigo estadista, sublinhando o seu papel determinante na consolidação da democracia, na promoção da boa governação e no desenvolvimento socioeconómico do Botswana. O presidente Daniel Chapo destaca na mensagem que Festus Mogae será lembrado como um líder visionário comprometido com os valores da paz, da unidade e do progresso, acrescentando que o seu desaparecimento físico constitui uma perda irreparável, não apenas para o Botswana, mas para toda a África. Neste momento de dor, o presidente da República apresenta, em nome do povo e do governo da República de Moçambique e em seu nome pessoal, as mais sentidas condolências à família enlutada, ao governo e ao povo de Botswana, reafirmando a solidariedade de Moçambique perante esta irreparável perda. O presidente da República manifesta igualmente solidariedade ao seu homólogo do Malawi, Arthur Peter Mutharika, na sequência do trágico acidente rodoviário ocorrido no dia 5 de maio corrente na província de Mashonaland, na República do Zimbábue, que provocou várias vítimas mortais e feridos, entre os quais cidadãos malauianos. Na mensagem dirigida ao chefe do Estado malauiano, o presidente Daniel Chapo manifesta profunda consternação pela tragédia, expressando a solidariedade do povo e do governo de Moçambique ao povo irmão do Malawi e às famílias enlutadas. O chefe de Estado transmite em nome do povo e do governo da República de Moçambique e em seu nome pessoal as mais sentidas condolências às autoridades malauianas, reafirmando votos de rápida recuperação aos feridos. 19 horas e 34 minutos, o presidente da República de visita à província de Tete reuniu-se hoje com mulheres e garantiu que o Fundo de Empoderamento Económico da Mulher vai abranger todos os distritos do país. O chefe de Estado reconheceu o contributo da mulher rural na produção de alimentos no país. Jornalista Diolinda Matavel.
2: Segundo Daniel Chapo, a mulher moçambicana já provou ser responsável na gestão e com este fundo espera-se que a mesma continue a participar ativamente no desenvolvimento de Moçambique.
1: A mulher é que assegura a sociedade moçambicana. Por isso, nós, ao organizarmos este fundo de empoderamento econômico da mulher, é exatamente para estas mulheres que estão no mercado, que às vezes precisam de 1.000 meticais só para começar um negócio. Às vezes precisam de 2.000 meticais para começar um grande negócio. Às vezes precisam só de 5.000 meticais para começar um grande negócio. É ou não é?
3: É!

0: É exatamente para estas mulheres, porque elas é que asseguram a família, é que asseguram a sociedade, é que fazem a economia moçambicana girar, é que fazem a economia moçambicana ser uma economia que gera renda, gera salário, gera emprego e fazem circular dinheiro. Então, queríamos dizer à mulher de Tete que vamos nos organizar a todos os níveis, principalmente aquelas mulheres que já fazem negócio.
1: O presidente da República, Daniel Chapo, vincou na ocasião sobre a importância da mulher rural aumentar as áreas de cultivo para garantir o sustento das famílias.
0: A mulher, principalmente a mulher rural, é aquela que pega enxada todos os dias e produz comida para o povo moçambicano. A esta mulher, nós queremos aqui pedir à mulher de Tete para nós podermos acarinhá-la. É graças à mulher rural que nós temos hortaliças nos nossos mercados, nas vilas-sedes, posto administrativo, localidades e principalmente nas cidades capitais das nossas províncias. É graças à mulher rural que Moçambique é alimentado, porque ela é que produz o milho, é que produz arroz, é que produz mapira, é que produz maçoeira, é que produz todos os cereais, todos os feijões, tudo aquilo que nós consumimos em casa é graças a esta mulher rural. Por isso que nós, como governo, decidimos que vamos ter que fazer chegar dinheiro aos distritos.
1: Presidente da República, Daniel Chapo, apelando as mulheres a continuarem a trabalhar em prol do desenvolvimento de Moçambique. De Ceuta, de Olinda Matavel.
2: Presidente da República reúne-se com mulheres em Tete e garante que o Fundo de Empoderamento Económico da Mulher vai ser alocado a todos os distritos do país. Na ocasião, o presidente Daniel Chapo instou as mulheres a intensificarem ações de sensibilização com vista a desencorajar todas as formas de desinformação nas comunidades. Otília Bendito.
3: O presidente da República, Daniel Chapo, desafia as mulheres da província de Tete e do país em geral a combater a desinformação relacionada com o alegado desaparecimento ou atrofiamento de órgãos genitais por simples toque entre pessoas. Segundo o chefe do Estado, não existe qualquer registro de cidadãos que tenham perdido ou visto atrofiados seus órgãos genitais devido ao contacto físico com a outra pessoa. Daniel Chapo considera que estas informações falsas estão a ser disseminadas por inimigos da paz e da unidade nacional, com o objetivo de distrair a população das atividades de desenvolvimento das comunidades.
0: Anda aí um boato de atrofiamento dos órgãos sexuais masculinos ou desaparecimento. E isso está a levar aos irmãos moçambicanos a se matarem entre eles, a haver linchamentos, agressões, violência. E nós temos que acabar com isso. E para acabar com isso, a mulher joga um papel fundamental. Porque a mulher, como se disse aqui, educar uma mulher é educar uma sociedade. E nós sabemos que se a mulher decidir que esta mentira, esta desinformação, este boato tem que acabar hoje, amarrar a capulana e o lenço e avançar, temos certeza absoluta que isto vai acabar. Porque a mulher tem força. Porque tudo isso que se diz é boato, é mentira, é desinformação.
3: O presidente da República falava esta sexta-feira em Mandi, sede distrital de Ceuta, durante o encontro com mulheres da província de Tete, no âmbito da sua visita de trabalho à região. Na ocasião, o chefe do Estado exortou ainda a mulher moçambicana a reforçar o combate à violência nas comunidades, promovendo a convivência pacífica, a união e o desenvolvimento social. Demande sede distrital de Ceuta, Otília Bendito.
2: E o arcebispo de Nampula diz que é preciso parar de propalar boatos de ódio e mortíferos e rebuscar a convivência harmoniosa no país. Reporta Olívio Mateus.
4: Dom Inácio Saúde fez esta chamada de atenção esta sexta-feira no encontro de reflexão sobre o fenómeno de encolhimento dos órgãos genitais que está a criar agressões e mortes a inocentes. O encontro juntou vários estrados da sociedade com a finalidade de mostrar o impacto social, clínico e jurídico deste fenómeno que o arcebispo Saúde chamou de mortífero. Dom Inácio Saúde disse que a Igreja Católica em Nampula incentiva a população a não se deixar levar pelos boatos que estão a destruir a construção da harmonia e paz das comunidades.
5: Há crianças que perderam pais, esposas que perderam maridos, sobrinhos que perderam tios, sogros que perderam genros. Moçambique está a perder seus filhos. Todos nós, como moçambicanos, estamos de luto. E que eu saiba, ainda não houve nenhuma apresentação de prova irrefutável do toque mágico destruidor. Neste espaço e neste tempo, neste momento, Deus oferece-nos a oportunidade de procurarmos juntos caminhos para a reposição da harmoniosa convivência social perdida, por causa da circulação de uma informação que carece de compreensão razoável. Neste anfiteatro da Faculdade de Educação e Comunicação da Universidade Católica de Moçambique, em Nampula, a fé e a ciência abraçam-se. A medicina, a psicologia, as ciências jurídicas abraçam-se em defesa firme do valor sagrado da vida, o nosso maior valor, como nos lembra o Ministério da Saúde do nosso país.
4: Dom Inácio Saúde, arcebispo de Nampula, no encontro de reflexão sobre o impacto social, clínico e jurídico do fenómeno de encolhimento ou atrofia de órgãos genitais. Olívio Mateus, Nampula.
2: O Parlamento aprovou hoje, na generalidade por consenso, a proposta de lei que cria o Banco de Desenvolvimento de Moçambique. O instrumento foi submetido com caráter de urgência pelo Presidente da República, Daniel Chapo. Toda a informação por Paulo Nunes.
6: À luz desta proposta de lei, a instituição financeira terá a missão de impulsionar o desenvolvimento económico através do financiamento de projetos estratégicos e sustentáveis. A ministra das Finanças, Carla Louveira, explicou na Assembleia da República que o Banco de Desenvolvimento não pretende substituir os bancos comerciais, antes, pelo contrário, visa reforçar os mecanismos de inclusão financeira.
7: Este banco tem como missão viabilizar investimentos com impacto real na economia, sobretudo naqueles setores onde o financiamento da banca comercial é restritivo. O Banco de Desenvolvimento de Moçambique não visa concorrer e nem substituir a banca comercial tradicional. Pelo contrário, visa complementar e fazer uso da capilaridade da banca comercial para assegurar o financiamento ao desenvolvimento e promover maior inclusão financeira. A visão do Banco de Desenvolvimento de Moçambique é clara: tornar-se uma instituição de referência nacional no reforço aos instrumentos de financiamento orientados ao desenvolvimento.
6: Carla Louveira destacou que o banco deverá ser capitalizado inicialmente pelo Estado, abrindo espaço para a posterior participação de outros parceiros.
7: O capital social inicial será de 32 mil milhões de meticais, integralmente subscrito pelo Estado, com a possibilidade de participação de outros parceiros, até o limite de 49% do capital, designadamente instituições financeiras de desenvolvimento e bancos multilaterais. No plano operacional, o banco poderá realizar operações de crédito de médio e longo prazos, conceder garantias, estruturar financeiramente projetos, mobilizar recursos externos e gerir fundos temáticos.
6: A ministra das Finanças disse igualmente que a sustentabilidade do Banco de Desenvolvimento de Moçambique prevê um modelo de financiamento em três fases.
7: Há a primeira fase, que será a fase inicial de capitalização, com aportes do Estado e linhas de crédito de parceiros internacionais. A segunda fase, que é a fase de alavancagem, com emissão de obrigações e mobilização de investimento privado. E terceira e última fase, que é a fase de maturação, em que o banco se torna financeiramente autossustentável com base na sua própria carteira de operações. Os indicadores financeiros apresentados demonstram a viabilidade do projeto, com um ponto de equilíbrio operacional previsto para o terceiro ano e capacidade de catalisar investimentos significativamente superior ao seu capital inicial.
6: Com a aprovação da proposta de lei que cria o Banco de Desenvolvimento de Moçambique, fica materializado o compromisso assumido pelo Presidente da República, Daniel Chapo, na sua tomada de posse. Nesta sexta-feira, a Assembleia da República aprovou também, na generalidade e por consenso, a proposta de lei de conteúdo local.
2: O Parlamento aprova a proposta de lei que cria o Banco de Desenvolvimento de Moçambique. O governo anuncia a compensação mensal de 35 mil meticais para operadores de transporte semicoletivo de passageiros na zona metropolitana de Maputo e nas capitais provinciais. A medida visa fazer face ao agravamento dos preços dos combustíveis. A reportagem é de Vitor Rufino.
8: O valor será canalizado diretamente nas contas dos proprietários dos veículos, bastando para o efeito aderir à plataforma de compensação criada pelo governo em parceria com a Federação Moçambicana das Associações dos Transportadores Rodoviários, FEMATRO. Por via disso, os proprietários das viaturas vão reduzir automaticamente o valor da receita diária exigida aos transportadores semicoletivos, também conhecidos como chapeiros, para a sustentabilidade da atividade, segundo explicou o presidente da FEMATRO, Castigo Nhamani.
9: A redução da receita é a razão da existência da estabilização deste subsídio, porque está certo que com a subida do preço do combustível vai afetar a receita. É por essa razão que nessas negociações surgiu esta compensação. A compensação é mesmo para compensar o déficit que vai se criar.
8: Por outro lado, os transportes interprovinciais e interdistritais de passageiros vão sofrer um reajuste, segundo anunciou o secretário de Estado dos Transportes, Xinguan Mabote.
10: O Ministério de Transportes e Logística exorta aos conselhos executivos para a articulação com as respectivas associações a proceder com a devida atualização das tarifas, na observância às competências do decreto que aprova o Regulamento de Transporte Automóvel. Foram também orientados as direções provinciais de transportes e comunicação, as DPIs também, para que articulem a nível provincial e com o mais célere possível discutam e tragam as tarifas acordadas a esse nível.
8: O governo anunciou ainda a entrega, na segunda-feira, de 190 autocarros movidos a gás à província e cidade de Maputo. Deste lote, 40 são de transporte escolar de tarifa única, onde cada estudante deverá pagar um valor de 12 meticais.
2: O governo anuncia compensação mensal de 35 mil meticais para operadores de transporte semicoletivo de passageiros na zona metropolitana de Maputo e nas capitais provinciais. O executivo compromete-se igualmente a garantir o acesso a tarifas subsidiadas de energia e combustíveis para impulsionar a produção no setor agrário. É uma garantia dada esta sexta-feira pelo ministro da Agricultura, Ambiente e Pescas, Roberto Albino, no encontro com os membros da Confederação das Associações Económicas de Moçambique, jornalista Jeremias Mungana.
11: O evento serviu para discutir o ambiente de negócios no setor, reforçar o diálogo público-privado e a apresentação de propostas de solução e identificação de oportunidades de investimento e de negócios.
12: Há, naturalmente, assuntos que precisam ser resolvidos e nós tomamos nota desses assuntos. E posso mencionar três, só para resumir. Um é o assunto do RPC para o setor da agricultura, que tem que também estender-se à agroindústria e ficar, em definitivo, em 10% na lei. O segundo é o acesso a tarifas subsidiadas de energia e de combustíveis que vão permitir que, de fato, o setor produtivo possa ser competitivo. E isso é um assunto que temos que resolver. E o terceiro é o acesso ao financiamento, porque, de facto, o setor privado quer fazer mais do que está fazendo, mas sente que a banca comercial não está à altura de satisfazer as suas necessidades. Então, pretendem que haja um trabalho conjunto entre o setor privado e o governo para alavancar linhas de financiamento especiais de forma que eles possam implementar os seus empreendimentos.
11: Já o vice-presidente do Conselho Empresarial Nacional da CTIA, Osvaldo Maute, manifestou satisfação pela promessa de abertura de linhas de financiamento e de acesso ao mercado.
13: Segundo ele, diz que já o Ministério não vai poder comprar a semente, mas sim deve criar-se aqui uma cadeia entre os empresários, de quem produz a semente para fornecer a quem produz. Então, achamos nós que estaríamos aqui a fazer um casamento ideal. Porque o que, que acontecia antigamente, estávamos numa situação de o setor de semente estava a entrar em problemas, porque quando o governo não tivesse nenhum projeto de distribuição de semente, eles acabavam sendo afetados. Segundo o que o ministro anunciou, de facto, onde o governo anuncia, há sinais de facto, acho que houve aqui um estudo e que vai ser, no final do dia, implementado.
11: Vice-presidente do Conselho Empresarial Nacional da CTA, Osvaldo Maute.
2: O governo compromete-se a garantir o acesso a tarifas subsidiadas de energia e combustíveis para impulsionar a produção no setor agrário. E o chefe adjunto da Brigada Central da Frelim da Assistência e Apoio Político à província de Manica, Pedro Guilis, diz que, apesar do agravamento, o país continua a praticar preços de combustíveis mais baixos da região. Nelson Manato.
14: Pedro Guilis disse que, devido ao prolongamento da crise global provocada pelo conflito no Médio Oriente, houve necessidade de aumento dos preços com vista a minimizar a escassez.
15: O nosso país conseguiu, durante todo o mês passado, durante todo este período em que este conflito ainda prevalece, o nosso país conseguiu controlar os preços de combustíveis. Por que é que era preciso fazer isso? Porque a preocupação central do presidente Chapo, a preocupação central da Frelimo é promover e zelar pelo bem-estar do seu povo. Isso foi possível até ao final do mês de abril e a primeira semana de maio. O nosso governo fez tudo o que estava ao seu alcance para poder controlar e conter os preços, mas o conflito continua e os preços tiveram que ser ajustados. Para ultrapassarmos esta crise, precisamos do envolvimento e engajamento de todos.
14: Para Guilis, há um trabalho em curso para assegurar que não haja agravamento das tarifas dos transportes de passageiros em decorrência da revisão em alta do preço dos combustíveis. Pedro Guilis fez o pronunciamento esta sexta-feira na cidade de Chimoio, quando se dirigia a membros e simpatizantes da Frelimo por ocasião da visita de trabalho na qualidade de chefe adjunto da Brigada Central da Frelimo de Apoio Político à província de Manica. O político defende que as crises constituem janela de oportunidade para a exploração das potencialidades existentes.
15: Olhando para o volume de divisas, de dinheiro, de dólar, que nós usamos para importar produtos essenciais, principais, como o arroz. Se nós diminuímos a importação do arroz, nós vamos ter mais divisas, vamos ter mais recursos aqui no nosso país para poder atender a importação daqueles produtos que não temos como produzir aqui dentro.
14: O chefe adjunto da Brigada Central da Frelimo de Assistência e Apoio Político à província de Manica, Pedro Guilis, quer inteirar-se da situação política, económica e social do país. Da cidade de Chimoio, Nelson Mainato.
2: E na província de Sofala, Frelimo apela calma aos transportadores na sequência da subida do preço dos combustíveis. Reporta Benícia Faiana.
16: O chefe adjunto da Brigada Central da Frelimo de Assistência à Sofala, Gonçalves Gemussi, pede aos transportadores a manter calma perante reajuste dos preços de combustíveis, assinalando que o governo vai tomar medidas compensatórias. Gonçalves Gemussi diz que o governo já anunciou apoio aos operadores dos transportes para reduzir o impacto da subida do custo dos combustíveis e, por isso, a classe deve continuar a exercer a atividade normalmente. O político falava momentos após a sua chegada à cidade da Beira, onde, entre outros objetivos, vai reunir-se com órgãos de base da Frelimo no quadro da preparação da 10ª Conferência Nacional de Quadros.
17: Nós queremos apelar aqui à calminha, o diálogo, a compreensão e aproximar aos órgãos a nível local para termos uma melhor explicação, ao invés de recorrermos às paralisações, às greves. Isso não vai nos ajudar de lado nenhum. Eu penso que os produtores estão ordenados em associações. É de bom agrado que aproximem ao governo para ter mais explicação, porque o nosso país não é produtor deste líquido. Nós dependemos. Então, essa dependência também tem a ver com a pessoa que faz o transporte deste combustível para o nosso país. E se lá aumenta, também tem que aumentar a nível do país. Mesmo se for a fazer a comparação, o nosso país levou muito tempo para aumentar o preço. Mas há outros países que já aumentaram há muito tempo e preços com uma percentagem muito elevada.
16: O chefe adjunto da Brigada Central da Frelimo de Assistência à Sofala, Gonçalves Gemussi, insta também a população a não se deixar levar pelos boatos sobre o atrofiamento de órgãos genitais masculinos.
17: É um fenômeno que está a circular de desinformação, cuja sua face real até agora não está comprovada.
16: Gonçalves Gimus, chefe adjunto da Brigada Central da Frelimo de Assistência à Sofala, Benícia Faiani, na Beira.
2: No estrangeiro, pelo menos 6 pessoas morreram na Nigéria e outras 8 ficaram feridas na explosão de uma bomba ocorrida durante a passagem de um veículo no estado de Zamfara, informaram hoje os meios de comunicação locais. Até o momento, não foi reivindicada a autoria do incidente. Morreu hoje, aos 86 anos, o antigo presidente do Botswana, Festus Mogae, anunciou o atual chefe de Estado do Maboko. Num discurso à nação, o atual chefe de Estado elogiou o antigo presidente do Botswana pela governação baseada em princípios, gestão económica rigorosa e compromisso inabalável com a democracia. Festus Mogae liderou o país entre 1998 e 2008 e se destacou pelo combate à SIDA e pela estabilidade económica. De regresso ao país, a Rádio Moçambique vai continuar a apostar em iniciativas de modernização para capitalizar a audiência. É uma garantia dada hoje em Maputo pelo presidente do Conselho de Administração da Rádio Moçambique no final de uma reunião com os delegados dos emissores provinciais. Mário Albino quer mais presença dos canais da Rádio Moçambique nas plataformas digitais.
18: O uso das plataformas digitais é uma das formas de colocarmos a rádio próximo do nosso serviço público, sobretudo na camada jovem. Por isso que nós já temos programas que são de rádio, mas que vão passar também na televisão. Programas de rádio que também passam em streaming nas redes sociais, YouTube, Facebook, etc. Esta é uma forma também de divulgar mais o que se faz e produz na rádio. E nós estamos bem posicionados para recuperar a nossa posição no mercado.
19: Sim.
2: Presidente do Conselho de Administração da Rádio Moçambique, Mário Albino, falando hoje em Maputo, no final do encontro com os delegados dos emissores provinciais desta estação emissora. Desporto, Machacana e Black Bulls empatam sem golos em jogo de abertura da segunda jornada de Moçambola 2026. O jogo teve lugar na tarde de hoje no Lalji Arena, no Tchumena, tal como reporta Fernando Chilovani.
20: No Lalji Arena, no Tchumena, com este empate, a Black Bulls assumiu provisoriamente o comando do campeonato com 4 pontos e o Machacane sai do último lugar e passa para a 10ª posição com 1 ponto. Mauro Jamal é o timoneiro dos tricolores.
21: Bom, este é um resultado que se aceita daquilo que aconteceu aqui. O ABB teve mais posse, mas não conseguiu criar oportunidades para gol. Nós também não criamos nenhuma oportunidade para gol. Então o resultado é justo daquilo que aconteceu aqui.
22: O que é que privilegiou, portanto, durante a semana para trazer uma equipa relativamente diferente em relação àquilo que foi o jogo contra o Coxa de Sol?
21: Bom, tivemos que motivar os jogadores, fazer perceber que já estão no outro nível de competição e levantar a moral psicologicamente para termos aqui um resultado positivo hoje.
22: Portanto, gostou da resposta dos jogadores?
21: Claramente, claramente.
20: Mauro Jamal, treinador do Machacane. Do outro lado da barricada, Nelson Santos, técnico da Black Bulls, lamentou os 2 pontos perdidos.
23: Quando não rematamos, quando não cruzamos, quando somos lentos aí para o ataque, é natural que isto depois aconteça. Uma equipa que quer ser campeã não pode perder pontos da maneira como perdeu hoje. Tem que ter mais vontade, tem que ter mais atitude. E são estes jogos, às vezes, que fazem depois a diferença na matemática final. Por isso, como eu já disse, iniciei, não, nada está perdido, como na semana passada nada estava a ganho. Há jogos que a gente pensa que vamos ganhar e depois não corre assim tão bem. Acho que foi excesso de confiança. Acho que nós é que fomos o nosso próprio adversário. Criamos dificuldades a nós. E pronto, agora é a passagem para o Costa Sol. porque nada está perdido à segunda jornada, nada está a ganhar à segunda jornada. Queríamos estar com 6 pontos, estamos com 4 e é continuar a trabalhar.
2: Machacane e Black Bulls empatam sem golos em jogo de abertura da segunda jornada de Moçambola 2026. O tempo, as cidades de Quelimane e Tete poderão registrar amanhã 34 graus centígrados de temperatura máxima, seguidas por Beira com 32 graus, Inhambane, Pemba 31, Maputo, Nampula e Vilanculo 30, Xaxai 29, Chimoi 27 e por fim Lixinga 26 graus centígrados de temperatura máxima. Deste modo, colocamos ponto final ao Jornal da Noite. Gratos pela atenção dispensada. Moussa Gigalib esteve na sonorização e Cristina Xavier na edição e apresentação. Boa noite.

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1: Saudações e seja bem-vindo ao programa Esta Semana Aconteceu. Hoje vamos falar do agravamento dos preços de combustíveis e também a iniciativa de subsídio para os transportadores públicos. E também vamos olhar para a visita do Presidente da República à província de Tete. Derek Mulatinho e Delcio Fazema são os nossos convidados. Francisco Jat está na sonorização. Ernesto Chauk na moderação. Boa audição. A subida dos combustíveis e uma decisão saída do Conselho de Ministros e, segundo o Governo, o ajuste é fundamental para garantir a sustentabilidade do setor energético e assegurar que o país continue com o estoque suficiente numa altura em que o mundo é caracterizado por uma crise energética global que influencia diretamente no preço dos combustíveis. Adelfo Alfazema, é para si, qual é a lógica por detrás deste reajuste em alta dos preços de combustíveis no país?
2: Bom, cumprimento a si, Chauk, ao Derek Mulatinho e aos radio-ouvintes. Ora, era uma situação inevitável e o governo já vinha alertando para a sociedade, para os moçambicanos, que a qualquer momento isto poderia acontecer. Aliás, disse que havia quantidade de combustível que já estava encomendada ao preço anterior, que pelo menos até o mês de abril não havia um risco de se mexer o preço. Mas a situação de conflito que envolve Irã, Estados Unidos e Israel prevalece e este condicionalismo na zona do Estreito de Hormuz tem estado a criar impactos não só em Moçambique, mas em todo o mundo. E nós, ao nível da região, somos um dos países que mais resistimos em mexer o preço de combustíveis, mas no final chegou um momento em que se tinha que optar por um caminho. Ou arrastávamos a situação e as gasolineiras teriam as dificuldades para disponibilizar combustível ao preço em que estavam, e aí sim corríamos risco de entrar numa situação de colapso da nossa economia, ou de facto mexíamos e ajustávamos os preços, e claramente que isto deve ser acompanhado com outras medidas para reduzir impacto, sobretudo no setor produtivo e também no setor de transporte, e aí podemos desta forma responder a esta crise. Mas é uma situação que todos estamos sensibilizados, estamos a acompanhar. Eu penso que é por conta disso também que as pessoas tiveram e estão um pouco mais receptivas, não obstante tratar-se de um aumento de preço.
1: E para si, Derek Mulatinho, como é que olha para este agravamento do preço de combustíveis?
3: Bom, saudações. Agradecer a Deus pelo dom da vida. Saudações ao vasto auditório, à equipe técnica que nos acompanha. A dizer que nós olhamos para esta comunicação que foi partilhada pelo governo como algo que era inevitável em função daquilo que nós temos estado a discutir e das análises que nós temos estado a fazer e um conjunto de declarações que o governo tem estado a fazer sob o ponto de vista de alerta a público sobre o que é que está a acontecer internacionalmente. O governo tem estado a acompanhar a situação. Nós também temos estado a discutir e a acompanhar a situação e os dados indicavam que existia uma forte probabilidade disto acontecer e de facto aconteceu. Houve várias comunicações no sentido de alertar a sociedade que tal poderia acontecer. Houve uma explicação dentro do Parlamento que antecipou de alguma forma estas medidas. Houve uma explicação de várias razões que estavam por detrás dessa decisão que acabou sendo tomada. E temos estado a ver alguns movimentos por parte dos abastecedores, das gasolineiras depois de abastecimento, que de alguma forma tendiam a pressionar o governo sobre a necessidade de aumentar o preço. O governo segurou de alguma forma olhar para várias questões sociais que o governo tende a cautelar. Não está a olhar apenas para questões económicas, mas também está a olhar para a necessidade de proteção social. Isso fez com que o governo de alguma forma segurasse os preços até o momento em que já não poderia aguentar mais, dado pelo custo que tem estado a ser suportado. Naturalmente que isto é um fardo para a sociedade, mas é algo que o governo está a trabalhar, a encontrar alternativas que visem minimizar aqui os impactos daquilo que está a acontecer. Também não nos podemos esquecer que nós estamos num cenário em que em diversos países, nós chegamos a ver na África do Sul, chegamos a ver no Malawi, na Zâmbia e outros países aqui na região, que os preços foram reajustados mais de uma vez. Tudo a olhar para os preços de referência internacional. Há um outro aspecto que é bastante importante, que é preciso também esclarecer à sociedade, que os preços de combustíveis são fixados internacionalmente. Não interessa se o combustível é produzido na Nigéria, se é produzido em Angola, é produzido no Irão ou em qualquer outro país. Há um preço de referência internacional, todo mundo vai comprar com base nesse preço. Isto ajuda de alguma forma a limpar ou a esclarecer a ideia de que nós poderíamos encontrar outras alternativas e que essas alternativas não iriam buscar o preço de referência. Quando o preço sobe no Irão, sobe em Angola, sobe em qualquer outra parte, porque existe um preço de referência. Então é olhar para todas essas situações que esta medida acabou sendo tomada.
1: E Delson Fazema, que lições Moçambique pode retirar desta crise global para fortalecer a segurança energética nacional?
2: Bom, primeiro é que temos que tomar algumas medidas imediatas, que têm a ver com a questão do nosso serviço de transporte público. É preciso fortalecer, dar mais condições, de modo a que a população não seja imediatamente, duramente afetada. E com um serviço público mais, melhor estruturado, com maior disponibilidade de meios, e também dentro da estrutura formal, pode ser mais fácil também o governo direcionar o seu apoio, subsídios, etc. E podem ter melhores condições de reunir requisitos para poderem ter esses subsídios com participação do governo. Mas é preciso também olharmos para médio e longo prazo com outras medidas, para, de modo a melhorarmos aquilo que é o tipo de transporte de massa que usamos. Já temos estado a ouvir recorrentemente o Ministro de Transporte e Logística e outros atores do governo que têm lançado no debate público a possibilidade de termos outros meios, como comboios de longa distância, etc. Estes também podem, com maior fluxo, podem depois ter um impacto nos custos em termos de preço e reduzir a pressão também em relação a este outro tipo de combustíveis que usamos atualmente. Depois o desafio também passa por expandirmos o acesso e o consumo do gás como um meio alternativo para as viaturas, tanto o transporte público como também transportes particulares. Já há alguns exemplos, sobretudo aqui na cidade de província de Maputo, também parece que há um movimento acontecer em Inhambane, mas é preciso expandir isto como uma alternativa. Nós temos gás e se conseguirmos popularizar e massificar o uso de gás nos veículos, eu penso que em situações como estas, de grande pressão, de choques, de mercados internacionais cada vez mais instáveis, podemos ter mais uma alternativa em termos de resposta.
1: Ainda para si, Delson Fazema, o governo está a negociar neste momento no sentido de garantir o subsídio para os transportadores, de modo a que esta subida não impacte na tarifa para o cidadão no dia a dia. Como é que olha para esta saída?
2: Não, temos que olhar para duas perspectivas. Uma é transporte de passageiros e outra é transporte de mercadoria, que também pode ser afetado e, consequentemente, tornar o custo de vida mais alto por conta dos produtos tornando-se também disponíveis no mercado a custos mais elevados. Então é preciso que o governo continue a trabalhar e criar alternativas e criar mecanismos de modo a que esta inevitável subida de custo de vida não seja tão intensa e tão percebida para o bolso do cidadão. Isto vai acontecer, isto é inevitável, porque não é uma situação, como dizia Derek Muratinho, que depende de Moçambique, que depende do governo de Moçambique. Isto está fora do nosso controle. Aliás, eu ouvia o Presidente da República, agora que está em Tete, falava disso, que até dava exemplo para a população para que percebesse, dizia que isto é como o Covid, que veio, afetou a nossa economia e não dependia do contexto interno. Então, vai continuar o governo a trabalhar, mas também tenhamos ciente disso. O presidente lá em Tete trazia uma questão que eu penso que podemos explorar quando formos para outro tema, que é muito importante, que é a questão de reforço da produção. Nós temos que produzir internamente para que os produtos não precisem sair de distâncias muito longas para poderem estar disponíveis à população.
1: Derek Mulatinho, o governo e FEMATRO estão a definir mecanismos de subsídio de transportadoras para travar a subida de tarifas em Moçambique. Como é que olha para esta almofada que está a ser criada pelo governo?
3: Bom, é um modelo que nós já vimos a ser ensaiado, que em alguma altura ajudou a estabilizar a situação. Não é a primeira vez que nós temos subidas desta natureza. No passado, o governo já tinha recorrido à mesma medida, e quando a situação foi normalizada, foi retirado o incentivo para que a economia pudesse ser governada através das leis do próprio mercado. Dessa vez, o governo anunciou, para além desta medida, que é o subsídio aos transportadores, que é algo que está a ser negociado, que é para encontrar o melhor modelo que não só proteja o setor de transportes, proteja a sociedade e proteja também aquilo que é a enorme pressão fiscal que vai ser exercida sobre as contas públicas. Então há esta necessidade de parte a parte existir algum equilíbrio por parte dos transportadores, porque é uma situação que não é gerada pelo próprio governo, é algo que deve ser olhado com alguma cautela. Então, esta é uma das medidas que naturalmente vai ser adotada, vai ser encontrado um modelo exato que é para poder compensar de parte a parte. O que se deve ter aqui em consideração, tanto é da parte do governo como da parte dos operadores, é que estas medidas são medidas de caráter emergencial, que elas têm um horizonte que naturalmente poderão ser retiradas quando a situação for normalizada, dada a pressão que existe. Agora, há uma questão que era importante também, por causa das lições que podem ser retiradas neste momento. Nós vimos a questão da necessidade, que foi também referido no Parlamento, que é do aumento da produção, porque se o país estivesse com enormes quantidades de produção, essa produção virada primeiro à exportação, ou virada para o mercado interno. Se estivéssemos a exportar, a questão de importação de combustíveis poderia não ser necessariamente um problema, porque teríamos divisas para comprar em condições melhores do que a situação que nós nos encontramos. Esta é uma lição que é preciso aumentar a produção, e o governo tem esta noção e já traçou aqui algumas linhas importantes. Também foi referido que existiam aqui algumas linhas setoriais. Depois, a segunda lição é a nossa capacidade em termos de postos de abastecimento. Precisamos de trabalhar, reorganizar o setor, e também há uma outra componente que foi referida, que é a questão de zonas transfronteiriças, que de alguma forma ajudam a drenar parte daquilo que são as nossas reservas. A olhar, por exemplo, neste momento Moçambique tem os preços mais competitivos da região, apesar do aumento. Então, o Moçambique tem preços mais baixos. Poderão existir movimentos de outros países que tenderão a comprar combustíveis aqui dentro. Isso é natural que isso aconteça. Nós também, em alguns momentos, também fazemos para lá. Então, a lição, se calhar, que nós devemos fazer é o nosso empresariado, as nossas empresas, também conseguirem explorar estas oportunidades, que é para nós expandirmos a nossa capacidade de investir nesses países, para que nós também possamos retirar algum proveito em momentos desta natureza. São algumas lições estratégicas que nós podemos ver, olhar para um problema que é difícil de controlar, porque em situações contrárias nós também retiramos algum proveito. Então, é estas componentes que nós também precisamos de incluir a pensar no futuro. Neste momento o problema está instalado, o que o governo está a fazer é encontrar medidas que visem minorar os impactos. Naturalmente que a depender da extensão do conflito, a depender da extensão do conflito, disto poderemos ver a situação ou a piorar ou a melhorar em função do cenário, mas temos de compreender que é um problema, que a solução vem de todos nós e não necessariamente apenas do governo.
1: Edelson Fazema já estava a introduzir um ponto sobre a visita do Presidente da República à província de Tete, mas eu queria continuar a falar deste assunto dos combustíveis, mas já na perspectiva do envolvimento direto do Presidente da República na explicação das populações sobre a lógica e a filosofia que envolve estas oscilações do preço dos combustíveis.
2: Eu penso que está a fazer um exercício muito interessante, no sentido de procurar traduzir esta situação do contexto de crise global, deste conflito do meio da região no Irão, e poder trazer isto numa linguagem mais acessível, de modo a que a população possa compreender a dinâmica de governação dentro de um contexto de uma economia mais global. Então, eu penso que o Presidente está a fazer esse exercício de uma forma transparente e aberta, não está a dar voltas em relação àquilo que foram as medidas não populares que tomou neste momento e que poderão acontecer outras medidas mais futuramente. A população está a compreender, está cada vez mais sensível, porque participamos todos nesta dinâmica do debate público e estamos a acompanhar, por conta do acesso à informação, sobre o que, é que está a acontecer no mundo. Vai lembrar que houve até grupos que queriam tentar criar rumores, tentar criar situações de agitação, até estavam a programar situações de marchas, etc., sem seguir qualquer tipo de procedimento formal. Estes grupos nas redes sociais foram duramente questionados, porque havia segmentos da sociedade que diziam: olha, mas como é que nós vamos marchar por conta do preço do combustível? Se não estamos a ver por que o preço do combustível está a alterar, será que vocês não estão a ver o que está acontecendo no Médio Oriente e tal? Não está a ver que toda a região está a subir preço, mesmo nos outros países? Enfim, então há cada vez mais consciência em relação a isso, e o Presidente da República, dentro do seu exercício, do seu mandato e na comunicação com a população, está a procurar traduzir isso também de forma mais acessível possível e preparar a sociedade para, na eventualidade de se arrastar esta situação e outras medidas e a forma como o mercado poderá reagir, para que as pessoas estejam conscientes, sem com isso, claramente, retirar a responsabilidade e a obrigação que o governo tem de encontrar meios alternativos para reduzir o impacto na população.
1: Derek Mulatinho, como é que olha para este envolvimento do Presidente da República na sensibilização da população sobre um problema que é global, mas que também nos afeta?
3: Bom, eu olho com bastante apreciação. É um envolvimento positivo. É importante reforçar que o Presidente da República esteve sempre envolvido. Ele sempre comunicou que em vários momentos a dizer que isto poderia acontecer. Localmente, principalmente em Tete, neste momento em que ele está lá, ele começou por explicar à população de que o mundo hoje tem mais conflitos do que antigamente, ou que parte dos conflitos que existiam ou que eram tipicamente localizados em África ou estão a acontecer em outras partes do mundo. Neste caso, de forma particular, estão a acontecer numa região que é produtora de combustíveis, que por sorte ou azar nós importamos combustível, e boa parte do combustível que é produzido globalmente passa por aquela região. E quando esse combustível deixa de fluir, todos os países ressentem-se desse aspecto. Explicar isto localmente, explicar às pessoas para que as pessoas compreendam a dinâmica de como é que funciona o mercado de combustíveis é bastante importante.
2: E na língua local.
3: Exatamente. Isto é feito na língua local e depois com uma mensagem que é bastante importante sobre a necessidade de nós aumentarmos a produção. Porque, repara, a componente da produção que está a ser ancorada a todo este debate ajuda-nos a reduzir a necessidade de importar produtos e a necessidade de transporte. O Presidente esteve a explicar que se nós produzirmos aqui localmente, algumas coisas deixaremos de pressionar os transportes, porque o preço de combustível também é incluído no preço de transportes. Então é importante que este trabalho esteja a ser feito ao mais alto nível, que esta mensagem esteja a ser transmitida pelo mais alto magistrado da nação e que este discurso seja replicado para que todos compreendam. Há um ponto importante que o Dércio fez referência sobre a questão das redes sociais. Nós vimos, ou tenho um entendimento por aquilo que eu estou as leituras que estou a fazer, que a sociedade compreende que não há outras alternativas no momento que o governo tudo fez. Não houve uma réplica, não houve uma aderência a este conflito, porque a população viu o esforço que o governo fez, as comunicações que foram sendo dadas, a preparação que foi sendo feita. Quando são convocadas essas questões, todo mundo questiona o que é que se pretende com isto, e naturalmente que isto não é a razão para que nós entremos mais a reforçar uma situação de crise que nós nos encontramos.
2: Mas aí, Chau, o que eu queria trazer esse parênteses. É preciso que os transportadores não entrem numa situação de crise de forma precipitada, porque as medidas ainda estão em curso e a janela de diálogo entre os transportadores e o governo para esclarecimento e para se compreender o que é que vem a seguir, quais são as medidas que serão tomadas, estão abertas e disponíveis. Então, os transportadores agora, no lugar de pararem os autocarros, no lugar de bloquearem vias, no lugar de criarem pressão na população para depois gerar-se uma situação de caos, podem começar desde já, através das associações, em vez de estarem a dar conferências de imprensa nas paragens de chapas, nas ruas, é seguir o protocolo para se aproximar às instituições do governo e poderem imediatamente iniciar o diálogo. Estamos todos claros e cientes. Na verdade, a tese de diálogo já deveria ter iniciado.
1: Já iniciou.
2: Já está em curso. Então, não há necessidade de criar-se esta bolha de pressão na rua, maltratar a população, etc., quando há esta janela de diálogo e que o governo próprio já se comprometeu em criar janelas de oportunidade para reduzir a pressão em termos de custos para o transportador.
1: Muito bem. E ainda nesta visita do Presidente da República, há vários pontos chaves, mas eu gostaria que olhássemos para a questão da descentralização, tendo em conta que um dos objetivos desta visita é o reforço da governação participativa na aproximação do Estado aos cidadãos e na implementação de reformas no modelo da descentralização. Delso Alfazema, o que é que lhe parece?
2: Nós estamos num processo de aperfeiçoamento e aprimoramento daquilo que é o nosso modelo democrático e a forma como se estruturam e articulam as nossas instituições e as nossas entidades. A descentralização em Moçambique é um processo irreversível, já vem lá desde trás, começamos com as autarquias e fomos evoluindo, e claramente para um contexto de uma democracia ainda nova como a nossa, é normal que hajam avanços e recuos, revisões, ajustamentos, etc. Mas a descentralização, esta sim, é uma situação irreversível. Agora, com este novo modelo que foi aprovado, eu penso que vai ser importante para aprimorar a capacidade de resposta ao nível dos governos provinciais. E a província de Tete, que vai ser uma das províncias modelo, piloto, eu penso que, em função disso, poderemos ver depois como é que vão se estruturar o processo ao nível de todo o país e se este vai ser, de facto, um modelo que vai responder de forma eficaz aquilo que é a expectativa do cidadão, reduzindo essa margem de ambiguidade, de confusões, de conflitos, de competências, gesto de duplicação de custos e tudo mais. Vamos ver agora com os governadores com poderes mais fortalecidos se isto vai ser suficiente para ele poder melhor corresponder à expectativa do cidadão.
1: Derek Mulatinho, o objetivo desta reforma do modelo da descentralização é clarificar as funções entre os governadores provinciais e os secretários de Estado, visando reduzir despesas e resolver choques de competências. Como é que olha para este rumo de descentralização, este modelo que Moçambique pretende seguir?
3: Bom, eu olho com bastante esperança, isto porque é bem importante apreciar e elogiar a coragem de olhar para coisas que eventualmente nós tomamos em algum momento que podem não estar a correr da forma da expectativa que nós tínhamos e ter a disponibilidade de corrigir. Então, foi tomada uma decisão de olhar para aquilo que não estava bem, foi colocada uma proposta de reforma e essa reforma visa tornar o Estado ou a estrutura, a máquina de Estado mais eficiente, a olhar para os problemas locais, dando mais competências ao governador, tornando a máquina mais eficiente, que é para responder às necessidades do cidadão. Então, nessa perspectiva, temos de olhar com bastante agrado que se tenha olhado para aquilo que eram as queixas que existiam, tanto é de governadores, de secretários de Estado e de cidadãos que não sabiam para onde é que poderiam direcionar alguns processos e depois com altos custos. Então, nessa perspectiva, temos é que primeiro estar esperançosos que o diálogo que vai ser feito no sentido de trazer aqui algo que seja, responda a essas ineficiências, resulte naquilo que nós pretendemos e naquilo que o Presidente da República sugeriu que o Parlamento discutisse no sentido de melhorar o documento. Então, temos é que estar a encorajar esse diálogo que isso aconteça, a olhar para os problemas. Eu diria dessa forma que estamos esperançosos que isso resulte, que resolva os problemas identificados e que têm estado a ser mapeados desde a implementação do modelo de descentralização.
1: E houve também a inauguração do Tribunal Judicial de Mágoa para a população local, Tenso Alfazema. Que melhorias poderá trazer?
2: É a justiça mais próxima do cidadão, é o Estado e as suas instituições também presentes com mais dignidade, e é também o simbolismo político de sinais de progresso para a população, que vai poder se dirigir numa infraestrutura condigna e poder ter o devido tratamento dos seus expedientes, dos seus assuntos. E é também, dentro do contexto de reforço do Estado de Direito Democrático e do acesso à justiça no país, é uma mensagem forte para mostrar à população que, em caso de diferenças, diferendos, não tem que fazer justiça pelas próprias mãos. Existem instituições prontas, capacitadas, apetrechadas e em condições para poder dirimir qualquer tipo de conflito. E o presidente fez referência a estas questões dentro de um contexto de reforço da paz, da reconciliação, da unidade, do respeito entre os moçambicanos. E esta questão de termos acesso às instituições de justiça é importante neste processo.
1: E para ser direito como latinho, mais um tribunal, isso já é no distrito de Mago. E qual é o impacto desta iniciativa?
4: Bom, eu penso que o principal impacto é trazer o Estado ou alargar a presença de Estado na nossa dimensão territorial. Isto ajuda a dirimir aquilo que são os conflitos locais, garantindo acesso à justiça, à democracia e outros aspectos que impactam na vida do próprio cidadão. Repare que este tribunal é inaugurado numa situação em que nós nos encontramos com alguns rumores e alguns boatos que estas instituições, de alguma forma, ajudam a esclarecer, a dirimir alguns conflitos sociais que podem nos levar a conflitos bem maiores. Então, há um reforço da presença do Estado, do papel do Estado na sociedade, que nós temos estado a ver a crescer. Então, eu olho com bastante apreciação e que se continue a construir mais tribunais, a estender aquilo que é a presença de Estado em todos os locais. Nós dizíamos em outros momentos que era importante garantir que o Estado está que continue a estender a sua presença em todas as partes e que isto, de alguma forma, reforça o poder de Estado e quem é que tem o domínio da narrativa em caso de situações de conflito ou surgimento de boatos. Quando nós reforçamos a presença de um tribunal, de um hospital, de uma esquadra e por aí em diante, estamos a colocar o Estado a servir a toda a nação.
1: Muito obrigado ao amigo ouvinte e também aos meus convidados aqui. No programa Esta Semana Aconteceu, falamos do agravamento dos preços dos combustíveis e a definição de subsídios aos transportes públicos de passageiro e também a visita do Presidente da República à província de Tete. Derek Mulatinho e Delcio Alfazema foram os nossos convidados. Francisco Jante esteve na sonorização, na moderação Ernesto Chouk. Saudações.
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1: Estimado ouvinte, saudações. Respondemos, de facto, a partir da cidade de Xai-Xai, capital provincial de Gaza, neste programa Moçambique, desafios do presente e do futuro. Vamos, nestes próximos 30 minutos,

0: novidades do setor?
1: Obrigado. 2025, nós registamos avanços concretos no que refere-se ao acesso ao abastecimento de água. Isto reflete-se no incremento da cobertura, que significa que nós tivemos mais pessoas a beneficiarem de água potável, apesar de desafios significativos como limitações financeiras e com condições hidrogeológicas complexas da nossa província. Portanto, no ano 2025, podemos destacar neste setor de abastecimento de água a construção de 25 fontes dispersas contra 15 que estavam planificadas. E ainda construímos 15 sistemas de abastecimento de água contra 6 que estavam planificados. E tivemos também a reabilitação de 33 fontes dispersas. Estas ações concorreram para podermos incrementar a nossa taxa de cobertura de cerca de 68,93% para cerca de 70%. Portanto, isto teve um impacto direto na redução de doenças de origem hídrica e na melhoria nas condições de vida, que significa que reduzimos também a distância que era percorrida por estas famílias que acabaram tendo também acesso a estas fontes. Desafios que nós podemos realizar...
0: Antes de irmos para os desafios, em que pontos foram construídas estas fontenárias?
1: Falando das fontes dispersas, nós tivemos distrito de Xiongwen, que construímos 5 fontes dispersas, que são bombas manuais, não é? Fontes com bombas manuais. No distrito de Limpopo, construímos uma fonte, em Massangena, em Mandakazi, e no distrito de Guijá, que tivemos 7 novas fontes. E, concretamente, para os sistemas de abastecimento de água, temos o distrito de Xiongwen, que construímos um sistema de abastecimento de água, Mazukani. Tivemos no distrito de Mabalani, 4 sistemas de abastecimento de água, e no distrito de Guijá, 1 sistema de abastecimento de água. E para a reabilitação de fontes, tivemos no Limpopo, 7, Bilene, 7, Xiongwen, 7, Guijá, 4, Mabalane, 1 fonte, Gubo, 20, Massangene, 18, e Xikualakuala, estavam previstas 17. Mas, no entanto, em relação a reabilitações de todas que estavam planificadas, tivemos algumas que não foram realizadas por conta de nossos parceiros que tiveram a redução de fundos. Mas essas fontes, não porque foram abandonadas, essas
0: ações que estavam
1: previstas 81 e foram reabilitadas 33. Mas estas acabaram transitando para o presente ano, que isto vai acontecer no distrito de Xikualakuala, temos distrito de Massangena e distrito de Xigubo, através de um dos nossos parceiros neste setor de abastecimento de água.
0: Há quanto é que anda a província de Gaza no que diz respeito ao abastecimento de água? Quantas fontes nós temos atualmente na província de Gaza? Quantos sistemas? Como é que está o abastecimento de água?
1: O nosso abastecimento de água rural na nossa província de Gaza, até fecharmos o ano 2025, tínhamos 1.540 fontes dispersas com água potável e também 272 sistemas de abastecimento de água com água potável. E essas infraestruturas é que concorrem para esta taxa de cobertura que acabamos mencionando.
0: E, neste momento, quantas pessoas têm água potável perto das suas casas?
1: Em relação ao abastecimento de água rural, em termos de cobertura, nós estamos com cerca de 719 mil pessoas que têm esta água potável na nossa província de Gaza, destacando que estamos a falar de população rural.
0: Portanto, as obras públicas só vela pelas fontenárias nas zonas rurais, abastecimento de água nas zonas rurais.
1: Até então, nós sabemos que os órgãos de governação descentralizada, não é, que nós compomos este órgão de governação descentralizado, não é, Conselho Executivo Provincial, até então, sabemos que está em revisão este processo que tem a ver com a descentralização, mas o nosso mandato até então é referente a essas infraestruturas de que fizemos menção.
0: Uhum. Portanto, estamos a falar daquilo que é o abastecimento.

0: muito de água nas zonas rurais.
1: Sim, estamos a falar de fora das vilas e cidades.
0: Fora das vilas e cidades. E olhando para este abastecimento, neste momento, quais os distritos que continuam com déficit no que diz respeito ao abastecimento de água?
1: Conforme já dizíamos, temos alguns desafios relativamente à complexidade hidrogeológica, destacando a zona centro e norte da nossa província. Estamos a falar, por exemplo, na zona centro do distrito de Chibuto, estamos a falar do distrito de Xokwe, que já indo também para a zona norte de Xikwalakwala, Massangena, Mapai, Xigubo e chegamos até Massingiro. São distritos estes que apresentam uma complexidade hidrogeológica, o que concorre para que seja difícil ter água potável. Daí que, como alternativa, acaba-se recorrendo a furos profundos. Em alguns locais temos sucesso, como ocorreu no distrito de Xigubo, no posto administrativo de Zinhane, e também a adoção de outra tecnologia alternativa, que é a questão de dessalinização. E temos alguns distritos que vão usando esta tecnologia de dessalinização, de modo a assegurarmos água potável para as comunidades.
0: Neste momento, quantos sistemas de dessalinização temos já funcionando?
1: É um grande desafio relativamente ao sistema de dessalinização. O sistema de dessalinização, primeiro, temos que assegurar que os potenciais utilizadores tenham vontade de pagar para que seja construído, haja população suficiente para que com as suas contribuições se assegure os custos de operação e manutenção. E nós sabemos, na nossa zona norte da província, destaca-se a dispersão da população. E isto concorre para, em algum momento, termos alguns sistemas não operacionais, tendo em conta os assentamentos. E ainda temos a questão de falta de técnicos ao nível local para poderem fazer manutenção destes sistemas, associado também à falta de peças subsalientes para a própria manutenção. Significa que a tecnologia é boa, mas desafiante relativamente a esta nossa condição.
0: Acarreta muitos custos.
1: Custos relativamente ao contexto atual.
0: Quanto é que pode custar um sistema de dessalinização?
1: Depende do contexto. Primeiro, para poder se dimensionar o sistema de dessalinização, é em função do teor de sal que existe nesta água. Não é ir a uma prateleira e adquirir esse sistema de dessalinização. Em função da condição desta água, é que se encomenda o sistema. Daí que é variável. Pode ser de pequena dimensão, pode ser de maior dimensão, em função também da demanda. Daí que não há custos fixos a assumir em função disto.
0: Mas eu estava a perguntar quantos sistemas nós temos na província a funcionar.
1: Sim, em termos de número, nós temos sistema a funcionar no distrito de Xokwe, que nós podemos mencionar algumas comunidades, como é o caso de Xate, como é o caso de Titi, temos o caso de Bombofo, temos o caso de Tlawen. E também temos alguns sistemas no distrito de Xigubo. E estes vão experimentando alguma dificuldade também na sua operacionalidade. Conforme já dizia, estes precisam de uma manutenção regular e ao nível local nós não temos técnicos especializados. É diferente de sistemas convencionais e é diferente também de bombas manuais, que temos o mercado ao nível local para a aquisição das peças e reposição e assegurar a sua funcionalidade. Então, este é o grande condicionante, o que significa que periodicamente também questões de manutenção têm que substituir os filtros, que são esses que asseguram, entram no próprio processo de purificação da água. Tem uma periodicidade e tem que assegurar. E não existindo no mercado local, o que significa que condiciona também a sua questão de ótima de funcionamento.
0: E o que significa que neste momento só temos o sistema de dessalinização a funcionar no distrito de Xokwe?
1: Conforme já dizia, o funcionar que nós referimos é estarmos a assegurar que a água que é fornecida é água potável. O facto de o sistema estar a funcionar, mas porque há uma deficiência, por exemplo, nos filtros e não dar água potável, isto já é um fator para não assumirmos que estamos numa situação ótima. Então, temos que avaliar caso a caso. Não basta só ele estar a tirar água. A água que pode estar a sair
2: pode não ser aquela desejada. Então, daí que dizíamos que esses sistemas de que nós referenciamos são aqueles que, a curto espaço de tempo, beneficiaram de alguma manutenção que está no nosso registro.
0: Mas no global são quantos?
2: São 19.
0: 19. Espalhados em que distritos?
2: Temos o distrito de Xokwe, temos o distrito de Xigubo, temos Massangena, temos Massingir. Nós temos os distritos da Zona Norte, a maior parte deles, para se ter água, tem que ser a grandes profundidades, consegue-se, e alguns, mesmo em grandes profundidades, não se consegue ter água. E em pequenos assentamentos, o mais viável é termos as bombas manuais a fornecer água àquelas comunidades. Mas, no entanto, quando estamos num contexto de grande profundidade, as bombas manuais acabam não tendo o seu desempenho, questão de custo-benefício. Aí, em algum momento, tem que se pensar em um sistema, mas um sistema dimensionado em função da dimensão, do número de habitantes nesta comunidade. Porque a sustentabilidade dessa infraestrutura tem que ser assegurada através da contribuição destas famílias. Se nós tivermos um sistema de grande dimensão e a comunidade menor, esse sistema concorre para insustentabilidade. Daí que os distritos da Zona Norte, com essa dispersão da população e a complexidade hidrogeológica, em algum momento requer as grandes profundidades, acaba sendo desafiante. Digo, em alguns locais onde consegue-se ter água, os furos também acabam sendo pouco produtivos. Falando dos distritos de Xigubo, temos o distrito de Mabalane, temos o distrito de Mapai, Xikwalakwala, Massangena, Massingir, vindo mais para cima, temos algumas comunidades do distrito de Xokwe, parte das comunidades do distrito de Guijá e do distrito de Xibuto. O que significa que a província de Gaza, por si só, é complexa em relação a esta questão. O que significa que mais estudos devem ser feitos para poder melhor perceber-se esta questão de complexidade hidrogeológica e garantirmos o abastecimento de água às nossas comunidades.
0: Neste momento, a população da província de Gaza, quantos quilômetros percorre para ter água potável?
2: A distância média que este deve percorrer para que se assuma que tem acesso, tem água potável, são 500 metros. Além disso, o que significa que se a pessoa percorre mais do que esta distância e esta fonte está mais do que estas 300 pessoas, esta fonte dispersa, assume-se que nesta comunidade devia-se incrementar mais uma infraestrutura. Mas, veja-se em conta, nós temos visto nossas comunidades a percorrer pouco mais de 1 quilômetro ou 2 quilômetros, mas acaba tendo acesso a esta água porque percorreu esta distância. Melhoria existe, porque podemos destacar o facto de se esta família ou esta pessoa percorre esta distância, já sabe onde eu vou ter acesso a esta água. É diferente de tivemos períodos em que as distâncias pudessem ser insustentáveis para que percorresse a pé à procura desta água. Mas agora já temos uma situação razoável como resultado deste esforço do governo com os parceiros que vêm contribuindo para aliviar o grande sofrimento. Desafios são, com a limitação de recursos, infraestruturas não suficientes, mas não obstante, há melhorias.
0: Continuamos com pessoas a beber água imprópria?
2: Sim, não vamos negar. A partir do momento que a água não satisfaz os padrões de potabilidade, o teor de sal elevado, ou água de represas, isto já é uma pronúncia de uma necessidade de melhorar-se a qualidade de água ou melhorar-se os serviços nestas comunidades, para podermos concorrer para universalização do acesso à água até 2030.
0: Quantas pessoas continuam a beber água própria?
2: Nós estamos com cerca de 70%, isto equivalendo cerca de 719 mil pessoas. Então, já dá para perceber que um pouco mais de 300 mil pessoas precisam de melhoria destes serviços para que consigamos atingir o acesso universal à água potável.
0: Senhor Diretor, estamos a falar numa altura em que a província de Gaza foi fustigada pelas cheias de janeiro e março. O setor das obras públicas, até que ponto ficou afetado por estas enxurradas?
2: O setor de obras públicas, face às cheias que afetaram a nossa província, afetaram significativamente as nossas infraestruturas de água. Os principais desafios podem, nesse processo, ter culminado com a contaminação das fontes, danos em parte das infraestruturas, o que concorreu para a interrupção deste serviço neste período. Para além disso, isto, a restrição no fornecimento, pode concorrer para parte de doenças de origem hídrica. Portanto, está-se a trabalhar, o governo e seus parceiros, para reforçar a resiliência nas nossas infraestruturas, melhorando a proteção sanitária e mobilizando recursos para intervenções rápidas pós este período que vivemos. Foi bem notório algum período que houve restrições no fornecimento de água, o acesso à água potável para algumas comunidades, por conta desses locais estarem a experimentar a questão de cheias e inundações.
0: Quantas fontes foram afetadas? Os sistemas de abastecimento de água durante este período de cheias?
2: Podemos ver, falando do distrito de Xokwe, o distrito de Xokwe, nós tivemos os 4 postos administrativos com áreas inundadas. E essas áreas têm infraestruturas de abastecimento de água. Falo de Macaretani, falo de Lionde, da própria cidade de Xokwe, a sede do distrito, e parte do posto administrativo de Xilembene. O que significa que todas as infraestruturas que estão nesta área precisaram depois de algum tratamento, a partir da desinfecção dessas infraestruturas, por causa desta contaminação, contacto das águas das cheias e água subterrânea, porque a maior parte da nossa província, as fontes de captação são subterrâneas, são furos. Daí que já dá para perceber que a nossa rede de infraestruturas de abastecimento de água foi severamente afetada, tendo em conta esta componente de contaminação. As captações superficiais são praticamente em número muito insignificante. Que temos Mabalane, que temos o caso do distrito de Jogo no posto administrativo de Xilembene. Então, a maior parte ou o maior número de infraestruturas, as fontes de captação, é água subterrânea. Então, já dá para imaginarmos que os distritos que foram severamente afetados com as cheias, como o caso de Xokwe, Guijá, e parte também da zona baixa da cidade de Xai-Xai, onde temos fontes de captação, essas infraestruturas precisaram de algum tratamento pós-cheias, que é a questão de desinfecção.
0: Mas está a acontecer esse trabalho?
2: Este trabalho está a acontecer com a participação dos nossos parceiros. E não terminou, porque é um processo, este pós-cheias, que visa a devolvermos não só a operacionalidade, porque o primeiro aspecto, temos que devolver a operacionalidade das nossas infraestruturas, depois repararemos para a questão já de elevação do nível de serviço, que significa a construção de mais infraestruturas nessas áreas, tendo em conta esse déficit existente.
0: Mas eu gostaria de perceber, Sr. Diretor, em termos de dados numéricos, fontenárias que tenham sido arrasadas pelas cheias.
2: Esse processo ainda não é acabado, porque há locais que não eram acessíveis, que agora passam a ser acessíveis, e alguns locais ainda são de difícil acesso, o que significa que é um trabalho contínuo que estamos a fazer com os nossos parceiros, com vista a termos resultados mais concretos do que aconteceu no terreno. Porque uma análise visual pode não ser completa, o que significa que precisa-se de um trabalho um pouco mais apurado em algumas infraestruturas para avaliar até que ponto essa infraestrutura pode ter sido afetada. Porque a maior parte das nossas fontes ficaram submersas, não porque houve uma distribuição dessa infraestrutura, o que significa que é um trabalho de recuperação, que dizia parte dessa desinfecção e avaliação da sua condição de funcionamento. É um trabalho contínuo que ainda não está terminado na nossa província. Daí que avançar com números, estaríamos a dar um dado que se calhar pudesse não refletir.
0: Portanto,
2: ao contexto.
0: Neste momento estão a fazer um trabalho de
2: exaustivo já do terreno. Porque antes tínhamos a noção do que são as áreas que foram inundadas, áreas que foram afetadas por essa cheia, e daí associávamos a essas infraestruturas que lá estivessem localizadas. Mas, portanto, agora que há acesso a esses locais, porque as vias também ficaram danificadas, a mobilidade ficou condicionada. Daí que, como há acesso, já há um levantamento de base nas próprias infraestruturas, de modo a serem recuperadas. E este trabalho está a acontecer e é contínuo para que possamos melhorar a condição, conforme já dizia, devolvermos a condição das nossas infraestruturas, de modo a termos este ponto de partida para continuarmos a melhorar os nossos serviços.
0: Sr. Diretor, estamos no ano 2026. Gostaríamos nós sabermos qual é o plano para este ano, em termos de atividades.
2: Tal como os desafios são vários, continuarmos a elevar o nosso nível de cobertura, apesar das limitações financeiras, nós continuamos a mobilizar mais parceiros para poderem contribuir na melhoria do acesso ao abastecimento de água na nossa província. O que significa que há um trabalho ativo de mobilização de recursos e para expandirmos. Como plano, prevemos a construção de mais fontes dispersas, em número de 24, que era o nosso plano, construirmos mais sistemas multifuncionais, em número de 6, reabilitarmos mais infraestruturas de abastecimento de água, neste caso estamos a falar de fontes dispersas, mais 35, e essas infraestruturas estarão distribuídas em vários distritos. Conforme podemos ver, temos o distrito de Guijá, temos o Chibuto, temos Mandlakazi, temos Bilene, temos Mapai, temos Xongwen. E associado a essas intervenções e com as que já existem, estaremos a melhorar também, não só a questão de acesso, mas também a questão de doenças de origem hídrica. Estaremos a baixar na nossa província e, consequentemente, estaremos a melhorar o nosso saneamento ao nível das nossas famílias, das zonas rurais.
0: Essas fontes e sistemas vão beneficiar a quantas famílias?
2: Em termos de sistemas de abastecimento de água, diríamos que em número de 6, estamos a falar de, para cada sistema, prevê-se que forneça água para cerca de 1.200 pessoas. E dessas 24 fontes dispersas, cada uma vai garantir acesso para cerca de 300 pessoas. Daí que nós teremos um incremento em termos de número de famílias, não é? Serão 24, tendo em conta que cada uma fonte a ser construída vai beneficiar 300, é um grande incremento. E também tendo em conta que cada sistema de abastecimento de água vai beneficiar cerca de 1.200 pessoas, tendo em conta que são 6, vamos ter mais um incremento. E outras ações que acabam acontecendo fora do plano, através de várias contribuições, várias iniciativas até locais, nós teremos melhoria neste acesso de abastecimento de água. Portanto, estamos abertos para mais parcerias, para mais investimentos na nossa província. Isto é que vai concorrer para que a gente consiga atingir a universalização do acesso ao abastecimento de água e saneamento na nossa...
0: Estimado ouvinte, estamos a falar com o senhor diretor das obras públicas em Gaza, neste programa Moçambique, Desafios do Presente e do Futuro. Estamos a caminhar para a ponta final. Eu gostaria de perceber, mais ou menos, são cerca de 300 mil pessoas que continuam a beber água imprópria na província de Gaza. O que é necessário para que essas famílias tenham água?
2: Para atingir, o que significa que nós, 100%. Satisfazendo 100%. Essas famílias, 100%. Estaríamos a 100%. Para atingir esta cobertura total, estimaríamos...
0: Quantas
2: para essas cerca de 300 mil pessoas,
0: quantas
2: isso corresponde aproximadamente à construção de cerca de 1.000 fontes dispersas, ou entre 150 a 300 sistemas de abastecimento de água em função da sua dimensão. Portanto, dependendo do tipo de solução que formos a adotar em cada local, a estratégia passa por combinar diferentes tecnologias a se adaptarem ao contexto e à realidade de cada local.
0: Os desafios, só para terminarmos, no que diz respeito ao abastecimento de água na província?
2: Os desafios, já dizíamos, incluem a mobilização face à limitação de recursos financeiros.
0: O que é isso? Quando?
2: E as condições hidrogeológicas complexas que dificultam o acesso à água potável. Se me perguntar quanto investimento seria necessário para
0: Para resolver o problema de abastecimento de água na
2: conforme
0: província.
2: Já dizíamos, temos que adaptar ao contexto de cada local em função à sua realidade. E já dizíamos que, se forem fontes de espécie, íamos precisar de cerca de 1000. E estas fontes, as profundidades, variam de local para local. Há locais, ao nível da nossa província, que podemos ter acesso à água a cerca de 60 metros, mas temos locais que o acesso à água é acima de 300 metros de profundidade. Os custos também são variáveis. Conforme dizíamos, cerca de 150 ou 300, quando for sistemas, a solução forma de dotar, for de sistemas de abastecimento de água. Entre 150 ou 300. Estes também estão dependentes da dimensão desta infraestrutura, da demanda ou número de habitantes existentes, daí que a solução a adotar depende de cada caso ou da realidade, entretanto, do contexto local. Portanto, é combinação de alternativas que vai nos levar até a esta questão. Mas o grande desafio é mesmo este de mobilizar mais recursos. Conforme já dizíamos que a província de Gaza está aberta para mais investimentos ou abraçar-se este setor de abastecimento de água, que vamos, é um pressuposto básico para assegurarmos também o saneamento.
0: Muito bem, senhor diretor. E quanto é que custa uma fontanária construída de forma normal? Estamos a falar daquela fontanária que pode atingir até 160 metros. E quanto é que custa uma fonte que atinge 300 metros de profundidade? Quanto custa um sistema de abastecimento de água? Só para perceber melhor o que seria necessário para que a província de Gaza tenha água para todos os habitantes, água potável.
2: Há vários fatores que concorrem para a composição desse custo. A localização, a complexidade hidrogeológica, o que significa perfurar numa zona arenosa, perfurar numa zona
0: rochosa,
2: é diferente. A distância, as condições de acesso, então, são fatores determinantes nesta composição de custos. Daí que não podemos, em maneira nenhuma, assumir que o custo de um furo com bomba manual no distrito de Belém vai ser o mesmo custo de um furo com bomba manual no distrito de Mabalane. Mabalane vai ser o mesmo custo com Massangena, por aí em diante.
0: Muito bem, estimado ouvinte, assim chegamos ao fim deste programa Moçambique, Desafios do Presente e do Futuro. E hoje estivemos aqui a conversar com o senhor diretor provincial das Obras Públicas em Gaza, João Manuel Felisberto Chivambo. Estivemos a olhar aquilo que foram as atividades realizadas em 2025 e perspectivamos também as atividades deste 2026. Meu nome é Alfredo Muyanga, me despeço de vós com a promessa de cá voltar nas próximas oportunidades e obrigado pelo carinho da audiência.
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Acompanho dentro de instantes o noticiário. E quando forem 21 horas e 10 minutos, o programa Último Tempo, 22:10, teremos É Desporto. Continuação de uma boa noite. Em todo o país, são neste exato momento 21 horas.

0: Notícias apresentadas por Jacinta Angamitambo. Boa noite.
1: Boa noite, Albertina Pascoal. Boa noite, ouvinte. O presidente da República manifesta profundo pesar pelo desaparecimento físico de Festus Mogae, antigo chefe de Estado da República do Botswana e uma das figuras mais proeminentes da história política contemporânea daquele país, que perdeu a vida esta sexta-feira, aos 86 anos. Em mensagem dirigida às autoridades tswanas, Daniel Chapo expressa a tristeza pela perda do antigo estadista, sublinhando o seu papel determinante na consolidação da democracia, na promoção da boa governação e no desenvolvimento socioeconômico do Botswana. O presidente da República afirma que o Fundo de Empoderamento Econômico da Mulher será alocado em todos os distritos do país. Daniel Chapo falava esta sexta-feira em Manje, sede do distrito de Xuta, em Tete, no encontro com as mulheres da província. O chefe de Estado referiu na ocasião que a mulher já provou ser responsável na gestão de fundos.
2: A mulher é que assegura a sociedade moçambicana. Por isso, nós, ao organizarmos este Fundo de Empoderamento Econômico da Mulher, é exatamente para estas mulheres que estão no mercado, que às vezes precisam de 1.000 meticais só para começar um negócio, às vezes precisam de 2.000 meticais para começar um grande negócio. Às vezes precisam só de 5.000 meticais para começar um grande negócio. É ou não é?
3: É.
2: É exatamente para estas mulheres.
1: O presidente da República afirma que o Fundo de Empoderamento Econômico da Mulher será alocado em todos os distritos do país. O governo esclarece que o Banco de Desenvolvimento de Moçambique não vai substituir os bancos comerciais no processo de financiamento. A ministra das Finanças, Carla Louveira, disse esta sexta-feira no Parlamento que o Banco de Desenvolvimento de Moçambique tem como missão viabilizar investimentos com impacto real na economia, sobretudo nos setores onde o financiamento da banca comercial é restrito.
4: O Banco de Desenvolvimento de Moçambique não visa concorrer e nem substituir a banca comercial tradicional. Pelo contrário, visa complementar e fazer uso da capilaridade da banca comercial para assegurar o financiamento ao desenvolvimento e promover maior inclusão financeira. A visão do Banco de Desenvolvimento de Moçambique é clara: tornar-se uma instituição de referência nacional no reforço aos instrumentos de financiamento orientados ao desenvolvimento.
1: A proposta de lei que cria o Banco de Desenvolvimento de Moçambique foi aprovada esta sexta-feira na generalidade e por consenso pelo Parlamento. Ainda esta sexta-feira, a Assembleia da República aprovou, na generalidade e por consenso, a proposta de lei do conteúdo local. Este sábado, a Assembleia da República aprecia em plenária o relatório da Comissão Parlamentar do Inquérito para averiguar a utilização de substância química perigosa na atividade mineira na província de Manica. O arcebispo de Nampula chama atenção à sociedade a parar de propalar boatos de ódio e mortíferos e rebuscar a convivência harmoniosa social perdida nas comunidades do país. Dom Inácio Saúl falava esta sexta-feira no encontro de reflexão sobre o fenômeno de encolhimento dos órgãos genitais que está a criar agressões e mortes a inocentes. O encontro juntou vários estratos da sociedade com a finalidade de mostrar o impacto social, clínico e jurídico deste fenômeno que o arcebispo Saori chamou de mortífero.
5: Deus oferece-nos a oportunidade de procurarmos juntos caminhos para a reposição da harmoniosa convivência social perdida por causa da circulação de uma informação que carece de compreensão razoável. Neste anfiteatro da Faculdade de Educação e Comunicação da Universidade Católica de Moçambique, em Nampula, a fé e a ciência abraçam-se. A medicina, a psicologia, as ciências jurídicas abraçam-se em defesa firme do valor sagrado da vida.
1: Arcebispo de Nampula chama a atenção à sociedade a parar de propalar boatos de ódio e mortíferos e rebuscar a convivência harmoniosa social perdida nas comunidades do país. Na atualidade internacional, morreu esta sexta-feira, aos 86 anos, o antigo presidente do Botswana, Festus Mogae, que liderou o país entre 1998 e 2008 e se destacou pelo combate à SIDA e pela estabilidade econômica. O anúncio foi feito pelo atual chefe de Estado do Botswana, Duma Boko. Vencedor do prêmio Mo Ibrahim de Boa Governação em África em 2008, Mogae foi reconhecido pelo crescimento econômico do Botswana, impulsionado sobretudo pela exploração de diamantes. O tempo. As cidades de Quelimane e Tete poderão registrar este sábado 34 graus centígrados de temperatura máxima, seguidas por Beira com 32 graus. Inhambane e Pemba, 31, Maputo, Nampula e Vilanculo, 30, Xaxé, 29, Chimoio, 27 e, por fim, Lixinga, 26 graus centígrados de temperatura máxima. Apresentamos as notícias das 21 às cotas próximas, quando for 22 horas.

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2: Estimado ouvinte, boa noite. É o princípio do último jornal. O governo moçambicano vai subsidiar operadores de transporte semicoletivo na zona metropolitana de Maputo e nas capitais provinciais. A medida visa aliviar o custo da tarifa de transporte que incide sobre o cidadão. Presidente da República anuncia em tete a criação de um fundo para o empoderamento da mulher. Para Daniel Chapa, a mulher desempenha um papel importante no desenvolvimento do país. 5 funcionários do Serviço Nacional Penitenciário encontram-se detidos iniciados na prática de vários crimes. Entre eles, 3 ocupam cargos de direção e chefia. No estrangeiro, Irão acusa os Estados Unidos da América de violar o cessar-fogo em vigor após ataques aéreos. Assuntos de destaque nesta edição do último jornal, referente à sexta-feira, 8 de maio de 2026. Na sua companhia, Moussa Gigalibo na sonorização e Mohamed Djane na edição e apresentação. Boa audição. Último jornal, o presidente da República manifesta pesar pelo desaparecimento físico de Festus Mogae, antigo chefe de Estado do Botswana e uma das figuras proeminentes da história política contemporânea daquele país.